1334/2026, agora em maio de 2026. Então, houve, depois de 2022, já houve aí uma mexida na legislação em 2024, depois em 2025, e agora a última foi em 2026. Quando o vereador Schumacher fala com relação a secretária ter a obrigação de conhecer o plano de governo, respeito o teu ponto de vista, colega vereador, mas eu entendo que se eu sou dono de uma empresa e eu vou contratar alguém, eu vou querer que esse funcionário, seja quem for, cumpra aquilo que eu estou determinando. Como bem leu o colega Léo, não estou ali puxando para nenhum lado, mas eu sempre tive uma coisa e vou repetir a vida toda: coerência naquilo que eu falo. Eu apoiei o prefeito Pedro, mas não sou obrigado a concordar com coisas que eu acho que estão erradas. Eu já tive discussões enormes com ele sobre várias questões. Por exemplo, a questão do TID. Eu não sou contra TID. Para quem merece, para quem trabalha. O que o funcionário quer é aquilo que é de direito, um aumento real. Se você pegar e passar uma régua e retirar todas as gratificações, certamente poderia se dar uma valorização real para todos os funcionários, principalmente aqueles que ganham menos. Nós sabemos que isso vem lá de trás já. Nós cobramos na gestão passada a questão do Estatuto dos Funcionários. Infelizmente, nada foi feito. Porém, na gestão passada, eu tenho que reconhecer que eu não apoiei o ex-prefeito. Então, eu cobrava algumas coisas e não fui atendido. Diferente dessa gestão que eu apoiei e cobrei coisas simples e não fui atendido. Eu tive que fazer um documento, vocês acabaram de ouvir ali, pedindo para que fosse, que seja feita a limpeza de um terreno onde eu consegui 2 milhões de reais para construir um centro do idoso. Sendo que, por diversas vezes, eu pedi verbalmente, não fui atendido. O vereador Cristiano foi lá pedir em meu nome, não foi feito. Então eu tive que documentar. Existem 7 técnicos de enfermagem no município de Malé que são auxiliares de enfermagem. Todos os colegas sabem aqui da história. Eles são auxiliares formados em técnicos. Já fizemos reunião com o prefeito, já conversamos com o jurídico, eles já mudaram a carteirinha para técnico e até hoje não foram valorizados como técnicos de enfermagem. Então, tem várias situações que o fato de eu apoiar, eu não sou obrigado a concordar. Quando se fala em plano de governo, por isso que eu defendo a secretária Carla nesse ponto, vereador Schumacher, porque o plano de governo da saúde eu ajudei a fazer, porque eu fui secretário de saúde e foi prometido várias coisas, inclusive médicos especialistas no município, coisa que eu, quando fui secretário, eu trouxe 5 especialistas para atender no município de Malé. Está no plano de governo. O prefeito tem que cobrar do secretário o que está lá no plano de governo. Se foi prometido, tem que cumprir. Agora, para finalizar, não sou contra uma bonificação no fim do ano, algo assim a mais para o professor. O que não pode acontecer é eu ir trabalhar por dia por 100 reais, eu não receber o meu pagamento e receber uma caixa de bombom. Não é isso que o funcionário quer. O professor, quando está cobrando o piso, não é favor nenhum. Ele quer aquilo que a lei está estipulando. E outra, para finalizar, quando se foi feito o plano de governo, teria que saber se podia ou não podia. Teria que se saber se tinha dinheiro ou não tinha dinheiro. Então, se prometeu, agora que se explique para vocês o porquê que prometeu e não está cumprindo. Isso eu falo em todos os segmentos, não somente na questão do piso do magistério. Então, vamos aguardar a resposta, mas podem ter certeza que da minha parte como presidente, apoiei sim, mas cobro coisas erradas, vou continuar cobrando, porque eu acho que nós somos funcionários...

0: é isso aqui, tem muito mais.
1: Minha assessoria passou mais uma informação nova aqui. Os professores do Magistério Público da Educação Básica terão um novo piso salarial nacional em 2026. O presidente Lula me sancionou a lei número 15.437, de 18 de junho de 2026, que fixa o valor mínimo em R$5.130,63 para professores com jornada de 40 horas semanais e altera as regras de atualização anual da remuneração. Então, as prefeituras terão que se adaptar a essa informação que acaba de chegar. Dando sequência, nós temos a palavra livre, cada um tem seus 4 minutos aí e também vai... Ah, desculpe, tem os requerimentos, eu acabei pulando aqui, temos que aprovar os requerimentos para daí sim passarmos a palavra livre. Coloco em votação requerimento número 6/2026, de autoria do vereador Josuel Nicolaico, requerendo ao Poder Executivo Municipal o envio de cópia integral dos projetos referentes às instalações elétricas e à cobertura do telhado do Centro de Educação Infantil Pingo de Gente. Que o primeiro secretário faça chamada dos vereadores.
2: Vereador Natal?
3: Sim.
2: Vereador Thiago?
4: Voto sim.
2: Vereador Paulinho?
5: Voto sim.
2: Vereador Cristiano?
6: Voto sim.
2: Vereador Kojatec?
7: Voto sim.
2: Vereador Léo?
8: Eu voto sim.
2: Vereador Ednei?
9: Voto sim.
2: Também voto sim, presidente.
1: Foi aprovado por 8 votos. Coloco em votação requerimento número 16/2026, de autoria dos vereadores Josuel Nicolaico, Délcio Jurandir Ossinski, Dinei Roguski, Natal Carraro e Sérgio Kojatec, requerendo ao Poder Executivo Municipal informações completas e atualizadas acerca dos servidores públicos municipais que recebem TIDE, Tempo Integral de Dedicação Exclusiva, ou FG, função gratificada, bem como os atos de concessão, fundamentação legal e impacto financeiro. Que o primeiro secretário faça chamada dos vereadores.
2: Vereador Natal?
3: Sim.
2: Vereador Thiago?
4: Voto sim.
2: Vereador Paulinho?
5: Voto sim.
2: Vereador Cristiano?
6: Voto sim.
2: Vereador Kojatec?
7: Voto sim.
2: Vereador Léo?
8: Eu voto sim.
2: Vereador Ednei?
9: Sim.
2: Eu também voto sim, senhor presidente.
1: Foi aprovado por 8 votos. Coloco em votação requerimento 17/2026, da autoria dos vereadores Josuel Nicolaico, Délcio Jurandir Ossinski, Dinei Rogurski, Natal Carraro, Sérgio Kojatec, requerendo ao Poder Executivo Municipal informações e documentos detalhados sobre aquisição, estoque e os critérios de concessão de distribuição de cestas básicas pela Secretaria Municipal da Família e Desenvolvimento Social. Que o primeiro secretário faça chamada dos vereadores.
2: Vereador Natal?
3: Sim.
2: Vereador Thiago?
4: Voto sim.
2: Vereador Paulinho?
5: Voto sim.
2: Vereador Cristiano?
6: Voto sim.
2: Vereador Kojatec?
7: Voto sim.
2: Vereador Léo?
8: Eu voto sim.
2: Vereador Ednei?
9: Voto sim.
2: Eu também voto sim, presidente.
1: Foi aprovado por 8 votos. Coloco em votação requerimento número 18/2026, de autoria dos vereadores e presidente dessa casa, Sérgio Gretchak, Josuel Nicolaico, Délcio Jurandir Ossinski, Ednei Rogurski, Natal Carraro e Sérgio Kojatec, o Poder Executivo Municipal, informações detalhadas acerca da aplicação das correções, reajustes e atualizações do piso salarial profissional nacional do Magistério aos profissionais da educação da rede municipal de ensino do município de Malé, bem como esclarecimento quanto ao compromisso apresentado no plano de governo relacionado à valorização salarial dos professores municipais. Que o primeiro secretário faça chamada dos vereadores.
2: Vereador Natal?
3: Sim.
2: Vereador Thiago?
4: Voto sim.
2: Vereador Paulinho?
5: Sim.
2: Vereador Cristiano?
6: Voto sim.
2: Vereador Kojatec?
7: Voto sim.
2: Vereador Léo?
8: Eu voto sim.
2: Vereador Ednei?
9: Voto sim.
2: Eu também voto sim, presidente.
1: Foi aprovado por 8 votos. Ordem do dia. Passamos à ordem do dia. Agora sim, cada um tem 4 minutos para as considerações finais. Hoje vai começar por aqui, pelo lado do Ednei, aonde também será o resumo do próximo sábado na Rádio Clube e na Rádio Cidadão. Então, a partir desse momento, a vez passada foi do Natal para cá. Então, começa lá. Ah, tá certo. Tem que ser por aqui. Então, antes, só explicar, até o Cristiano comentou sobre o requerimento. Quem tem a iniciativa do requerimento é que decide quem assina ou não. Então, o meu nome foi acrescentado, tendo em vista essa questão desse ofício que não tinha sido respondido. E o vereador Léo, vereador Ednei, vereador Schumacher e vereador Kojatec me cobraram algo hoje, até justificando que eu acho correto, e foi um erro nosso lá atrás, aonde eles me cobraram o seguinte: foi feita uma vez uma homenagem a

0: a um cidadão maletense, também não foi colocado o nome deles. Então, eles me explicaram exatamente esse motivo, por que nós não colocamos. Então, é que daí para frente, quando tiver alguma coisa de interesse público, é que seja de ambas as partes, né, colocado para todos assinar. Então, só justificando o que os quatro me passaram. Então, o primeiro a utilizar a palavra é o vereador Cristiano.
1: Muito bem, mais uma vez, boa noite a todos, boa noite a toda a comunidade maletense, né? Quero parabenizar a presença de todos os professores e demais presentes, né? São vocês aí que instruem, formam nossas crianças, né? Que sejam futuros médicos, engenheiros, professores, né? E demais profissões aí importantíssimas aí para todos. Mais uma vez, comentando a professora Valquíria, né? Sempre sozinha aí hoje, tá acompanhada aí por toda a classe aí, parabéns aí, a casa está cheia. Queria comentar do desfile de 7 de setembro, né? Mesmo num dia muito frio aí, algumas crianças aí participaram, a gente sabe aí que muitos não quiseram ir, né? Desfilar, mas parabenizar também os professores aí, sempre estavam presentes, né? E também todas as entidades, os participantes aí do desfile, que é brilhantar essa data tão importante, tanto pro município aí como pro nosso país, pro nosso Brasil aí. A valorização do sistema de educação é de extrema importância, né, para continuidade e o ótimo desempenho de toda a classe, bem como o cuidado para as nossas crianças, nossos alunos, né? Uma pessoa valorizada, um funcionário valorizado, com certeza ele produz mais, trabalha feliz, trabalha alegre. E é isso que vocês estão cobrando aqui, estão certíssimos, né? E me coloco à disposição também sempre para qualquer aí eventual cobrança ou eventual aí preocupação aí da classe, e vamos estar cobrando aí com certeza o executivo. E também devemos sempre cobrar também a revisão de todos os cargos e salários do município, né? A gente sabe que, né, o presidente falou ali na questão dos técnicos de enfermagem, a gente sabe, fui cobrado também por funcionários da educação, né, que fazem a limpeza das escolas, né, fui bastante cobrado, e com certeza está sendo revisto, que nem eu comentei já no início, né, eu conversei até com o próprio Marcelinho, está sendo contratado uma empresa para fazer uma auditoria e até pela questão de falta de contadores, todo mundo sabe aí que a Regiane acabou saindo, né, o pessoal está fazendo a contabilidade lá e tenho certeza que será revisto essa questão, né. Converso com o Marcelinho, ela me repassou o interesse e os trabalhos, né, que já estão sendo feitos a esse respeito, né, para que isso se torne possível, né. A gente até estranha a questão de, né, muitas vezes ser mal interpretado só por apoiar a gestão. Eu queria falar ali, assim como o presidente falou, né, eu faço parte da gestão prefeito Pedro, né, mas nem por isso eu deixo de cobrar ou deixo de representar alguém aqui. Fui eleito, né, 423 votos. Não sei se tenho alguém aqui que votou para mim, mas se votou, pode ter certeza que estarei brigando e lutando por vocês, né? A gente vê às vezes algumas situações, né? Mas estamos aí para isso. Somos vidraça hoje, né? Bem como, se acontecer algo lá na sala de aula, com certeza vocês serão cobrados, isso é fato, né? Então a gente sabe da responsabilidade de vocês e também sabe da responsabilidade da gente, né? Então, lembrando mais uma vez, o prefeito Pedro está há 1 ano e 9 meses só, né? Não vamos crucificar por tantas coisas erradas que o nosso município e o nosso país tem, né? Vai resolver o mundo? Tenho certeza que não. Não, eu não entrei numa gestão que prometia resolver o mundo, né? Algumas coisas, até naquela reunião lá do sindicato, eu também participei, a gente viu algumas colocações que foram feitas, algumas suposições, e acabou que todo mundo entrou na onda lá e assinou, e eu tenho certeza que o Pedro está cobrando isso, está buscando isso. Os recursos, está vendo de onde tirar, como fazer e tal. E que bom que agora foi lido essa parte aí do governo federal, que possa estar ajudando realmente os municípios, né? A gente sabe, uma consulta do SUS, quanto que é pago para um médico, né? Pouquíssimo, né? Então, e aí vai, né? Então a gente não está querendo transferir responsabilidade nem amenizar nada, sabe? A gente está aí para ser cobrado mesmo e para cobrar para frente aí. Está aí a eleição, vamos prestar atenção em quem votamos aí, pessoas que defendam realmente as causas aí, né? Que todo mundo possa escolher o seu candidato. A administração do município está correndo contra o tempo, né? Com projetos, obras, todo mundo está vendo o canteiro de obras que está no nosso município aí, e tem muito para fazer ainda. Mas isso foi herança de maus gestores, pode ter certeza. Não é o prefeito Pedro que deixou os buracos na Olávio Buraco, né, Fábio? Fábio mora lá na Olávio Buraco, né? Não é o prefeito Pedro que fez aqueles buracos, não. Mas vamos lutar para isso e vamos conseguir. Já até tem pessoas sinalizando emendas, né? Tenho certeza que vai dar certo, né? Então, responsabilidade de todos, mas estamos aí à disposição sempre aí. Parabéns a vocês aí.
0: Obrigado, vereador Cristiano. Quero aproveitar, dar boa noite e boas-vindas ao Valdir Vladica, da TV Estúdio W. Seja muito bem-vindo. Eu tenho um respeito muito grande pela imprensa, seja qual for, né? Rádio Clube, Rádio Cidadão, Juliano Luz, que trabalha conosco, e também a TV Estúdio W, que presta um serviço, na minha opinião, de muito, muito importante para a comunicação do município de Malé. Com a palavra, o vereador Sérgio Kojatek.
2: Com licença, senhor presidente, os demais. Então, eu quero, hoje, estou muito feliz, recebemos um veículo, né, para a Defesa Civil. A semana passada chegou, nós fizemos o pedido, né, um ofício para o deputado, que eu não posso citar o nome hoje, no dia 9 de maio de 2025. Como o trâmite demora, né, a documentação demora, e acabou vindo a semana passada, é mais um recurso para o nosso município, onde a Defesa Civil vai com certeza fazer um bom uso. Nós vemos tanta chuvarada, né? E tem lugar que o caminhão não entra. E esse veículo é uma caminhonete 4x4, no valor de 300 mil, destinada, né, ao município de Malé. E que a Defesa Civil faça um bom uso. Também quero agradecer a presença de cada um e dizer que eu estou do lado de vocês, professores. Não é fácil aguentar essa pesada. Eu tenho um professor ali, que é o professor do meu neto, é um terror na sala, né? Não é fácil de lidar, né? Eu digo que se eu fosse um professor, eu não aguentaria aquilo que vocês aguentam, porque os minutinhos que a gente passa perto de uma sala de aula, a gente já tem vontade de sumir, né? Imagina vocês passarem o tempo todo de vocês no trabalho e ter que levar a tarefa ainda para casa, né? E com certeza nós vamos lutar pelo esse direito que vocês têm. E quero dizer a toda a população que contem conosco. Vou procurar cada vez melhorar, né? Por mais que a gente cobre, muitas vezes as coisas não acontecem, mas nós vamos continuar cobrando. É difícil? É. Mas não é impossível. Pode ter certeza, conte conosco, eu não vou me demorar, porque o nosso tempo também hoje é curto, mas quero desejar uma ótima semana a todos e que Deus acompanhe a todos. Obrigado.
0: Muito obrigado, vereador Sérgio Kojatek. Com a palavra, o vereador Léo.
3: Com licença, senhor presidente, já cumprimentei a todos, sejam novamente todos bem-vindos. Olha, eu estou muito feliz hoje, que pena que não posso falar o nome do deputado, mas no dia 4 de setembro, foi feita uma disponibilização de um recurso para pavimentação do leito natural. Protocolo 25.605.487-6, uma disponibilização no valor de R$2.800.000 para a pavimentação do charqueado. Então, é um sonho, foi recurso disponibilizado, não tem como dar errado, né? Já, esse recurso já foi lá deixado de lado, vai ser aberto uma conta agora, os trâmites legais. Então é uma alegria muito grande que a gente anuncia esse valor aí. Colega Ednei, Kojatek, também o Leonardo estava junto com nós, demais autoridades presentes que tem, Chico estava junto quando foi acionado, e a gente teve essa alegria de receber esse valor aí. Mas vamos lá, vamos falar rapidamente que o nosso tempo é muito curto. Hoje é o último dia que eu vou comentar sobre os acadêmicos, gente. Me entendam, por favor. Nós fizemos aqui, foi feito, inclusive tá aqui, ó. Vamos lá, vamos fazer isso aqui, ó. Plano de governo. Aqui tá escrito na educação o seguinte teor. transporte gratuito para os acadêmicos que estiverem cursando universidade da nossa região. Plano de governo. O que que acontece? Falaram que não iam conseguir porque não estava distinto na LOA. Tudo bem, esse ano que teve a LOA não colocaram. Paciência, né? O que que eu vou fazer? O que que eu fiz? Eu fui atrás de emenda para que a gente pudesse suprir. Era 1.400.000. A atual gestão falou que pagaria 900, faltaria quanto? 500.000. E eu fui, fiz o ofício para o deputado, quase falei o nome dele, o valor de 500.000. Fizemos um evento aqui, coloquei faixa porque era histórico, conseguimos, ele falou, vamos dar 500.000 para esse ano, 500.000 para o ano que vem. E quem estava aqui lembra o que foi falado. Precisa, a partir do executivo, um ofício correto solicitando para que a secretaria, qual a finalidade e o valor que seria. Para quê? Para que o deputado respondesse o ofício mandando o projeto correto para que fosse preenchido. Vamos lá, eu mandei um ofício dia... Onde que está aqui a data, meu Deus do céu? Aqui, ó, 3 de fevereiro, eu mandei um ofício solicitando 500.000. Foi anunciado quanto? 1.000.000. A atual gestão mandou um ofício 8 de abril. E ela aqui, ela não solicitou o que o deputado falou. Ela só fez o seu, ó, cumprimentando cordialmente, eu por meio desse, como foi lido aqui, conforme a indicação do vereador, tal que a minha pessoa, em reunião pública com os acadêmicos, bem como a sociedade, no dia 6 de fevereiro, na dependência da Câmara, o vereador do município solicitando apoio e destinação de emendas no valor de 1.000.000, destinados aos acadêmicos do município. Só. O deputado, isso daqui, gente, eles mandaram dia 8 de abril. O deputado, eu estava lá. Eu comentei na segunda, na terça ele falou, na quarta eu e um diretor dessa casa de lei estava lá. O deputado respondeu na nossa frente, 9 de abril, mandou para a prefeitura. O deputado que subscreve o presente vem por meio de solicitar a Vossa Senhoria que informe onde será utilizado o recurso no valor de 1.000.000 destinado ao seu município e para qual secretaria será destinado. Nós tivemos uma reunião e a ata da reunião está aqui e a assessora do prefeito falou o seguinte. Ela passou, encaminhados na forma de custeio para facilitar a transição, uma das falas dela. Ou seja, nós já sabíamos para que finalidade, para que era. O que é o custeio? Vamos supor, para óleo diesel, qual que era o projeto que teria que preencher? Quantos km de estrada rural teria, quantos caminhão, quanta máquina, para justificar o que seria. Nós tivemos lá o ano passado, foi junto com o prefeito, foi junto com todo mundo lá, tem um diretor da Casa Leis que estava junto, nós explicamos tudo de volta, tentamos explicar, se não quer para custeio, para que você quer? Quer comprar um caminhão que vocês têm a fonte 1.000, a gente manda o dinheiro para o caminhão. É isso que a gente tentou. Como a gente não teve essa resposta, o deputado mandou e não foi respondido ofício, eu fui lá e solicitei 2 micro-ônibus para a saúde e já está. Foi feito aqui, ó, o termo de adesão de 900.000 para a gente não perder aquele valor. Já foi assinado. Então, infelizmente, o que eu poderia fazer, eu fiz. Foi uma promessa minha de pagar o 100%? Não, porque eu não tenho. Foi plano de governo, estava lá escrito. Então, só gostaria de justificar. Coloco uma pedra em cima com todos os acadêmicos que vieram aqui, os pais, família, me desculpem. Tentei fazer o que eu poderia e não consegui, porque eu não tenho a caneta lá. Quem tem é o executivo, então... Tentaram jogar em mim o deputado, né? Mas enfim, tô com a minha consciência limpa e tô tranquilo, e seja o que Deus quiser daqui para frente, tamo junto, muito obrigado, boa semana.
0: Obrigado vereador Léo, com a palavra vereador Ednei.
4: Boa noite mais uma vez, quem nos acompanha, Rádio Clube, Rádio Cidadão, mais uma vez a todos os professores presentes, hoje muita gente aqui, a grande maioria, os professores, pode ter certeza que a gente vai estar cobrando, a gente está apoiando vocês, eu não admito e tal, não adianta achar desculpa, Paulinho, não adianta, é a promessa, tem que ser cumprida, não adianta agora querer achar e enganar e tentar rever essa situação aí que não tem como prometer, enganar os professores, mas a gente sempre vai estar na luta aí por eles. Também queria falar aqui de um print. E eu posso falar até o nome aqui, que é da pessoa, da mulher do vice-prefeito, né? Que até fez colocou num print, lá eu peguei e mandaram para mim numa conversa que nós, na administração passada, não fizemos nada. Tá ali o vice, pela varja lá do bairro. Então sempre teve manutenção, patrulhamento, cascalhamento. Então a gente sempre tentou manter essa estrada em ordem lá. Bem, agora esses dias eu fui lá para ver a situação que está. Claro que a prefeitura foi lá, tentou, porque realmente diz que tinha um jeito lá de fazer um bueiro lá, desentupir mais uma carreira de manilha que ia solucionar o alagamento da varge. Bem, parabéns, foram lá e tal, né? E já apostaram. O povo esperava isso há não sei quantos anos. Deu a primeira chuva no outro dia, levou tudo. só o carro passava no meio lá. Eu fui lá, tirei foto, né? Então, né? Passava quatro veículos. Agora eu quero ver hoje a recolocar todo esse material novamente, um material compactado, porque o alagamento vai ter. Eu tenho a solução para aquele lugar lá. E dou a dica para o engenheiro. É só colocar 15 metros de material depois da ponte, é 500 de comprimento e 3 de altura. Mas eu com dois caminhões lá na época eu não tinha condições. O Schumacher teve ali, na gestão da primeira do prefeito Moacir, não teve condições também, não fez, porque custava muito dinheiro, entendeu? Então assim, ó, falar é fácil, é só pegar e pagar, é só ter o dinheiro. É 3 de altura, 500 metros por 15, 3 galerias, está resolvido o problema do alagamento no bairro, a estrada que vai para o bairro. É muito fácil fazer. Agora, criticar é muito fácil também. Eu falo, o pai dele foi 3 vezes vereador. Quando eu assumi lá, a maior crítica que era lá no distrito era a Rua da Gruta, vereador Schumacher. Eu peguei uma draga, graças a Deus eu tinha liberdade para trabalhar com esse prefeito, com a draga, tá ali o vice Chico, a gente trabalhou 3 semanas com os caminhões, removendo tudo aquele material. Mas a gente deixou, dava 2 caminhões para passar naquela estrada. Então, as pessoas esquecem fácil do que a gente faz. E, né? Então, assim, a gente fez, mas ninguém valorizou hoje, todo mundo já esqueceu daquela estrada, o quanto nós era cobrado. Então a gente tentou fazer o melhor lá pelo distrito, pelas estradas, a gente sempre foi bastante cobrado, mas não é fazer qualquer servicinho e sair divulgando e dizer que vai resolver. O problema da Varja é um problema sério, tem que gastar muito dinheiro naquele projeto. E também hoje essa indicação ali só do supermercado Banhuca, o novo ali, muito trânsito, muito pedestre, 2 lombadas elevadas, está um trânsito ali que quem vem na Eugênio Grabowski é só de carro para olhar na outra rua. Então vai ter que estudar junto com o Conselho de Trânsito e mudar e dar mais segurança para todos os pedestres ali. Muito obrigado a todos vocês, tenham uma abençoada semana a todos.
0: Muito obrigado, vereador Ednei. Com a palavra, vereador Paulinho.
5: Que gostaria novamente de parabenizar todos vocês, professores, que vivem um papel fundamental, não só na vida e no futuro de milhares de crianças que são educadas por vocês, mas de toda a sociedade de uma maneira geral, né? Porque é com educação que se evolui, que se progride, é só através da educação que é o caminho para o progresso, para a civilidade. Quero parabenizar novamente vocês e todos os funcionários da educação. É importante que nós possamos valorizar, remunerar melhor o trabalho de vocês, assim como também, né, tem o magistério, tem o plano de carreira, mas tem as outras classes do serviço público também. Seria importante que nós pudéssemos trabalhar a longo prazo para ter um plano de carreira para todas as classes também importantes, né, a questão de obras, saúde e tantos outros serviços ali, infelizmente, que nem o serviço braçal, um pouco mais com salário mínimo, é muito pouco que eles ganham também, né? Seria ideal que nós conseguíssemos reverter uma remuneração melhor para vocês e para todas as classes dos funcionários públicos. Comentando ali também sobre, eu gostaria de parabenizar todas as escolas, instituições, professores, alunos que participaram do desfile cívico ali que ocorreu na Avenida no 7 de setembro. É uma data tão importante ali. Também gostaria de parabenizar ali a todos os funcionários públicos que desfilaram pela secretaria. E ali nós pudemos também acompanhar o grande número de veículos adquiridos por essa atual gestão. Ouvi muitas críticas ali contra esse governo, mas nunca na nossa história nós tivemos tanto investimento ali na questão de pavimentação asfáltica, 5 quilômetros só no perímetro urbano. Primeiro asfalto rural da história da nossa cidade. Primeiro asfalto rural lá no distrito de Rio Claro, que tem 127 anos, está sendo asfaltado em Durivão. Quantos asfaltos e tudo isso sem financiar um centavo. Além disso, está sendo pagado os 7 milhões que foram financiados na gestão passada. A frota, na questão da educação, que foi pega totalmente estoporada, a frota de veículos escolares. Estava só o ônibus quebrado, sem pneu, ali, né? Por isso que eu quero fazer uma defesa enfática ali da Carla, ali, que renovou a frota, já foi adquirido mais ônibus escolares do que nos 15 anos das gestões passadas. Então, por isso, é importante que também ela está fazendo um bom trabalho na educação, conseguiu vários equipamentos no ano passado, uniforme, material escolar, as reformas estruturais que deveriam ter sido feitas há muito tempo, mas além dos asfaltos, da pavimentação asfáltica, quanta coisa ali que estava, o Fernando estava lendo o requerimento, nunca a Malé teve tantas obras, que foram mais de 40 milhões de reais em investimentos, quando que o nosso município teve isso? Nunca chegou, mas nem perto, minimamente perto disso. Isso está acontecendo graças à mudança da cultura política de ter o executivo aberto para que todas as forças políticas possam adquirir recursos para o município. Enfim, eu poderia muito bem aí fazer um monte de politicagem, falar um monte de números, de ver, eu estou junto com vocês. Mas a gente tem de corresponder e falar a verdade. Eu pesquisei muito, conversei com o setor de contabilidade e o 33% é o número que agora a gestão não consegue. Só que temos que lembrar e lutar até o último dia por uma remuneração melhor para todos vocês, professores. Lembrando que o ano passado era o orçamento ainda votado na gestão passada, agora tem meio ano que é já um orçamento votado por essa gestão e tem ainda mais 2 anos de governo e temos que trabalhar, mas com os pés no chão e com a realidade, buscando uma remuneração que vocês merecem e precisam para continuarem motivados, desempenhando esse papel tão importante que vocês fazem na sociedade. O tempo meu já passou? Mais uma semana abençoada a todos, Valir. Tudo.
0: Obrigado, vereador Paulinho. Com a palavra, vereador Thiago.
6: Obrigado, presidente. Então, só para finalizar a fala, né, a gente já discutiu bastante sobre o assunto. Quero falar para todos os professores da rede municipal de Malé, que estou junto com vocês, estamos discutindo, não é um assunto deixado de lado, já discutimos semana passada, no meio do ano foi discutido também, no final do ano passado, esse ano foi optado por uma bonificação por merecimento, infelizmente, né, o ajuste real do salário, mas a gente está preocupado e ainda eu sigo na esperança, não vou dizer que é uma mentira igual os meus colegas vereadores falaram, porque eu vou lutar mesmo por esse aumento durante do plano do governo. Né? O nosso plano de governo, eu falo nosso porque eu sou da base, 4 anos, então não levem como mentira, porque eu ainda vou lutar, porque eu sei o quanto vocês merecem, eu sei o trabalho digno de vocês, e não só de vocês, também os funcionários das escolas e demais funcionários da saúde e tudo. Todos eles precisam de um reajuste e como seria bom se fosse lá só pegar e dar uma assinatura. Infelizmente não é assim, é um pouquinho mais complexo, é uma atualização geral que precisa. Mas a gente está discutindo, a gente está debatendo. Fico triste quando o Sérgio Conjatec falou que ele foi mais vezes que eu, né? Então eu deixo um desafio, se nesses 1 ano e 10 meses... você foi mais que eu do que eu nos meus últimos 15 dias, eu deixo até minha cadeira de vereador, deixo de ser vereador. Eu tenho certeza que em 15 dias eu fui mais do que em um ano e 10 meses que você. Isso é verdade, não estou mentindo para ninguém, né? Fica aqui meu desafio. Então é isso, dos acadêmicos também não vou falar mais, né? Na época eu já falei que não vinha, para quem não sabe tenho uma pós-graduação em gestão e obras públicas pela UEPG, e eu sabia desde o início que isso era ilegal, né? Então, se tua mãe dá 10 reais para você comprar pão, você não pode ir lá comprar figurinha da Copa, porque você vai apanhar. E no caso da prefeitura, você apanha como? Sendo caçado. Aconteceu aqui em Paulo Frontin. Então, é um assunto que morreu aqui. Ainda bem que veio para outro recurso, fico muito feliz que veio para outro recurso. A gente tem recursos aí sendo investidos em todo o município. Isso é muito gratificante. Então, eu vou defender a gestão, vou defender a Carla. A Carla, eu acho o trabalho dela muito bom. E quanto a viagens, tem que viajar. Eu viajo também quase toda semana para Curitiba, atrás de recurso. Ela faz um trabalho bem feito com o material escolar que foi disponibilizado aos alunos, uniforme e todos os investimentos, né? Eu não visito as escolas tanto quanto os demais vereadores, mas eu sei troca de piso lá, ampliação da creche, reforma da nova creche, a gente sabe tudo o que está acontecendo e eu sei da força de vontade dela e agradeço por ela estar na secretaria. Então, obrigado, Carla, parabéns pelo teu trabalho. É claro que vai ter cobranças, que vai ter coisas a se pensar futuramente, mas você é professora também e está me escutando com certeza, né? Então, seguimos firmes, não desanime. E conto também com o apoio dos professores, porque a gente unido é mais forte, né? Então, todas as demandas, venham conversar com qualquer um dos vereadores, tragam para a gente pode agendar reuniões. Juntos a gente é mais forte, né? Obrigado, presidente. Desejo uma abençoada semana a todos. Obrigado.
0: Obrigado, vereador Thiago. Com a palavra, o vereador Natal.
7: Senhor presidente, eu quero fazer um comentário aqui com a tristeza de alguns vereadores que gostam de querer montar CPI para os colegas. Eu fui denunciado no Ministério Público. Eu sou azarado, cada gestão eu tenho uma denúncia, por eu falar a verdade aqui e defender o povo, e defender o meu município. Então eu tinha uma denúncia no Ministério Público, e quarta-feira da semana passada, alguns colegas não sabem, avisei o presidente, que foi arquivado, para tristeza de vocês, ó. Graças a Deus, o Ministério Público vem trabalhando, fazendo um belo trabalho no nosso município, e depois ali eu quero que o presidente Sérgio autorize o Fernando, depois da minha fala, o Fernando lê ali o despacho do Ministério Público, ou seja, do nosso promotor de justiça. Vocês falam em asfalto, eu quero falar em asfalto, graças a Deus, em Durizão fui eu que consegui, com o ex-secretário, eu consegui, fui 3 vezes lá e consegui, não vou falar o nome porque agora não pode, no valor de 2.700.000, lá em cima, no, de frente à Nossa Senhora Aparecida, tem 2 ruas lá, esqueci as ruas, mas fui eu que consegui. 1.052.000, e dos carros, Paulinha, que você fala da gestão passada que veio 5, 6 carros. E esses asfaltos que eu falo lá no Rio Claro, graças ao vereador Schumacher que conseguiu, que é um vereador que batalha. Esse asfalto ali no Jardim Emília, todos os 399 município do Paraná ganharam asfalto do governo, e Malé hoje está perdendo para Paulo Frontin. Malé perde para Paulo Frontin hoje. Esse asfalto da Colônia 4 é graças ao doutor Zé Carlos, que é amigo do ex-secretário de infraestrutura do estado. E vem mais, gente, quase 2 milhões de carros ainda para a saúde, que eu consegui, que não veio ainda, da Secretaria de Saúde do estado. Eu, nesse mandato, eu trouxe quase 5 milhões nesse mandato. Então não é só o atual prefeito que está correndo atrás. O nosso prefeito hoje não conseguiu 1 metro de asfalto com recursos próprios, gente. Então não venho querer mentir para a população. Chega de mentira. Já mentiram para ganhar a eleição e enganar o povo. Tem que falar a verdade. O vereador Sérgio conseguiu... Lá na quadra, na Vila Maria, consegui um ônibus para melhor idade. O vereador Cojatec, um carro, a semana passada, eles ficam postando lá, fazendo vídeo. Mas quando um doente precisa de um carro, não tem. Essa que é a realidade do nosso município hoje. Tem que falar a verdade. Seja eu, seja os colegas vereadores, conseguiu ter que falar a verdade. Trazer números aqui, mas números verdadeiros. E você, Thiago, que gosta de chegar atrasado na sessão, você fica ameaçando o vereador Schumacher, fica me ameaçando. Semana passada você botou um requerimento para abrir uma CPI, porque bota o requerimento, eu voto a favor, bote. Quero falar para todo o povo maletense. Estou aqui no meu quinto mandato. Tenho certeza que eu tenho eleitores aqui, ou eleitoras, que eu vou continuar defendendo o povo de Malé e o meu município. Doa a quem doer.
0: Deu tempo, Medo.
7: Doa a quem doer. Vou defender o povo e as mentiras. Desmentir. Desmentir. Obrigado, presidente. Desculpe o desabafo. E parabéns para vocês. Contem com nós aqui nessa Casa de Leis.
0: Obrigado, vereador Natal. Eu sempre falo que todo vereador tem autonomia e a responsabilidade por tudo que fala, então nunca vou impedir ninguém de falar. Quando eu falo incoerência, quando eu falo que apoiei o prefeito Pedro, é sempre necessário lembrar, né, que ele deverá ser avaliado pela população ao final dos 4 anos. Claro, é óbvio, ele tem mais 2 anos e alguns meses. Coisas boas estão saindo, obviamente, claro que estão. Nós sabemos que existem projetos bons, mas as coisas que não estiverem sendo feitas como devem ser, não tenho nem dúvida que eu estarei sempre cobrando também. Quero comentar aqui que nessa conversa com a secretária Carla hoje, só quero fazer um parênteses aqui, o vereador Schumacher falou com relação às viagens, só quero defender a Carla, porque quem recebe recursos federais, estaduais, é muito complicado. Nós, vereadores, viajamos bastante também, graças a essas viagens que nós conseguimos aí bastante recurso. Inclusive, eu mesmo consegui mais de 5 milhões nos últimos 12 meses para o município de Malé, e às vezes tem que viajar, não tem o que fazer. Se você não for para Brasília, não for nos cursos, você acaba não recebendo. Então, entendo o que o Schumacher quis dizer, talvez no geral, mas tem coisas que se você não ir atrás, os recursos não vêm. Prova disso é o asfalto em Rio Claro, em Durizon, que os próprios colegas conseguiram. Conversando com a secretária Carla, ela me explicou um assunto muito importante, que eu moro do lado de um CMEI, que hoje tem uma demanda do Ministério Público, inclusive, cobrando do município prioridade absoluta na ampliação. Porque o município de Malé está com uma defasagem de 116 vagas para creche. E ela me explicou a dificuldade que é, que você, para trocar um telhado, por exemplo, lá na Irmã Dulce, como foi trocado no CMEI Anjo da Guarda, ou na reforma que será feita lá no Pingo de Gente, não tem como ser num fim de semana ou num feriado. Tem que não ter aula, não ter criança. Então, nós sabemos a dificuldade. Ali perto de casa, até o vereador Cristiano acompanhou comigo lá, teve até serviço voluntário, né, do pessoal ajudando para conseguir fazer a troca do telhado em regime de urgência, porque não podia cancelar as aulas. Então, tem muito problema nesses prédios. A Câmara, em 2022, quando fui presidente, tivemos que trocar o telhado, porque tinha vazamento, vazava mais dentro do que fora. Então, infelizmente, as obras públicas, elas são um problema muito sério. Está prevista reforma total lá no CMEI Anjo da Guarda, também essa troca do telhado, ela me comentou, a troca do piso lá na Romão Paú. Então, são assuntos assim que interessam a todos, né? Eu não poderia deixar de falar. E para finalizar, como eu já falei já hoje, pode ter certeza de que nenhum dos vereadores, tanto na gestão passada como na atual, é contra o piso nacional do magistério. Nós cobramos na gestão passada, infelizmente não foi possível, não fomos atendidos. Desde o princípio nós estamos cobrando também e vamos continuar cobrando da atual gestão. Então, semana que vem nós não teremos sessão, né? Na próxima segunda é aniversário do município de Malé, já antecipamos aí os votos de muitas felicidades e coisas boas para o município de Malé. E como eu falei, a gestão Pedro, a gestão Ivo, a nossa gestão como vereador, em 2028 a população vai ter aí, através do voto, a avaliação se aprova ou não aprova. É automático. Ou você faz um trabalho bem feito, ou você é desaprovado nas urnas. Então, vamos aguardar. Mas, repito, tem coisas boas sendo feitas, sim, não podemos tapar os olhos sobre isso, e as coisas que nós achamos que não estão corretas, claro, cada um tem uma opinião e nós vamos continuar cobrando. Eu quero finalizar, pedir aos colegas que nós, em pé, façamos uma salva de palmas para todos os professores e professoras que nos honraram com a presença hoje aqui na Câmara Municipal. Nosso muito obrigado. Para ser justo com o vereador Natal, então não vai para a rádio essa parte, mas ele deixou com você o papel? Então o Fernando vai ler essa resposta, até porque quando o Ministério Público mandou para a Câmara, nós também lemos. Então nós vamos ler a resposta. Somente o despacho final.
8: Com licença, senhor presidente. Então, eu vou fazer a leitura da conclusão do Ministério Público com relação ao processo. Diante do exposto e considerando que não foram colhidos elementos de convicção suficientes para a propositura de ação civil pública, promove o Ministério Público o arquivamento do presente inquérito civil nos moldes do artigo 64, inciso 1, e do artigo 65, ambos do ato conjunto, número 1/2019, submetendo a presente promoção a exame e deliberação pelo Conselho Superior do Ministério Público, sem prejuízo, determina-se. Sejam cientificados os interessados, os quais poderão, até a apreciação da promoção de arquivamento pelo Conselho Superior do Ministério Público, apresentar razões escritas ou documentos que serão juntados aos autos do inquérito civil, nos termos do artigo 65 e 66 do ato conjunto, anexando-se aos ofícios cópia desta promoção de arquivamento. Com a conjunta e juntada dos respectivos comprovantes de recebimento dos interessados e do decurso do prazo regular, com fulcro no artigo 64, parágrafo 4º do ato conjunto número 1/2019, remetam-se aos autos no prazo de 3 dias ao Conselho Superior do Ministério Público do Estado do Paraná para deliberação quanto à homologação do presente arquivamento. Certifique-se o cumprimento das diligências, promovendo-se as anotações de praxe no sistema e prompt. Malete 9.
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11: Olá, boa noite.
10: Boa noite para você que nos acompanha em todo o país.
11: Segunda-feira, 14 de setembro de 2026.
10: E vamos aos destaques do dia.
11: Programa de renovação de frota inclui motoristas de transporte escolar e de carga.
10: Agora é lei, medida que já atende mototaxistas, taxistas e caminhoneiros. Graziele Bezerra.
12: O programa oferece financiamentos mais acessíveis de veículos utilizados em atividades remuneradas, como transportes de passageiros e entregas.
11: SUS começa a oferecer vacina Pneumo 20 para quem tem mais de 85 anos.
10: Imunizante amplia a proteção contra bactérias, contra bactéria apontada como a causa mais comum de infecções respiratórias em todas as faixas etárias. Thaísa Vitória.
13: Segundo o Ministério da Saúde, a estimativa é de que mais de 2 milhões e 300 mil pessoas façam parte do público-alvo em todo o país.
11: Mais segurança na hora de voar.
10: Já estão valendo regras mais rigorosas contra passageiros indisciplinados. Gabriela Noronha.
14: As medidas vão da orientação à multa e, nos casos mais sérios, à suspensão de voar.
11: E na apresentação, Luciana Vasconcelos e Nazi Brum.
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11: Financiamento de carros e motos para quem usa esses veículos como instrumento de trabalho.
10: Uma lei sancionada hoje garante a continuidade de programa de renovação de frota e inclui também veículos de transporte escolar.
14: Com a sanção da lei, o Move Brasil terá continuidade e passa a se tornar uma política permanente. O programa oferece financiamentos mais acessíveis de veículos utilizados em atividades remuneradas, como transportes de passageiros e entregas. Agora, além de mototaxistas, taxistas e caminhoneiros, motoristas de transporte escolar também vão poder renovar suas frotas, com taxas de juros mais baixas. As regras para essa categoria ainda serão regulamentadas. O ministro da Secretaria-Geral da Presidência da República, Guilherme Boulos, comentou que o programa também permite a aquisição de carros elétricos.
15: O carro elétrico é um desejo dos taxistas, dos motoristas, porque, para além do ganho ambiental, o carro elétrico tem um custo operacional muito menor do que a gasolina ou a álcool. E o Move Brasil também priorizou carros elétricos ou híbridos para que pudessem ser utilizados por essas categorias que trabalham a partir do seu carro.
14: Pelo Move Brasil é possível comprar automóveis novos, movidos a etanol, flex, elétricos ou híbridos, de até R$ 200 mil e parcelar em até 84 vezes. No caso das motos, o prazo para pagamento é de 48 meses. Os juros do Move Brasil são de 12,6 ao ano para homens e 11,5 para mulheres. O ministro do Planejamento e Orçamento, Bruno Moretti, explica como funciona o pagamento das parcelas.
16: Na prática, é um sistema de amortização que garante que a prestação começa menor para caber no bolso da trabalhadora e do trabalhador e, ao longo do tempo, na medida em que o trabalhador aumente sua renda, aumente sua produtividade, o valor sobe, mas ele, na partida, começa menor para garantir que o trabalhador possa acessar.
14: Até agora, mais de 48 mil carros e 19 mil motos foram financiados pelo Move Brasil. Para aderir, os motoristas precisam estar cadastrados nas plataformas de transporte ou de entregas há pelo menos 6 meses e ter realizado ao menos 100 corridas nesse período. No caso dos taxistas, é preciso ainda estar com licenças e registros ativos e com regularidade fiscal. Mais informações pelo gov.br/movebrasil. Reportagem Graziele Bezerra.
11: Segurança nos aeroportos e no ar. A Agência Nacional de Aviação Civil, a ANAC, começa a aplicar novas regras para passageiros que tenham comportamentos que comprometam a proteção ou a ordem durante viagens de avião.
10: A Resolução número 800 busca estabelecer procedimentos mais claros para situações de indisciplina e reforçar a segurança durante o transporte aéreo.
11: Para nos ajudar a entender o que muda a bordo nos aeroportos, vamos conversar com a repórter Gabriela Noronha. Boa noite, Gabriela. Então, Gabriela, a resolução foi assinada hoje, foi em março, e começa a valer hoje. E o que muda na vida do passageiro e quem trabalha no aeroporto?
17: Olha, muitas mudanças agora com a resolução, viu, Luciana? Boa noite, Nazi, uma boa noite a todos que nos ouvem na Voz do Brasil. Então, vamos começar a explicar. Essa resolução número 800, ela busca estabelecer procedimentos mais claros para situações de indisciplina e reforçar a segurança durante o transporte aéreo. Para nos, além disso, essa resolução ela vai listar uma série de comportamentos proibidos e também regulamento o tratamento e providências necessárias a serem dispensadas ao passageiro. Né? Essa medida entra em vigor a partir desta segunda-feira e vale tanto para passageiros no interior das aeronaves em voos domésticos nacionais, quanto para conexões em voos internacionais, respeitando as legislações aplicáveis e as exceções previstas em lei. A grande novidade é que agora existe um critério muito claro dividindo as infrações por gravidade. O passageiro que arrumar confusão leve, ou seja, como ignorar os comissários ou usar o celular na hora errada, recebe aí advertências e multas menores. Já quem fumar a bordo, por exemplo, ou ameaçar funcionários, cometer agressões ou importunação sexual, entra na faixa de faltas graves e gravíssimas. E nesses casos, ele pode até ser banido de voar.
10: Agora, Gabriela, o que a tripulação pode fazer no momento dessa confusão dentro do avião?
17: Nazi, a resolução dá total respaldo legal para que os comissários e o comandante ajam rapidamente. A companhia aérea pode agir para controlar a situação de indisciplina. E dependendo do que estiver acontecendo, a equipe pode orientar ou advertir o passageiro, realizar a contenção física temporária dessa pessoa indisciplinada, usando lacres ou algemas de contenção do próprio kit da aeronave, e também solicitar o apoio da Polícia Federal. O piloto também tem autoridade para realizar um pouso forçado no aeroporto mais próximo para expulsar o infrator. Dados divulgados pela ANAC mostram que o número de passageiros indisciplinados no Brasil aumentou quase 70% em um ano. De janeiro a setembro de 2026, já foram 800 casos. Destes, 154 foram gravíssimos. E olha, de acordo com o ministro de Portos e Aeroportos do Brasil, Tomé Franca, o objetivo da resolução aprovada em março deste ano é garantir a segurança e o bem-estar de todos os usuários e trabalhadores do transporte aéreo. Vamos ouvir.
18: Então, proteger quem viaja, a tripulação, proteger também quem trabalha em solo é o foco, né, dessa resolução, a proteção do passageiro. Então, e dos tripulantes, dos trabalhadores. Então, esse é o foco da resolução. A resolução não tem um foco de punir, a resolução tem um foco de proteger, de trazer segurança para o transporte aéreo brasileiro.
19: Gabriela, como você disse mais cedo agora, em alguns casos o passageiro fica impedido de voar. Isso porque foi criada uma lista de banimento chamada no-fly list. Você pode explicar como ela vai funcionar aqui no Brasil?
17: Luciana, essa é uma das principais inovações aí da norma. A no-fly list é uma lista de restrição de voos. Então, os passageiros que cometerem infrações classificadas como gravíssimas poderão ser proibidos de voar em qualquer companhia aérea comercial do Brasil por um período aí que varia de 6 a 12 meses, vai depender da infração. E os sistemas das empresas serão interligados para bloquear a compra de passagens, o check-in e o embarque aí do CPF penalizado.
10: Agora, Gabriela, existe algum direito de defesa desse passageiro que for incluído nessa lista?
17: Sim, a aplicação do banimento temporário de voar é feita inicialmente pela própria companhia aérea onde ocorreu o incidente. No entanto, a empresa é obrigada a notificar formalmente o passageiro, garantindo a ele o direito à ampla defesa e ao contraditório dentro de um processo administrativo regulamentar. O diretor-presidente da ANAC, Thiago Feinstein, explica que a empresa deve comunicar também a infração do passageiro à agência dentro de um prazo que varia conforme a gravidade. E as infrações gravíssimas, por exemplo, precisam ser informadas imediatamente. O diretor-presidente também destaca que a resolução prevê punições para as empresas que negarem essa defesa aí do passageiro. Vamos ouvir.
20: Se a companhia aérea não der o amplo direito de defesa para o passageiro, a companhia aérea também será punida pela ANAC. Haverá uma decisão de primeira instância, o passageiro pode recorrer, uma decisão de segunda instância, e a ANAC estará sempre monitorando todos esses passos e sempre também de ouvidos abertos para que os passageiros também possam nos procurar para dar segurança e amplo direito de defesa do passageiro.
19: Gabriela, em relação ao passageiro, quais são as penalidades previstas para quem passa do limite?
17: Agora vamos para a parte que pesa no bolso, né? E as multas administrativas começam aí em R$500 para infrações leves, mas podem chegar a R$17.500 em casos graves ou gravíssimos. E vale lembrar que esse valor, Luciana, é apenas a multa administrativa da ANAC. A companhia aérea ainda pode processar o passageiro na justiça comum para cobrar os custos de um pouso forçado, por exemplo. E o passageiro ainda pode responder criminalmente na Polícia Federal. E olha só, quem estiver interessado em saber mais detalhes sobre essas novas regras, a resolução está disponível na página da ABAR, no endereço pareceexagero.com.br.
10: Muito bom. Obrigado, Gabriela, pelas informações ao vivo aqui no estúdio da Voz do Brasil.
19: setor cultural representa cerca de 3% do Produto Interno Bruto brasileiro, índice que representa a riqueza do país.
10: E para dar voz a todos, artistas, produtores, agentes culturais, pesquisadores e outros integrantes da área podem participar da eleição do Conselho Nacional de Política Cultural.
19: Quem conversou com a Mariana Jungmann sobre o assunto foi a secretária de Articulação Federativa e Comitês de Cultura do Ministério da Cultura, Roberta Martins. Vamos ouvir.
1: Secretária Roberta Martins, bem-vinda à Voz do Brasil, um prazer ter a senhora conosco aqui.
21: Obrigada, adoro esse programa.
1: Vamos então falar do Conselho Nacional de Política Cultural, começar falando o que, que é esse órgão, em que ele atua. A senhora pode dar exemplos práticos para a gente dessa atuação?
21: Todas as políticas sociais têm conselhos, conselhos para acompanhar a política pública junto do Poder Executivo, do governo, como a gente fala. Então, um conselho, e no nosso caso, um Conselho Nacional de Política Cultural, o Conselho Nacional que acompanha as políticas nacionais que são construídas pelo governo federal junto com essa representação da sociedade civil, que juntos criam, acompanham, fiscalizam e deliberam coisas importantes da vida da política pública de cultura no Brasil.
1: E para a gente ter essa participação da sociedade, a gente tem eleições, então inscrições estão abertas. Então eu queria que a senhora falasse também para a gente quem é que pode participar das eleições para esse conselho, quem é que pode se inscrever tanto para ser conselheiro quanto para votar no conselho, porque isso também está aberto,
21: isso,
1: né?
21: Isso. Isso que é o mais legal. A gente conseguiu esse ano fazer um processo totalmente online e, além dele ser online, um processo simplificado. Para você ser eleitor, você se credencia para votar na área da sua atuação. Se você é do teatro, você se credencia para votar nos conselheiros do teatro. Para você votar na música, você se credencia no lugar, lá na nossa plataforma, que vai votar nos candidatos a conselheiros nacionais da música. Para isso, você, para ser eleitor, tem que comprovar um ano de atuação. Se você atua na área, no setor, você tem um portfólio, você tem um currículo, todo mundo tem um currículo.
1: Uhum. E aí você... Quem é do setor cultural, então, sempre tem seu portfólio ali.
21: Maravilhosos, né? A produção cultural brasileira é tão intensa, então a gente tem muita gente para participar desse processo. A pessoa vai lá, comprova um ano para ser eleitor. E para ser eleito, tem que ter um pouco mais de bagagem. Então a gente está pedindo 3 anos de comprovação de atuação no setor. Esse processo tem sido super rico, porque a gente simplificou a forma das pessoas entrarem neste lugar que é pensar políticas públicas junto com o governo.
1: Muito bem. O processo eleitoral também, ele está garantindo aí diversidade, a representatividade no conselho, que é uma coisa muito importante, né? Quais são as regras, né, para essa diversidade? Por que que é tão importante garantir, assim, que não tenha um grupo muito homogêneo, vamos dizer assim?
21: Porque a sociedade brasileira é isso, essa diversidade maravilhosa. Então a gente pensou em alguns condicionantes. O primeiro deles é que a gente tivesse pessoas de todas as regiões, do norte, do sul, do leste, do oeste. Ou seja, a gente precisa que as pessoas do Brasil inteiro estejam, não apenas das macro-regiões, mas pensar em chegar em representações dos interiores. Isso para nós é importante, então esse é o primeiro condicionante. E depois a gente pensou nos povos. Os povos indígenas, a gente precisa valorizar a cultura indígena do Brasil. Ela está ligada não apenas à relação com a natureza, mas com a produção cultural, com esse lugar que a gente tem tão especial. Então, temos cotas para pessoas indígenas. Nós também temos cotas para pessoas negras. Parte da fonte da beleza e da diversidade cultural brasileira reside na cultura negra. Então, é importante que a gente tenha pessoas que são ligadas a esses processos da produção da cultura negra também. E a gente está ousando em duas questões. Uma delas é que ter, no mínimo, uma pessoa de cada colegiado nacional, que eu já vou explicar o que é, com deficiência. Nós precisamos trazer as pessoas com deficiência para esse universo da participação política. Essas pessoas precisam ser vistas na sua integralidade. Isso é uma ousadia nossa, que vai exigir também aprendizado por parte do governo. E a segunda ousadia é ter paridade. A política precisa enxergar as mulheres como lá sentadinhas à mesa e orientando a política. Então, a paridade de mulheres no conselho, a gente está buscando e vai conquistar.
1: Agora, existe aí um edital, né, que já está disponível com todas as regras, e tem até um tutorial também para quem quiser participar como eleitor ou se candidatar, também entender melhor como fazer isso. Onde é que as pessoas podem acessar esses documentos?
21: Graças a Deus, a gente tem muitos recursos tecnológicos. A eleição é toda eletrônica e a gente tem um portal incrível chamado Vota Cultura, onde tem recursos de acessibilidade para ampla e plena, linguagem simplificada, a letrinha está grande e a gente precisa que a pessoa esteja no gov.br,

0: Vão as inscrições.
1: Ó, molezinha, molezinha. 22 de setembro, a gente está com as inscrições até dia 22 de setembro. E anota aí, é no portal do Vota Cultura. votacultura.cultura.gov.br. votacultura.cultura.gov.br. É molezinha, vem com a gente participar, porque quanto mais a gente participa, mais a gente democratiza esse Brasil e é nos conselhos que a gente precisa fortalecer também para poder fazer valer a voz do povo.
0: Muito bem, nós conversamos com Roberta Martins, secretária de Articulação Federativa e Comitês de Cultura do Ministério da Cultura. Muito obrigada, Roberta, pela
1: obrigada a vocês e vem com a gente. Vota Cultura no Conselho Nacional de Política Cultural.
2: É na despedida de uma pessoa que outras podem ser salvas.
3: A doação de órgãos no Brasil depende da autorização de familiares.
2: Por isso, este mês, Setembro Verde, é para lembrar sobre esse desejo. Converse com a sua família sobre a intenção de ser um doador.
4: No Brasil, cerca de 49 mil pessoas estão na fila aguardando a doação de um órgão para continuar vivendo. Dados do Ministério da Saúde apontam que cerca de 45 mil esperam por um rim. O publicitário Leandro Cavalcante fazia parte dessa fila. Ele esperou durante quase 2 anos fazendo hemodiálise para receber um rim. E fala da gratidão de voltar a ter uma vida normal.
5: Tudo tem continuidade, então é pensar que aquele fim daquela vida, ela pode perpetuar ou continuar em outra vida.
4: Segundo o Ministério da Saúde, o Brasil tem o maior programa público de transplante de órgão do mundo. Quase 90% dos transplantes são feitos pelo Sistema Único de Saúde, o SUS. E um único doador falecido pode salvar mais de 8 vidas e também beneficiar outras pessoas com a doação de tecidos. O nefrologista Giuseppe Gatto fala sobre quem pode ser um doador.
6: Nós temos 2 tipos de doação. Nós temos doador vivo e o doador falecido. O doador vivo, que é a família até 4º grau, seja avô, tio, primo, primo de 1º grau, né? Irmão, pai. E nós temos o doador falecido. O nosso doador falecido é aquele que teve uma morte muito específica, que é a morte encefálica, aonde o cérebro morreu, ele não funciona mais, mas todos os outros órgãos estão funcionando.
4: Leandro Cavalcante fala de um presente recebido de alguém que ele não conheceu.
5: Seja doador, a única coisa que você deixa por aqui são as coisas boas que você fez e a intensidade que você deixou as coisas para as outras pessoas.
4: No Brasil, a manifestação da vontade de doar em vida é importante, mas autorização para doação após a morte depende da família. Por isso, conversar com familiares é fundamental, como alerta o nefrologista Giuseppe Gatto.
6: A nossa legislação, ela define que quem escolhe se você vai doar ou não é a sua família, não é você. Então é muito importante que a gente manifeste à nossa família o interesse de ser doador.
4: O Dia Nacional de Doação de Órgãos, celebrado em 27 de setembro, foi criado para conscientizar a população sobre a importância de conversar com a família sobre a vontade de ser doador. Reportagem Cleide Lopes.
3: No Brasil, a cada grupo de 100 mil idosos acima de 80 anos, quase 3 mil foram internados por pneumonia só no ano passado, de acordo com dados do Ministério da Saúde.
2: Agora, idosos com 85 anos ou mais contam com uma nova proteção pelo SUS.
3: É a vacina Pneumo 20, que já está disponível nos postos de saúde de todo o país.
2: O imunizante reduz risco de internações e de quadros graves nas idades mais avançadas, quando as infecções respiratórias costumam ser mais agressivas.
7: Nova vacina para idosos está disponível no Sistema Único de Saúde para pessoas com 85 anos ou mais. A vacina pneumocócica 20 valente conjugada, conhecida como Pneumo 20, protege contra a doença e formas graves, como pneumonia e meningite. Segundo o Ministério da Saúde, a estimativa é de que mais de 2 milhões e 300 mil pessoas façam parte do público-alvo vivo em todo o país. A distribuição das doses começou neste mês de setembro. O envio das próximas doses vai considerar critérios como o número de pessoas que podem ser vacinadas, a média mensal

0: total de aplicações e os estoques disponíveis. Para receber o imunizante, é necessário apresentar documento que comprove a idade, sem necessidade de prescrição médica. A indicação da pneumovinte varia de acordo com o histórico de vacinação contra a doença. Para mais informações, acesse gov.br/saúde. Thaísa Vitória, para a Voz do Brasil.
1: E essa agora vai para quem gosta de ler.
2: A plataforma Mac Livros mantém um acervo digital 100% gratuito, que reúne mais de 25 mil títulos organizados em 26 categorias temáticas.
1: A divisão permite explorar acervos específicos, como clássicos, juvenis, biografias e poesia.
3: Clássicos da literatura, best-sellers e lançamentos do mercado editorial. A Biblioteca Digital do Brasil, conhecida como Mac Livros, reúne um catálogo variado com mais de 25 mil títulos gratuitos. E a organização do acervo é feita para agradar diferentes perfis de leitores, como explica a diretora de apoio à gestão educacional da Secretaria de Educação Básica do MEC, Anita Stefani.
4: O Mac Livros tem mais de 25 categorias, então atende uma diversidade enorme de gostos. Você pode ter biografias, aventura, clássicos, obras infanto-juvenil, poesia, contos, enfim, tudo que você precisar está no Mac Livros.
3: Somando mais de 450 mil horas de leitura, o que equivale a 51 anos, a plataforma registra forte engajamento. Entre os destaques dos mais procurados está Torto Arado, de Itamar Vieira Júnior. A diretora Anita Stefani faz uma sugestão de leitura.
4: Olha, eu acho que o que eu mais gostei de ler foi o Vegetariana, que tá super em voga, né? Porque ganhou, inclusive, prêmios e tal. E ele tá disponível no Mac Livros. Mas é também interessante ver e um tipo de literatura que eu não conhecia tanto, que é a literatura de quadrinhos. E que tem alguns exemplares disponíveis e que é interessante ler pelo Mac Livros.
3: Para saber como usar e outros detalhes sobre o Mac Livros, acesse agora mesmo gov.br/MEC. Reportagem Gilberto Evangelista.
2: E essas foram as notícias do governo federal.
1: Uma realização da Secretaria de Comunicação Social da Presidência da República.
2: Com produção da empresa Brasil de Comunicação.
1: Fique agora com as notícias do Poder Judiciário e do Congresso Nacional. Uma boa noite.
2: Boa noite, até amanhã.
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7: STF vai decidir se crise humanitária pode dispensar visto para reunião familiar no Brasil.
8: Para o STJ, famílias acolhedoras mantêm guarda provisória de crianças, mesmo após saírem do programa.
7: Governo federal vai apurar falhas da Uber e da 99 no atendimento a idosos e pessoas com deficiência.
8: Boa noite, eu sou Arthur Filho.
7: E eu sou Walter Lima.
8: Supremo Tribunal Federal vai decidir se situações de crise humanitária podem justificar a dispensa de visto para permitir a reunião familiar de estrangeiros no Brasil.
7: O julgamento, ainda sem data definida, vai orientar os limites da atuação do Poder Judiciário em situações nas quais exigências migratórias entram em conflito com direitos fundamentais, especialmente o direito à convivência familiar em contextos de crise humanitária. Fernanda Porto.
9: O caso envolve um cidadão do Haiti que vive no Brasil e pediu autorização para que a esposa e a filha pudessem entrar no país sem a apresentação do visto. O pedido foi negado pelo Tribunal Regional Federal da 4ª Região. No recurso apresentado ao Supremo, o Ministério Público Federal argumentou que o direito à reunião familiar deve ser preservado, especialmente quando dificuldades administrativas impedem, na prática, que o estrangeiro consiga solicitar o visto. Em sessão plenária virtual, o STF reconheceu por unanimidade a repercussão geral da questão. Isso significa que a decisão será tomada no julgamento do mérito, que deverá orientar casos semelhantes em todo o país.
8: Famílias acolhedoras que saíram do programa público de acolhimento podem continuar com guarda provisória de crianças.
7: Essa decisão é do STJ ao manter crianças com três famílias acolhedoras na cidade mineira de Itapeva. Fátima Uchoa.
10: Os ministros consideraram os vínculos socioafetivos ao longo de mais de 2 anos de convivência entre as crianças e as famílias acolhedoras. Segundo a relatora no STJ, ministra Nancy Andrighi, as medidas de proteção previstas no Estatuto da Criança e do Adolescente e no Sistema Nacional de Adoção e Acolhimento visam a atender o superior interesse da criança e do adolescente. E o juiz não pode basear a transferência para abrigos públicos sem haver riscos para as crianças. A guarda provisória com as famílias acolhedoras vale até o julgamento da ação que pode retirar o poder familiar dos pais biológicos.
8: Começou hoje a Semana Nacional da Execução Trabalhista.
7: Durante 5 dias, os tribunais regionais do trabalho vão concentrar esforços para garantir o pagamento de direitos reconhecidos pela Justiça. Repórter Nídia Rios.
11: Já pensou ganhar uma ação trabalhista e não receber o valor devido? É justamente para evitar situações como essa que a Justiça do Trabalho promove todos os anos a Semana Nacional da Execução Trabalhista. A 16ª edição da campanha será realizada entre os dias 14 e 18 deste mês, em todos os 24 tribunais regionais do trabalho do país. Quem tem uma ação trabalhista nessa fase pode procurar a vara do trabalho da sua região ou entrar em contato com um advogado que acompanha o caso.
8: Governo vai apurar falhas da Uber e da 99 no atendimento a idosos e pessoas com deficiência.
7: A medida atende a uma recomendação feita pelo Ministério Público Federal. Vanessa Pereira.
12: A Secretaria Nacional do Consumidor, a Senacom, acatou a recomendação e vai apurar casos de cancelamento de viagens motivados pela idade avançada do passageiro ou pela presença de equipamentos assistivos, como cadeira de rodas, bengalas, muletas e cães-guia. A secretaria, que integra o Ministério da Justiça e Segurança Pública, já notificou as empresas Uber e 99 para que esclareçam quais medidas adotam quando há recusa de transporte nesses casos. A recomendação do MPF também foi encaminhada às 2 empresas que ainda não informaram quais providências pretendem tomar.
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8: A você uma boa noite.
7: E até amanhã.
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1: Eu sou Paula Groba.
2: E eu sou Humberto Pinheiro.
1: E estes são os destaques de hoje do Jornal do Senado, que começa agora.
2: Projeto de Lei Orçamentária 2027 chega ao Congresso com reajustes travados pelo arcabouço fiscal e regra de ouro.
1: Regulação das redes sociais divide especialistas em audiência no Senado.
2: Um terço dos alunos do ensino médio já apostou em bets, segundo pesquisa.
1: Boa noite.
2: Boa noite.
1: As bets já fazem parte da rotina de muitos jovens brasileiros. Uma pesquisa da Frente Parlamentar Mista da Educação revelou que um terço dos estudantes do ensino médio já apostou em jogos online.
2: Diante desse cenário, um projeto do Senado quer diminuir o apelo das apostas e reforçar a proteção de quem está mais vulnerável a esse tipo de jogo. Repórter Raíssa Abreu.
3: Uma pesquisa da Frente Parlamentar Mista da Educação, em parceria com o Instituto Equidade.info, mostrou que 9,5% dos estudantes brasileiros de 11 anos já fizeram apostas online. A proporção aumenta com a idade. E entre os alunos do ensino médio, um a cada três estudantes já teve experiência com bets. Foram ouvidos, entre agosto e setembro, 1.912 estudantes de 191 escolas públicas e privadas no país. Para diminuir o apelo das plataformas de apostas online proibidas para menores de 18 anos, especialmente junto aos grupos mais vulneráveis, a Comissão de Ciência e Tecnologia do Senado acaba de dar parecer favorável a um projeto que amplia as restrições à publicidade e ao patrocínio das bets. A proposta foi apresentada pela senadora Damaris Alves, do Republicanos do Distrito Federal, e por outros seis senadores que fazem parte da Frente Parlamentar Mista da Saúde Mental.
4: É um projeto construído a várias mãos. Eu só tenho a honra de ser a primeira signatária, mas foi construído com especialista, com a participação de parlamentares, Câmara e Senado, um corpo técnico extraordinário, e a gente está preocupado realmente com essa questão da saúde mental por causa do vício nos jogos de apostas.
3: O objetivo do projeto é limitar o que chama de publicidade predatória, aquela focada no sofrimento humano. Para isso, propõe restringir a propaganda de bets em rádios, TVs, uniformes esportivos, redes sociais, eventos culturais, plataformas de streaming e campanhas com influenciadores digitais. De acordo com informações do Ministério da Saúde, os atendimentos na rede pública relacionados a jogos e apostas cresceram 140% entre 2018 e 2025. Em julho, diante do aumento dos casos de endividamento e até de suicídio associados aos jogos, o Ministério da Fazenda determinou que a publicidade das apostas viesse acompanhada de advertência sobre os riscos envolvidos, a exemplo do que acontece com a propaganda de cigarros e bebidas. A proposta deve ser votada no plenário.
1: O projeto de lei orçamentária de 2027, que chegou ao Congresso, prevê o preenchimento de mais de 48 mil cargos vagos e a criação de 4.704 novas vagas no setor público federal.
2: Mas o ritmo dessas nomeações e a realização de novos concursos terão que respeitar as travas do arcabouço fiscal, que limitam o crescimento real das despesas com pessoal a, no máximo, 0,6% ao ano. Os detalhes na reportagem de Douglas Castilho.
5: A proposta orçamentária atual reserva ao todo 3,84 bilhões para a criação e o preenchimento de cargos públicos em 2027. No entanto, pelas regras fiscais em vigor, chamadas de arcabouço fiscal, o crescimento real do gasto com servidores de cada poder não pode passar de 0,6% acima da inflação ao ano, quando as contas estiverem no vermelho. Além desse mecanismo, o consultor de orçamento do Senado Federal, Sérgio Machado, explicou que a autorização legislação não gera obrigação de contratar.
6: É uma autorização legislativa e orçamentária para a realização de determinadas despesas com o pessoal. Ele não se confunde com dotação orçamentária e muito menos representa uma despesa de execução obrigatória.
5: O projeto de orçamento já prevê gastos acima do permitido em quase 53 bilhões de reais com despesas de salários e aposentadorias. Isso exigiria a aprovação de um projeto de lei de crédito suplementar para cumprir outro limite fiscal, a chamada regra de ouro, norma constitucional que impede a dívida do Estado para pagar esse tipo de gasto.
1: O país já tem pelo menos 36 casos de sarampo confirmados, com maior concentração em São Paulo. No Amazonas, parte dos casos tem origem no Peru, que enfrenta um surto da doença.
2: No Senado, a preocupação com o desenvolvimento de vacinas de importância estratégica para o país levou à criação de uma subcomissão. As informações com o repórter Pedro Pincer.
7: Depois de 36 semanas avaliadas, São Paulo totalizou 32 ocorrências, sendo duas infecções novas na semana mais recente. Simultaneamente, o Amazonas confirmou 3 casos importados do Peru na cidade de Tabatinga. O quadro acende um alerta para a vigilância epidemiológica, especialmente em áreas de fronteira, em meio a surtos da doença em outros países das Américas. Mas desde 2024, o Brasil é considerado pela Organização Pan-Americana de Saúde um território livre de sarampo, como ressaltou o senador Marcelo Castro, do MDB do Piauí, ex-ministro da Saúde.
8: Enquanto notamos aumento alarmante de casos de sarampo em outras partes do mundo, no Brasil, reforçamos a vigilância e promovemos ampla cobertura vacinal visando prevenir surtos e garantir a proteção para todos. Infelizmente, não podemos deixar de mencionar o período sombrio que vivemos recentemente, quando o negacionismo em relação às vacinas permitiu que doenças antes eliminadas, como o sarampo, voltasse a ser um problema.
7: A Comissão de Ciência e Tecnologia aprovou em agosto a criação de uma subcomissão permanente para acompanhar o desenvolvimento científico e tecnológico de vacinas de interesse nacional. O colegiado deverá acompanhar pesquisas, projetos estratégicos, financiamento e produção de vacinas, além de promover o diálogo entre pesquisadores, empresas, órgãos públicos e agências de fomento. Hoje, a vacina contra o sarampo faz parte do calendário nacional de vacinação do SUS para pessoas de 12 meses a 59 anos. Quando há circulação do vírus, porém, o Ministério da Saúde recomenda ainda a aplicação da chamada dose zero em bebês a partir de 6 meses.
1: E os limites para a regulação das redes sociais sem restringir a liberdade de expressão foi tema de discussão em uma audiência pública do Conselho de Comunicação Social do Congresso.
2: Especialistas divergiram sobre a necessidade de regras mais rígidas para combater abusos e o risco de restrições excessivas. A reportagem é de Yasmin Rodrigues.
9: Até onde regular as redes sociais sem transformar a moderação de conteúdo em censura? Essa foi uma das principais questões levantadas durante a audiência pública do Conselho de Comunicação Social do Congresso. Um dos problemas apontados durante a audiência foi a falta de transparência das próprias plataformas. A diretora do Internet Lab, Fernanda Campanucci, afirmou que as regras utilizadas pelas empresas são genéricas e devem ser mais transparentes.
10: Transparência real sobre os critérios de moderação. Só vai funcionar se tiver essa transparência real. Na prática, os termos das plataformas são genéricos demais. Como ela regula o seu espaço, as regras que ela define. Isso deixa um limbo, tanto para o usuário quanto para o moderador.
9: A audiência também discutiu o que se espera de uma eventual regulação. A presidente do Conselho, Patrícia Blanco, destacou que as contribuições apresentadas durante o debate podem ajudar o Congresso na construção dessas regras.
11: Que esses registros, essas contribuições possam ajudá-los na hora da decisão, para que a gente tenha um ambiente digital, que a gente consiga, de fato, excluir as questões relacionadas a discurso de ódio, à intolerância, à desinformação.
9: Mas a criação de novas restrições também recebeu críticas. Para o diretor do Instituto Civis, Jamil Assis, o Congresso precisa ter cautela antes de estabelecer estabelecer novas regras para as plataformas.
12: A gente está legislando em um assunto que ainda a gente mede e avalia muito mal, muito novo. É imprudente empilhar restrições sobre o objeto que a gente ainda não sabe medir de maneira adequada.
9: O desafio colocado no debate é encontrar um modelo de regulação capaz de estabelecer parâmetros para a atuação das empresas sem retirar dos usuários o direito à informação e à manifestação.
2: Com edição de Paula Grova e trabalhos técnicos de Eliseu Caires, o Jornal do Senado fica por aqui. Acompanhe agora as notícias da Câmara dos Deputados. Boa noite.
1: Boa noite e até amanhã.
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14: Projeto proíbe propaganda sexual em eventos com crianças e adolescentes.
15: Avança a proposta que amplia políticas de acessibilidade no ensino superior.
14: Deputados analisam sugestões que regulamentam plataformas de conteúdo.
15: Boa noite. Continuamos hoje com o projeto de gravação de edições do jornal Câmara dos Deputados em emissoras da Rede Câmara de Rádio. Este programa está produzido diretamente da cidade de Parauapebas, com a participação do colega Francesco Costa, da Rádio Câmara de Parauapebas. Eu sou Márcio Aquilissardi, bem-vindo, Francesco.
16: Boa noite, Márcio. Obrigado, Márcio. Uma honra profissional participar da apresentação desta edição do jornal Câmara dos Deputados, dentro da Voz do Brasil. Vamos agora às notícias da Câmara dos Deputados. Eli Borges, do Republicanos, do Tocantins, celebra a retirada de pauta do projeto que trata verdade democrática e religiosa nas plataformas digitais. Segundo o deputado, a proposta poderia restringir a liberdade de expressão.
17: Esse PL 2630 de 2020, ele faria um ataque muito forte nas plataformas digitais, que a partir disto, as plataformas não poderiam fazer determinadas divulgações. Por exemplo, não poderia, a sociedade não poderia questionar ministros do Supremo, não poderiam questionar o presidente da República, porque as plataformas serão vigiadas num colegiado que viriam de setores do governo.
15: Eli Borges observa ainda que a proposta comprometia a liberdade religiosa, que considera um direito fundamental. O deputado destaca que a mobilização da bancada evangélica foi fundamental para a retirada do projeto de pauta.
14: Maurício Neves, do PP de São Paulo, quer proibir órgãos públicos e empresas de contratar ou patrocinar serviços de pornografia com recursos próprios ou dinheiro proveniente de repasses governamentais. O texto veta ainda parcerias e incentivos públicos para plataformas de conteúdo adulto.
15: Maurício Neves explica que o projeto impede o uso de verbas institucionais para financiar conteúdos sexualmente explícitos. O texto prevê ainda multas, perda de benefícios fiscais e impedimento de contratar com o poder público para empresas que descumprirem as regras.
13: Meio ambiente.
14: Silvio Costa, filho do Republicanos de Pernambuco, apoia a criação de uma CPI para investigar, apurar casos de crueldade contra animais. A ideia é investigar também o uso de plataformas digitais para divulgar ou incentivar esse tipo de crime.
15: A comissão deve ainda identificar possíveis grupos organizados, avaliar falhas na apuração desses crimes e discutir medidas para fortalecer a proteção aos animais. Segundo Silvio Costa Filho, o objetivo é combater a violência, sem tratar da regulamentação da liberdade de expressão nas redes sociais.
13: Segurança Pública.
14: Sargento Faul, do PL do Paraná, é autor do projeto de lei que permite à polícia e ao Ministério Público acessar o monitoramento de presos com tornozeleira eletrônica. De acordo com o deputado, o objetivo é agilizar investigações e evitar a prática de novos crimes.
18: Para te dar um exemplo, um crime acontece, um homicídio acontece em determinado local. Para saber se uma pessoa que é suspeita passou por ali ou não, e essa pessoa usa tornozeleira eletrônica, é preciso de uma ordem judicial. Isso pode atrasar em muitas horas a obtenção dessa informação. O meu projeto permite que policiais e o Ministério Público ali mesmo já tenham dados junto ao centro de monitorização para poder saber se aquele criminoso passou ali.
15: Na opinião de Sargento Faúro, o projeto facilita o trabalho policial ao permitir consultas mais rápidas sobre a localização e os trajetos registrados pelas tornozeleiras. O projeto foi aprovado pela Câmara e agora tramita no Senado, onde o deputado articula apoio para a votação do texto.
14: Dal Barreto, do União da Bahia, defende a aprovação de projetos que impõem novas restrições a condenados por sexuais contra crianças e adolescentes. O texto prevê áreas de afastamento para impedir a aproximação das vítimas e de locais frequentados por menores.
15: Dal Barreto afirma que o principal objetivo é reduzir o risco de novos crimes após a saída da prisão. A proposta proíbe o contato digital com menores de 14 anos e o exercício de atividades profissionais voltadas a jovens dessa faixa etária.
13: Justiça.
14: Avança na Câmara. Projeto que proíbe propagandas com apelo sexual em eventos de livre acesso a crianças e adolescentes. A repórter é Silvia Munhato.
9: A Comissão do Esporte da Câmara dos Deputados aprovou proposta que proíbe a exibição de propagandas com apelo sexual, erotização ou conteúdo sexualmente explícito em eventos esportivos ou recreativos de livre acesso ao público. A regra também vale para as transmissões desses eventos. O texto foi aprovado na versão sugerida pela relatora, deputada Helena Lima, do PSD de Roraima, para um projeto de 2003 e outros 91 projetos analisados em conjunto. Enquanto o texto original proibia anúncios com apelo sexual em todos os meios de comunicação, a relatora limitou a medida aos ambientes esportivos e recreativos. Para ela, a medida protege o público vulnerável sem criar regras que prejudiquem a liberdade de expressão.
19: Criança tem que viver a infância, adolescente precisa ser protegido em sua fase de desenvolvimento. Quando esse conteúdo aparece em estádio, em evento e na TV ou na internet, ele chega a milhões de pessoas, inclusive a menores de idade. Então ela ajuda a proteger os pais e responsáveis. E ela também cobra a responsabilidade de quem anuncia, de quem organiza e também quem transmite esses eventos.
9: Pela legislação atual, programas de TV e espetáculos precisam exibir a classificação indicativa por idade, mas as peças publicitárias não passam por classificação. Pela medida, o descumprimento da regra será considerado publicidade abusiva. Com isso, as empresas infratoras sofrerão as punições administrativas e civis que já existem na legislação de proteção do consumidor e de crianças e adolescentes. O projeto que proíbe a exibição de propagandas com apelo sexual em ambientes de livre acesso ao público será analisado pelas comissões de comunicação e de Constituição e Justiça. Em seguida, será apreciado pelo plenário. Da Rádio Câmara de Brasília, Silvia Munhato.
13: Trabalho.
15: Mauro Benevides Filho, do União do Ceará, apoia a proposta de emenda à Constituição que reduz de 44 para 36 horas semanais a jornada de referência para o piso da enfermagem. Segundo o deputado, a mudança aumenta a complementação paga porque o cálculo passa a considerar uma jornada menor.
20: Qual é o benefício? O valor remuneratório de complementação financeira que eles recebem hoje sobre 44 horas, vamos dizer, R$ 700, R$ 800, com a redução para 36 horas, esse benefício vai aumentar para 1.200, 1.300, ou seja, é um impacto direto na remuneração, vai estimular mais ainda a enfermagem brasileira, a todo um acompanhamento da enfermagem comigo aqui na Câmara dos Deputados, aqui no Congresso Nacional, e eu, portanto, apresentei a emenda constitucional 127, que encontrou 10,6 bilhões de reais para pagar o piso da enfermagem em todo o território brasileiro.
14: Mauro Benevides Filho relata que a proposta previa inicialmente uma jornada de 30 horas, mas foi ajustada para 36 horas para reduzir o impacto financeiro. A mudança já foi aprovada pela Comissão de Constituição e Justiça do Senado e aguarda a inclusão na pauta de votações do plenário.
13: Economia.
15: Jefferson Campos, do PL de São Paulo, pede a votação da proposta que reformula a cobrança do IPVA e impõe teto de gastos para órgãos públicos. O texto limita a alíquota do IPVA a no máximo 1% do valor venal do automóvel e passa a calcular o imposto com base no peso do veículo.
14: A proposta também estabelece limites orçamentários para despesas com publicidade institucional e fixa um teto para os gastos do Poder Legislativo e dos Tribunais de Contas. Segundo Jefferson Campos, a medida busca garantir maior responsabilidade fiscal na administração pública.
15: Paulo Litro, do União do Paraná, defende o projeto que aumenta de 81 mil para R$130 mil o limite de faturamento do microempreendedor individual. A mudança permite que pequenos empreendedores ampliem a receita sem perder o enquadramento como MEI.
16: A proposta, que tem o apoio de Paulo Litro, também amplia de 1 para 2 o número de empregados que podem ser contratados pelo microempreendedor. Cada funcionário deverá receber um salário mínimo ou piso salarial da categoria profissional.
15: Beto Preto, do PSD do Paraná, quer extinguir o conselho que hoje analisa recursos de empresas e contribuintes contra cobranças de impostos federais. Ele explica que esses casos passariam a ser julgados diretamente pela Justiça Federal, inclusive os processos que já estão em andamento.
16: Para Beto Preto, a mudança reduz a morosidade, aumenta a segurança jurídica e evita a duplicidade de julgamentos entre a esfera administrativa e judicial. O deputado acredita que a proposta preserva o contraditório, a ampla defesa e o devido processo legal dos contribuintes.
13: Agricultura.
15: Tião Medeiros, do PP do Paraná, apoia o projeto que garante indenização a produtores rurais por perdas de produtos perecíveis causadas por interrupções no fornecimento de energia elétrica. A proposta obriga as concessionárias a analisar o pedido de ressarcimento em até 30 dias.
16: Tião Medeiros argumenta que apagões e oscilações na rede provocam prejuízos recorrentes no campo, com perda de leite, peixes, vacinas e alimentos refrigerados. Segundo ele, a medida reforça a responsabilidade das distribuidoras e incentiva um serviço mais eficiente nas áreas rurais.
13: Ciência e tecnologia.
15: Altineu Cortes, do PL do Rio de Janeiro, sugere a criação de uma frente parlamentar em defesa do Programa Espacial Brasileiro. De acordo com o deputado, o objetivo é impulsionar projetos voltados ao fortalecimento do setor espacial e da inovação tecnológica no país.
16: Altineu Cortes acredita que o colegiado pode contribuir com a estabilidade orçamentária para as ações da Agência Espacial Brasileira. Para ele, o desenvolvimento de áreas como telecomunicações e monitoramento climático reforça a soberania nacional.
13: Esporte.
15: Vinícius Gurgel, do PL do Amapá, destaca a aprovação na Câmara de projeto que cria o regime especial de tributação para associações desportivas, sem fins lucrativos. O texto enviado ao Senado estabelece cobrança unificada de tributos com alíquota de 5% sobre a receita bruta.
16: Vinícius Gurgel ressalta que a medida estimula o financiamento de modalidades olímpicas e paralímpicas. As entidades que investiram continuamente em pelo menos 6 modalidades poderão abater parte desses gastos nos tributos devidos.
13: Educação.
15: Alice Portugal, do PCdoB da Bahia, comemora a aprovação na Câmara de projeto que proíbe cursos de graduação à distância na área da saúde e de educação física. A deputada considera que a formação desses profissionais exige atividades práticas e contato direto com pacientes e equipamentos.
0: É possível formar um contador, até um licenciado para ensinar nas diversas regiões longínquas desse país à distância, contanto que sejam cursos com controle, com aulas semipresenciais, com monitoria. Mas em saúde é algo difícil, porque como ensinar a um enfermeiro como aplicar um injetável no quadrante superior do glúteo esquerdo, à distância? Como saber sem tocar para o aprendizado? As tecnologias em saúde são extremamente dinâmicas e complexas, e é preciso que o estudante tenha contato direto com a evolução dessas tecnologias.
16: Alice Portugal avalia que a mudança contribui para melhorar a qualificação dos profissionais que atendem a população. Ela alerta que o alto número de matrículas à distância em cursos que exigem laboratórios e contato com tecnologias pode comprometer a formação dos profissionais.
13: Comissões.
15: Uma aprovada na Comissão de Educação da Câmara prevê a divulgação de dados sobre estudantes com deficiência no ensino superior. A ideia é aperfeiçoar as políticas públicas de inclusão e acessibilidade. A repórter Mônica Tati tem os detalhes.
21: Proposta aprovada pela Comissão de Educação da Câmara dos Deputados quer melhorar informações sobre estudantes com deficiência no ensino superior. O projeto determina a coleta e a divulgação sistemática de dados sobre o acesso, a permanência, a conclusão e a evasão de pessoas com deficiência nas universidades. O relator na Comissão de Educação, o deputado Ismael, do PL de Santa Catarina, destacou que o INEP, o Instituto Nacional de Estudos e Pesquisas Educacionais Anísio Teixeira, já realiza o levantamento dessas informações, mas falta uma sistematização específica para esses dados.
3: Na sinopse estatística da educação superior, anualmente publicada pelo INEP, já se encontram informações sobre o número de matrículas em curso de graduação das pessoas com deficiência por sexo e tipo de deficiência em cada município brasileiro. Não há, contudo, especificação por instituição de educação superior ou o cálculo de indicadores de permanência, conclusão e evasão, embora nos questionários do referido censo sejam coletados dados por aluno, curso e instituição que permitam esse detalhamento.
21: O deputado Ismael ressalta que a abrangência dos dados do censo é ainda maior do que a prevista no projeto original, pois inclui todas as instituições de educação superior, públicas e privadas, e não apenas as universidades federais e estaduais. No entanto, falta a organização desses dados para auxiliar na criação de políticas inclusivas. O deputado propôs que não seja criada uma nova lei, mas que as obrigações da União na divulgação dos dados referentes ao ensino superior sejam incluídas no capítulo do Estatuto da Pessoa com Deficiência, que trata do direito à educação. As informações divulgadas deverão subsidiar o planejamento, a implementação, o monitoramento e a avaliação de políticas públicas governamentais voltadas para a inclusão e acessibilidade. A proposta, que dispõe sobre a coleta e a divulgação de dados de pessoas com deficiência no ensino superior, ainda será realizada pelas Comissões de Defesa dos Direitos das Pessoas com Deficiência e de Constituição e Justiça. Se for aprovada, segue para a apreciação do Senado. Da Rádio Câmara de Brasília, Mônica Tati.
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13: Direitos Humanos.
16: Acácio Favacho, do MDB do Amapá, apresentou o projeto que obriga companhias aéreas a conceder desconto mínimo de 80% na passagem de quem precisa viajar por motivo de morte de um familiar. A tarifa humanitária vale para deslocamentos destinados a velório ou sepultamento.
15: A proposta de Acácio Favacho também assegura a remarcação sem multa, crédito ou reembolso integral quando o falecimento ocorrer antes da viagem. O parlamentar afirma que as medidas diminuem as barreiras enfrentadas pelo passageiro durante o período de luto.
13: Saúde.
16: O projeto de Kleber Verde, do MDB do Maranhão, assegura aos pacientes e seus responsáveis o acesso integral a informações sobre medicações administradas na rede de saúde pública e privada. A proposta exige o detalhamento de dados como lote, dosagem, validade e nome do profissional responsável.
15: De acordo com Kleber Verde, casos de urgência e UTI deverão contar com a presença de ao menos 2 profissionais de enfermagem para aplicação de medicamentos. Na visão dele, a medida busca evitar fraudes, erros e tragédias no ambiente hospitalar.
16: Eunício Oliveira, do MDB do Ceará, apoia o trabalho da Frente Parlamentar em defesa da Política Nacional de Plantas Medicinais e Fitoterápicos. O deputado informa que o objetivo do colegiado é incentivar pesquisas.
15: A iniciativa também visa apoiar a produção e ampliar o uso de plantas medicinais e fitoterápicos na saúde pública. No entendimento de Eunice Oliveira, a Frente Parlamentar contribui para o aproveitamento sustentável da biodiversidade brasileira e para o fomento à agricultura familiar.
16: Termina agora esta edição especial do Jornal Câmara dos Deputados, produzida e apresentada pela Rádio Câmara de Brasília, em parceria com a Rádio Câmara de Parauapebas, integrante da Rede Câmara de Rádio.
15: Eu agradeço ao Francesco e a toda a equipe da Câmara de Vereadores de Parauapebas pelo excelente trabalho conjunto.
16: Obrigado à Câmara dos Deputados por esta oportunidade. Esse programa teve trabalhos técnicos de Everson Urani e apresentação de Márcio Aquilissade e Francesco Costa. Boa noite.
15: Muito boa noite. O Jornal Câmara dos Deputados volta amanhã. Você fica agora com o Minuto do TCU.
13: Minuto do TCU.
22: O Tribunal de Contas da União monitorou 67 universidades federais para verificar medidas de prevenção e combate ao assédio moral e sexual. 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O número de instituições que tinham alguma política formal sobre o tema passou de 41 para 56. Também houve melhora na divulgação dos canais de denúncia, mas a fiscalização também encontrou problemas. Apenas 17 das 67 universidades monitoradas cumpriram todas as determinações do TCU. Faltam ainda estruturas adequadas para acolher vítimas, apurar denúncias e capacitar servidores e estudantes. O tribunal deu 180 dias para que as universidades avancem no cumprimento das medidas. Um novo monitoramento será feito depois desse prazo. 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
5: 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Boa noite.

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0: 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Cidadão FM 10:54.
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9: Fala galera, tudo bem? Está começando o Hora Sertaneja. A partir de agora são 2 horas com grandes nomes, sucessos que estão tocando por todo o Brasil e aquelas músicas que a gente gosta de ouvir de novo. Aumenta o volume porque o Hora Sertaneja está começando. E para abrir nossa seleção vem ele, Eduardo Costa, com Por Onde Andei.

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1: Bom, música não vai faltar por aqui. Tivemos Eduardo Costa, Hugo Henrique, Zé Henrique, Gabriel e fechamos esse bloco com Murilo Rufi. O Hora Sertaneja faz uma pausa rapidinha. Não sai daí porque já voltamos.
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1: 11:09.
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1: Estamos de volta. Você está no Hora

Essa foi Imperfeitos com Mícaro e Gilmar. Daqui a pouquinho tem Henrique e Juliano, Cléo de Bar, Nayara Azevedo com Ana Castela e muito mais. Antes, intervalo comercial aqui no Hora Sertaneja. Já voltamos. Hora Sertaneja. 11:21.

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2: De volta com a sua Hora Sertaneja. E a sequência agora começa com uma das duplas mais queridas do sertanejo, Henrique e Juliano, Última Saudade. Solta

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0: Munhoz e Mariano com Diego e Victor Hugo, encerrando mais uma sequência do Hora Sertaneja. Tem muito mais música vindo aí. A gente faz o intervalo e volta já. Hora Sertaneja. 11:33.
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0: Estamos juntos novamente aqui, a seleção não para e agora tem Guilherme Santiago abrindo mais um bloco com Bolo Doido. Na sequência ainda tem Léo Magalhães, Luísa Martins e Simone Mendes.

Vamos fechando a primeira parte do programa com o Simone Mendes e Cavalgada. Uma hora já passou, mas ainda temos muita música boa pela frente. Intervalo rápido e na volta começa a segunda hora do Hora Sertaneja. Hora Sertaneja. 11:48.

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4: Estamos começando a segunda hora do Hora Sertaneja pra você. Se você chegou agora, seja muito bem-vindo. Eu sou o Paulinho. E se você já está com a gente desde o começo, aumenta o volume porque ainda tem muita música boa pela frente. Abrindo a segunda hora, tem Ana Castela e Eduardo Costa, Cachaceiro.

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1: Essa foi Já Convenci com Thiago Brava. Teve aqui no Hora Sertaneja muito som top, hein? A Hora Sertaneja continua daqui a pouquinho. Tem Matheus e Cauã, Vitor e Léo, Maiara e Maraíza e Leonardo na próxima sequência. Primeiro nossos comerciais, eu volto já. 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
2: Hora sertaneja de volta. Vamos direto para mais uma sequência de sucessos, começando com Matheus e Cauã, Não Recomendo.

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1: Um clássico na voz do Leonardo, Me Apaixonei por Ti. A Hora Sertaneja entra na reta final, mas ainda tem dois blocos cheios de música pela frente. Intervalo rápido e a gente volta já.
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3: Meia-noite 17.
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4: Estamos de volta e seguimos juntos na Hora Sertaneja. Agora vem Taeme e Thiago com Ai Que Dó. E depois tem Ed Brito e Samuel, Henrique Diego e Bruno Marrone.

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E atenção, que estamos chegando ao último bloco do Hora Sertaneja. Na volta tem Gustavo Lima, Diego e Raí, Cleito e Romário e Michel Teló com Marília Mendonça. Não desgruda.

0: meia-noite e 31.
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fechando todas de hoje, Michel Teló, gente. Foram 2 horas de grandes músicas, sucessos atuais e nomes que fazem parte da história do sertanejo. Obrigado pela companhia e pela audiência e por deixar a gente fazer parte do seu dia. A programação continua e você continua bem acompanhado por aqui na nossa rádio. Eu vou ficando por aqui, um grande abraço e até a próxima Hora Sertaneja. Hora Sertaneja. 12:40

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1: 00:43. 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

Flávio para todo o Brasil, começando mais uma edição do programa mais romântico do rádio. E você, como é que você está por aí? Está bem mesmo? Eu sou o Júnior Pinheiro e quero convidar você para viajar comigo no planeta chamado Amor. Bom demais, hein? Hoje, segunda-feira, dia 14 de setembro de 2026. E você, está bem mesmo? Então vem comigo. Vem comigo que tem muita música, tem muito sucesso. E claro, você pode acessar o nosso site pedidomusical.com.br. Muita música para rolar por aqui. Eu fico felizão demais de estar aqui com vocês, hein? Então aumenta o volume. E vamos começando muito bem com Kelly Clarkson, Because of You.

0: Yeah, baby, Bangles, Eternal Flame, aqui na programação mais gostosa do seu rádio. Esse é o nosso Songs of Love para todo o Brasil, hein? Bom demais estar aqui com vocês. E você, como é que você está por aí? Tudo bem? Vamos fazer o seguinte, vamos mandar aquele alusão bem especial. Acesse lá o nosso site, pedidomusical.com.br, manda aquela música que eu vou ficar muito feliz para te atender com muito carinho, tá bom?
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0: Ai, ai, o amor está no ar, não é mesmo? Como é bom ficar perto de quem a gente ama e de quem nos ama também, porque temos que ser valorizados. É exatamente assim que a vida funciona. Você tem que valorizar e também ser valorizado. Peeble Bryson.

0: Burnt on Love and You, aqui no nosso Songs of Love. Demais. E você curtiu? Eu fico muito feliz em estar aqui juntinho com vocês, hein? Obrigado mesmo pelo seu carinho. Muito obrigado pela sua audiência. Continue com a gente, mandando aquele alusão bem especial. Bom, vamos fazer o seguinte. Dá uma paradinha rápida que daqui a pouco tem mais.
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0: House aqui no nosso Songs of Love, encerrando muito bem a primeira hora aqui na programação, hein? Bom demais, e você gostou? Feliz em estar aqui juntinho com vocês, hein? Obrigado mesmo pelo seu carinho, muito obrigado pela sua audiência. Continue com a gente, mandando aquele alusão bem especial. Daqui a pouquinho eu volto, hein? Tem muita música, tem muito sucesso.
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0: 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A gente continua por aqui no nosso Songs of Love. Agora tem Firehouse, Love of Lifetime. Aumenta aí, baby, seu Songs of Love.

0: Demaisinho, Rod Stewart, All for Love. Aqui na programação mais gostosa do seu rádio, esse é o nosso Songs of Love. E você, tudo bem mesmo? Um beijo no seu coração, muita paz, muita luz, muita alegria. Continue com a gente, mandando aquele alusão bem especial, que tem muita música, tem muito sucesso por aqui ainda, hein? E eu fico feliz de estar aqui juntinho com vocês. Bom, uma paradinha, já já tem muito mais.
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2: 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Aqui no Sons of Love, Kings of Leon, Closer.

0: que toca de tudo, né? Christina Perry, A Thousand Years, aqui no nosso Songs of Love, Sam Smith, Demi Lovato, um pouco de rock romântico com Kiss of Leon e, claro, você. Fico muito feliz de estar aqui com você, porque sem você esse programa não é nada. Exatamente, você é importante. Tenha certeza disso e, principalmente, você é importante para Deus. Acredite sempre nisso, tá bom? Já já a gente
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0: baby, encerrando por aqui mais uma edição e eu sou o Júnior Pinheiro, muito obrigado pelo seu carinho, hein? Obrigado pela sua audiência, fiquem todos com Deus. A gente se encontra amanhã e eu espero você por aqui, combinado? Beijo, paz, luz e alegria e até lá, muito mais Songs of Love.
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0: tchau, tchau.
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8: 2:35.

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Bem, gente, agora aquele momento que a gente vê as pessoas brincando aí na internet de fazer esse agudo, né? Longo, mais longo que consegue. Eu queria fazer com vocês, pode ser? Um pouquinho mais de luz na plateia, por favor. Queria que vocês ligassem então os celulares para filmar, né? Direcionados para vocês, porque vocês serão os artistas agora. Aproveitar os amigos aí de carreira, nossos companheiros que estão presentes, para engrossar esse coral bem mais afinado ainda. Paulo Fernandes, Michel Teló, João Bosco e Vinícius. Eu não vai dar para falar todo mundo, que é muita gente. Aí eu conto até três e o agudo é de vocês. Fechou? Fechou? Bora lá.

0: palmas pra vocês. Caramba.
1: Aê.
0: Companheiro, gostei de ver, hein?
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2: 3 e 3.

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tá no ar mais um programa Sertão Caboclo, melhor da música sertaneja, melhor do modão de viola aí no seu rádio. Muito obrigado pela audiência, pelo carinho, pela companhia. Tem muita gente na cidade, tem muita gente na área rural a partir de agora se ligando na nossa programação, aumentando o volume porque sabe que lá vem modão de lascar o peito. Hoje, terça-feira, 15 de setembro de 2026. Eu te convido para nas próximas 2 horas curtir muita moda sertaneja, viu? Para quem ama o cheiro de mato, o cheiro de terra, para quem ama a viola, né? Como um instrumento que carrega todo o sentimento do sertanejo, das nossas raízes. É para você o programa e a gente começa bem, começa de modão. Essa é demais. Léo Canhoto e Robertinho, desce.

0: Égua Bailarina, modão bonito com Pedro Bento e Zé da Estrada aqui no Sertão Caboclo desta terça-feira, 15 de setembro. E olha que passou por aqui ainda, Eli Silva e Zé Goiano, Princesa, Meu Itinerário é Você, Ronaldo Viola e João Carvalho. E tudo começou com Léo Canhoto e Robertinho, Despeito. É um sucesso melhor que o outro, não é? Só modão bonito, né? Afinal de contas, Sertão Caboclo é assim, só toca modão que você gosta.
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Paredão Caboclo. Os grandes nomes da música sertaneja do passado e do presente reunidos aqui no Sertão Caboclo. Edição de terça-feira, hoje dia 15 de setembro, com os grandes sucessos pra gente curtir, pra gente cantar. E olha que tem moda pra todo gosto, hein? Tem moda de viola, moda raiz, moda de história, tem arrasta-pé, tem rancheira, tem pagode, tem moda romântica, tem pra todo gosto. Este é o Sertão Caboclo, programa sertanejo raiz mais diversificado do rádio. Representante da viola. Chico Rei Paraná pra abrir mais uma hora nesta terça-feira, 15 de setembro. Caprichos do Destino.

0: Menino Folgazão, César e Paulinho, passou por aqui também, trio Parada Dura, Cordão de Ouro no Colo da Noite, Mensageiro Mexicano e Chico Rei Paraná, Caprichos do Destino. Que é isso, hein, produção? Que é isso? Tá selecionando a dedo o repertório hoje do nosso Sertão Caboclo. Gente, vou pra mais um intervalinho, daqui a pouquinho a gente já tá de volta, tem Zilo e Zalo, Zico e Zeca e ainda tem João Menino e Marciano, ou seja, não saia da audiência, não saia da sintonia, que a coisa é boa.
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0: 5:20.
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4: Já voltamos trazendo o melhor do sertanejo raiz aqui na sua rádio, o melhor da viola. Muito obrigado pelo carinho de quem tá aí participando junto com a gente, acessando a nossa plataforma e deixando alusão no pedidomusical.com.br. Grande abraço pro Valdir aqui junto com a gente, né? Valdir Roseli, a Helene Cristina também, aquele carinho especial para todos vocês. Muito obrigado pela audiência. Quero mandar um abração bem especial também lá para Judite Kleber, adoro a programação de vocês. Gostaria que você sempre mandasse uma alusão para mim. Sou a Judite, meu esposo é o André Luiz, sempre trabalhando e sempre na audiência também. Meu cunhado Tião e todos lá da fábrica. Obrigado, viu, Judite? Um abraço para você, para toda essa família maravilhosa. Espero que vocês continuem sempre participando aqui junto com a gente. Última serenata chegando, Zilo e Zalo.

0: Saudade cigana, Gino e Gino, teve Zico e Zeca, Moreninha, Flor do IP, João Mineiro e Marciano, distante dos olhos, perto do coração. Última serenata, Zilizal, e a gente segue juntinhos aqui na programação da sua rádio, diariamente com o melhor do sertanejo raiz em 2 horas do Sertão Caboclo.
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2: 5:36.
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4: Aô, coração apaixonado, castigando esse peito com muito modão sertanejo caipira e sertanejo de qualidade. Vamos juntinho seguindo aqui na programação, sempre pra você que tá na nossa audiência. Mandar um abraço bem especial lá pra Marta, pro Valdir, pro Zé Ricardo e todo o pessoal lá sempre curtindo com a gente também. Pessoal da fazenda, né? É, a área rural em peso aqui na nossa audiência. Canoeiro, canoeiro, cacique pajé.

0: Fuscão Preto, Gilberto e Gilmar, teve ainda Lourenço e Lorival condenado por amor, Teodoro e Sampaio, dinheiro emprestado e ainda Canoeiro, Cacique Pajé. Firma aí com a gente que daqui a pouquinho tem mais modão sertanejo. E as apaixonadas de hoje.
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0: É Sertão Caboclo, meu filho. Aqui toca moda raiz, moda sertaneja, moda pantaneira, moda de viola, mas também toca moda romântica. Quem aí tá com o coração apaixonado, hein? Acelerado, a mil. Batendo a mais de 150. Zezé de Camargo e Luciano pra abrir aqui o nosso quentinho dos apaixonados. Pra não pensar em você.

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1: 5:57.
2: Bom dia, irmãos e irmãs em Cristo. Espero que estejam todos bem nesta terça-feira, dia 15, para mais uma reflexão diária da Palavra de Deus. Hoje, para nossa reflexão, nós temos o Evangelho de Nosso Senhor Jesus Cristo, segundo São Mateus, capítulo 22, versículo 15 ao versículo 28, onde nós ouvimos a seguinte mensagem. Quando virdes, pois, a abominação desoladora de que falou o profeta Daniel, instalada no lugar santo, o leitor entenda. Os que estiverem na Judeia fujam para as montanhas. Quem estiver no terraço, não desça para apanhar coisa alguma em casa. E quem estiver no campo, não volte atrás pegar o manto. Ai das mulheres grávidas que estiverem amamentando naqueles dias. Orai para que vossa fuga não aconteça no inverno ou em dia de sábado. Haverá então grande tribulação, como nunca houve desde o início do mundo até agora e nunca mais haverá, se aqueles dias não fossem encurtados, ninguém escaparia, mas por causa dos eleitos serão encurtados. Se então alguém vos disser, aqui está o Cristo ou ali está, não acrediteis. Surgirão falsos cristos e falsos profetas que farão grandes prodígios e maravilhas para enganar, se possível, até os eleitos. Vede, eu vos preveni. Se vos disserem, ele está no deserto, não andeis até lá. Ou ele está nos esconderijos, não acrediteis. Com efeito, assim como de repente o relâmpago sai do oriente e reluz até o poente, assim também será a vinda do Filho do Homem. Onde estiver o cadáver, ali se ajuntarão os abutres. Palavra do Senhor, graças a Deus. Irmãos e irmãs em Cristo, ouvintes do programa Homens do Campo, acabamos de ouvir a mensagem que fala a respeito das grandes, ou melhor, da grande tribulação, onde Jesus Cristo narra acontecimentos relacionados a tempos difíceis de perseguições, sofrimentos, de grandes confusões, com o intuito de preparar os seus discípulos. As suas palavras podem até causar medo, mas o objetivo não é assustar, mas fazer com que os discípulos, os seguidores, permaneçam firmes na fé. Ou seja, nós, irmãos e irmãs, hoje é a nós que o Senhor está preparando para estes acontecimentos. E por isso ele alerta, não acrediteis. Quando aparecerem falsos messias, falsos profetas, fazendo sinais para enganar e também assim acabar pervertendo o povo. Por isso Cristo fala desses tempos e até mesmo se olharmos é uma mensagem atual. Mas o intuito de Jesus é mostrar que nem tudo aquilo que parece religioso vem de Deus. E por isso precisamos de discernimento, oração e fidelidade à palavra e à verdade de Cristo. Ele também mostra hoje a nós que em momentos de crise muitas pessoas podem perder a esperança. É justamente nessas horas que o discípulo não deve abandonar a fé. Pois, irmãos e irmãs, A nossa segurança não está na ausência de problemas, mas na presença certa do Senhor que está e caminha conosco. O Evangelho nos traz uma lição de que a presença de Jesus Cristo não precisa ser procurada em manifestações espetaculares ou em manifestações visíveis. E por isso nós ouvimos que Jesus fala: onde estiver o cadáver, aí se juntarão os abutres. Ou seja, Jesus nos convida a não correr atrás de qualquer novidade religiosa, de seitas, crendices ou superstições, quando nós temos Ele que é o Senhor e que se deixa reconhecer pelos seus atos. E por isso somos convidados a permanecer firmes nele, na fé que nós temos no Senhor. Enfim, irmãos e irmãs, não vamos deixar que as dificuldades, que o medo, ou que aquelas pessoas que falam em nome de Cristo buscando enganar o povo, justamente nos vençam. Quando tudo parece desmoronar, é preciso permanecer fiéis naquilo que nos diz a Sagrada Escritura hoje, na oração, na comunidade, na esperança e na perseverança no Senhor. Por isso, que sejamos capazes de suplicar ao Senhor que nos dê um espírito vigilante, uma fé firme, perseverante, para que mesmo nos tempos difíceis não sejamos enganados e nem percamos a esperança. Que Ele conceda a nós a graça de permanecermos sempre unidos ao Senhor Jesus Cristo, porque nele a nossa verdadeira segurança se encontra e é através dele que nós seremos salvos. Que a bênção de Deus Todo-Poderoso desça sobre nós e permaneça conosco para sempre. Em nome do Pai, do Filho, do Espírito Santo. Amém. Louvado seja o nosso Senhor Jesus Cristo, para sempre seja louvado. Um ótimo e abençoado dia a todos e até a nossa próxima reflexão diária.

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1: Muito bem, minha gente, muito bom dia, Malé e toda a região, bom dia, meu povo, bom dia, minha pova, como é que vocês estão? Tudo bem, tudo certinho, tudo em ordem por aí, minha gente, terça-feira, dia 15 de setembro. Terça-feira, dia 15 de setembro, bom dia, Malé, bom dia, região, bom dia, meu povo, bom dia, minha pova, pessoal do campo e da cidade. Vamos acordando, vamos levantando, vamos se agilizando, vamos se aprecatando. Limpa a cuia, esquenta a água, prepara o chimarrão, passa aquele cafezinho. Alô, piazada, alô, pessoal do transporte escolar, bom dia, bom dia, bom dia aos estudantes, professores, mestres. Pessoal que já vem pra lida e mais um dia do ano letivo, né?
2: Sem nem perceber.
1: Bom dia pra todos, bom dia pra todas. Tempo velho diz que é pra dar uma segurada hoje na chuva, né? E ontem passou o dia meio ruinzão, né, minha gente? Barbaridade, mas assim mesmo, sempre na vontade de Deus. Bom dia, meu povo, bom dia, minha pova. Acorda, desperta, levanta, se mexe, abençoado que nós estamos só começando por aqui, eu tô chegando, você também, Padre Michael Barbuzzo, muito obrigado pelas suas sábias palavras, Padre, Deus abençoe grandemente, Deus abençoe grandemente o senhor aí, muito obrigado sempre pelas palavras aí à nossa comunidade, certo, minha gente? Bom dia, Dona Edneia Stemposki, que é o nosso tradicional pensamento do dia, que Deus abençoe o nosso dia. Guie nossos passos, proteja nossa casa, na nossa família, que todo mal fique bem longe, que nenhuma preocupação seja maior que a nossa fé. Amém, amém. Terça-feira, 15 de setembro, bom dia, Dona Edneia, bom dia, seu divino. Alô, Dona Tereza Orne, bom dia. Lina Cláudia, bom dia, bom dia. Marta, tudo bem, Dona Marta? Sérgio Giboschi, lá na Vila Carolina, seu Aguinaldo dos Santos, bom dia, seu Aguinaldo. Dona Lídia Ferençoft, bom dia. A Elisandra Tobol, bom dia. Bom dia, Dona Eliane, tudo bem, tudo certo, tudo em ordem. Nelson Ferreira, tá por aí pedindo a música, amigo Betão. Polaco Maesque, o homem do calcário, pedindo, matando saudades, que Deus dê um bom dia pra tudo nós. Bom dia, minha gente, acorda, meu povo. Olha, o P1 já tá por aí, ligadinho conosco, seu P1. Bom dia, um abraço pra toda a família, P1. Dona Estela Travinsky, Skutinisky, bom dia. Seu Hélio Ferreira, bom dia pro senhor também, Deus abençoe mais um dia. E vamos que vamos, minha gente, dele que dele, toca, toca, ira, ira, não para não. Eu cheguei, chegando, ninguém segura nós, bom dia.

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Bom dia, Malé e toda a região. Como é que vocês estão? Vocês estão bem? Tudo certo por aí? Tudo em ordem? Tudo certinho? Só alegria? Então tá bom, foi mateando saudades. Vem chegando o Nego Betão, o pessoal vai pedindo. E na medida do possível, e você vai dando tempo, nós vamos rodando porque o nosso tempo anda curto demais, né? Seu Hélio Ferreira, bom dia pro senhor e pra toda a família. Seu Hélio, bom dia, bom dia. Bom dia, seu César Schmick. Bom dia, meu amigo. Uma ótima terça-feira pro senhor e pra sua família também. Alô, seu Luiz Francisco Ferrarini. Bom dia, senhor Ferrarini. Como o senhor tá? Tudo bem? Tudo certinho? Um abraço, meu amigo. Deus abençoe o seu dia. De todos nós, amém, amém. Seu Geraldo Borrum, bom dia, bom dia. Dona Lucy, bom dia. Bom dia, seu Samuel, bom dia. Dona Sandra, bom dia, Luquinha. É, a família tá por aí, alô Meronha, alô Sandra, alô Luca, bom dia pra vocês. Marcos Ivanisca, alô Marcão, lá das gêmeas do Iguaçu. Marcão, como é que tá os Iguaçu aí? Parou de subir, tá subindo ainda? Barbaridade, situação lá não é fácil não, né? Alô Márcio, alô Edson, alô Pedro Henrique, bom dia pra vocês, bom dia pra vocês. Deus abençoe, um ótimo dia. Bom dia, bom dia, bom dia. Dia, proteção divina sempre, nosso amigo Heraldo Lima ligadinho conosco. Bom dia, bicho véio. Bom dia, Deus abençoe a todos e vamos pra peleia, porque nascimos lindo e não rico. Toca a música na sombra do arvoredo com o Teixeirinha. Manda pro tio Albino Pirogue e pra todos aí do Santa Cruz Velho de Guerra. E é nada mais, nada menos do que ele, seu Isaías Carvoz, que é o nome do fera. Deus abençoe. Um ótimo dia pra todos nós. Bom dia, um abençoado dia. Toque velho, casarão pra mim e pro Severino. Que estamos tomando um mote, bora, bora, bora. Alô, dona Shirley, alô, dona Severina, bom dia. Marta Banuque, bom dia. Mítio, bom dia. Dirceu Franco, andava sumindo, Dirceu, onde andava? Bom dia, bicho velho. Seu Laurentino Blastiak, bom dia. Leio Martiak, bom dia para o senhor. Bom dia, toca música aos quatro cantos da casa. É a dona Elizabeth, lá de Rio Azul, e bora plantar fumo. Deus abençoe, um ótimo plantio para vocês. Bom dia, dona Laura Tisca, a Ana Ivone e o José, bom dia, bom dia. E o Ney, lá do Santa Cruz, diretamente lá, o Ney, o popular Josney, o popular Ney, escutando aí, no fundo da grota, aquele abraço, pia véi, tudo de bom, e Deus abençoe, bom dia pra tudo nós, e vamos que vamos, sem medo de ser feliz.

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Pela Teixeirinha, velho, na sombra do arvoredo, tá aí lá o Isaías Carvoso, que é o homem velho lá dos fundos do Santa Cruz, tá pedindo, mandando pra todo Santa Cruz, bom dia, bom dia. Quem tá por aí também, quem tá por aqui é o Mário e a Marlene, o Miguel Cordeiro lá nos Dulce, o Adir Antônio Ribarte, a Terezinha Drevenoski, bom dia, Rosa Niani, aqui ali da Vila Mariana, bom dia, abençoado dia pra todos nós, né? Bom dia, meu povo, bom dia, minha pova, bom dia, Malé, não esquece, daqui a pouquinho tem os avisos e recados do Greia, porque 7 horas tem a propaganda eleitoral. Fica ligado, bom dia pra você que tá acordando agora, levanta, meu povo, desperta, Malé, acorda pra vida, bom dia! Alô, meu amigo paieiro, tá na escuta, bicho velho, por aí, aquele abraço pra você também, ela pra Cris, pessoal lá da S2 Quiloterias, bom dia, paieiro, velho, pessoal lá da Agroxisto, bom dia!

Muito bem, muito bem, muito bem, minha gente. Bom dia, Malé e toda a região. Vamos direto e reto para os avisos e recados do GRAE. Não tem enrolação, porque 7 horas tem a propaganda eleitoral gratuita e obrigatória. Bom dia hoje, esta manhã de terça-feira, dia 15 de setembro de 2026, 15 de setembro de 2026, terça-feira. 258 dias do ano se passaram, 107 para findar o mesmo. 24ª semana comum, estamos no período da Lua Nova. A cruz é a realidade máxima do amor que dói. A cruz é a realidade máxima do amor que dói. Padre Éder Cláudio Selva, quem escreveu este belo pensamento do dia. Santos do dia para suas orações, agradecimentos e pedidos de bênçãos. Hoje é dia de Nossa Senhora das Dores, Santa Catarina de Gênova e Santo Nicomedes. São os santos do dia de hoje. Rogai por nós. Hoje é dia mundial da conscientização sobre linfomas, dia da musicoterapia e do musicoterapeuta, dia de prevenção e combate à depressão. Tudo isso hoje, terça-feira, dia 15 de setembro. Bom dia, Malé, bom dia, região. 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Cotação agrícola, preços fechados no dia de ontem. Feijão preto, a saca, R$190. Milho amarelo, a saca, R$58. Saca da soja, R$138. Saca do trigo, R$79. Arroba do boi, R$355. Arroba da vaca, R$315. Suína em pé, tipo carne no quilo, R$4,90. E a erva mate em folha, posta lá na indústria, né? Lá na ervateira, R$18. Arroba da erva mate, não reagiu nada, né? Tá aí a cotação agrícola, segundo a SEAB, para a região de Irati. 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
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Olha a previsão do tempo. Previsão do tempo. Hoje é sol com muitas nuvens durante o dia, períodos de nublado, noite com muitas nuvens. Máximas de 19, mínimas de 8 graus são as previsões para hoje. Amanhã, quarta-feira, temos dia de sol com algumas nuvens e névoa ao amanhecer, noite com poucas nuvens. Máximas de 19, mínimas de 6 graus amanhã para estar mais friozinho. Já na quinta-feira, sol com muitas nuvens durante o dia, períodos de céu nublado, noite com muitas nuvens. Máximas de 17, mínimas de 10 graus. Lá na sexta, sol com muitas nuvens durante o dia, períodos de céu nublado, noite com muitas nuvens. Máximas de 19, mínimas de 11 graus. No sábado, tempo severo, com chuva forte, trovoadas de manhã, à tarde e à noite. 37 milímetros é a previsão de chuva, máximas de 17, mínimas de 15 graus para sábado. Tá aí previsão do tempo, segundo o site O Clima Tempo para o nosso município de Malé. Bom dia para você que tá chegando agora, chega mais, fica bem à vontade, já estamos nos avisos. 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
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Olha, a Secretaria de Meio Ambiente e Recursos Hídricos informa aos moradores próximos à guarita da Colônia Marcela que a guarita deixou de ser um ponto de coleta de lixo. É, sendo assim, é proibida a disposição de lixo no local. Os lixos, né, os resíduos recicláveis serão coletados pelo caminhão da Prefeitura na rota da coleta da Colônia Marcela, que acontece toda quarta-feira, a cada 15 dias. Para dúvidas, informações ou reclamações, entrar em contato com a Secretaria de Meio Ambiente, 42-31-32-67. 80. Olha, atenção, terceira idade. A Secretaria de Esportes está oferecendo treinamento esportivo para a terceira idade. Futsal, vôlei, handebol e basquete para a melhor idade. Será no Ginásio Municipal de Esportes. Movimento também é qualidade de vida. Aproveite, você da terceira idade, você da melhor idade. Informações na Secretaria Municipal de Esportes. WhatsApp é o 42-31-32-6769. 42-31-32-6769. Está aí, treinamento esportivo para o pessoal da terceira idade, da melhor idade. Olha, a Secretaria de Meio Ambiente comunica à população rural que a coleta seletiva do interior ocorrerá normalmente nesta semana. É, começa hoje, terça-feira, somente nesta semana. Haverá alteração da rota da coleta nas seguintes comunidades: Colônia Dulce, Rio Bonito, Santa Cruz, Faxinal dos Troin e Colônia 3. Nessas localidades, a coleta será realizada na sexta-feira. A partir da próxima semana da coleta, semana do dia 28, o atendimento dessas comunidades retornará ao cronograma habitual às segundas-feiras. Somente essa semana, então, atenção, Dulce, Rio Bonito, Santa Cruz, Faxinal dos Troin e Colônia 3, a coleta será na sexta-feira. Depois, retorna normalmente nas segundas-feiras. Agradecemos a compreensão e colaboração de todos. Olha, atenção, a Sala do Empreendedor, em parceria com o Senac Fecomércio Prefeitura, está com inscrições abertas para dois cursos gratuitos e práticos de trabalho de manicure e pedicure. Turma da tarde, do dia 13 do 10 ao dia 6 do 11. Turma da noite, 13 do 10 ao 16 do 11. Lá na Biblioteca Cidadã. Informações e inscrições na Sala do Empreendedor ou pelo telefone 42-31-32-6736. 42-31-32-6736. Garanta a sua vaga. Aviso da Igreja Nossa Senhora do Rosário de Rio Claro do Sul. É, temos aqui, deixa eu dar uma conferida. Não temos nada de avisos aí para esta semana, né? Então, aqui, passamos aqui. Avisos da Igreja Matriz São Pedro. Hoje, terça-feira, às 19 horas, na Matriz, encontro do Grupo de Orações Kairós. Amanhã, quarta-feira, às 19 horas, na Matriz, novena e missa. Sexta-feira, temos aqui às 8:30 da manhã, missa na comunidade da Colônia 3. E às 10 horas da manhã, terá missa na comunidade da Concórdia, na sexta-feira. São os avisos da Igreja Matriz São Pedro. Avisos da paróquia Sagrado Coração de Jesus, aqui de Malé, com o padre Daniel Horodesky. Nesta quarta-feira, às 19 horas, Divina Liturgia na Capela do Seminário. Nesta quarta-feira, às 19 horas, Divina Liturgia na Capela do Seminário.
Olha, atenção, a Capela São Sebastião na Vila Carolina comunica que terá venda de sonhos da cozinha na capela nos dias 18, sexta-feira à tarde, e dia 19, no sábado, o dia todo. Colabore com a capela e venha comprar com a gente. Capela São Sebastião, venda de sonhos, dia 18, sexta-feira, no período da tarde, dia 19, sábado, o dia todo, lá na Capela São Sebastião. Olha, temos aqui, atenção, atenção, aqui Capela Nossa Senhora Aparecida, dia 20 de setembro, próximo domingo, 8:30 da manhã, Santo Terço, 9:30, Santa Missa, lá na Capela Nossa Senhora Aparecida, no bairro Eldorado. Do dia 1º ao dia 9 de outubro, às 19 horas, acontecerão as novenas em honra à Nossa Senhora Aparecida. Comunicamos que os livros para a novena já estão sendo vendidos antes das celebrações e missas, no valor de R$5. Olha, minha gente, vem aí, grandiosa festa da Costela, lá na paróquia São José em Dorizon, dia 27 de setembro. Teremos a Santa Missa, Divina Liturgia, né? Benção das Costelas, às 9:30, 10 horas, Divina Liturgia, cantada pelo coral da Catedral Imaculada Conceição, 11 horas, recepção e benção dos cavaleiros, aí haverá cavalgada. A festa, o almoço é buffet livre com costela e leitão assados a fogo de chão. Lembrando que no ingresso do almoço já está incluso o buffet livre com costela. Somente compra aí antecipado ou separado os cartões para o almoço, quem quiser levar costela para casa, tá? É, lembrando que ingressos aí, você compra lá no Rosteslau, né, minha gente? Informações, lembrando que haverá serviço de bar e cozinha, completos rodados de bingo, leilão, sorteio da rifa grande e a tarde dançante animada com Criolo Batista e Portal da História. Informações, 999-92-9343, Festa da Costela na Paróquia São José, em Dorizon, dia 27 de setembro, marca na sua agenda. Olha, atenção, tradicional festa da padroeira. Festa da padroeira, dia 12 de outubro. Festa da padroeira Nossa Senhora de Aparecida. Dia 12 de outubro, festa da padroeira no bairro Eldorado. Então, marca na sua agenda, tradicional festa da padroeira Nossa Senhora de Aparecida, lá na Capela Nossa Senhora Aparecida, lá no Eldorado. Dia 12 de outubro, tá, minha gente? Atenção, arrecadações para prendas, né? As doações de prendas poderão ser depositadas nas caixas nos seguintes locais: Capela Nossa Senhora Aparecida, Mercado Eldorado, Refrigeração Geraltec, Mercado Ideal, também lá no Armazém do Carvosque. Sua doação faz toda a diferença. Animação da festa com Passo da Vaneira, dia 12 de outubro, festa da padroeira Nossa Senhora de Aparecida, lá no Eldorado. Olha, atenção, mulheres de Maléia região, lembrando que quem tem cabelos longos e desejam ganhar uma ótima grana, amanhã, quarta-feira, Cif Cabelos estará comprando cabelos aí no salão da Estúdio Ada, o salão da Ale, em frente ao Parque dos Imigrantes. Somente amanhã, compra de cabelo. É 998-74-8064. Atenção, 998-74-8064. Informações aí por telefone. Internados do Hospital de Caridade São Pedro. Wagner Vladica, da Colônia 3, está um pouco melhor. Josefa Mijinski, do bairro dos Limas, está um pouco melhor. Josmar Nicolau Zanqueta, do Centro, está um pouco melhor. Glauciane Iachaque, da Vila Mariana, está melhor. A Anastácia Esmarra, do Centro, está um pouco melhor. Valdomiro Rogosti Orni, do Vicinal 7, do Horizon, está melhor. Os demais internos não querem seus nomes divulgados. A todos, boas melhoras, uma ótima recuperação. Toda a equipe do hospital, um ótimo dia. Muito obrigado pelas informações repassadas. Bombeiros comunitários de Malé, não temos as informações até o momento. Vamos com os aniversariantes do dia. Parabéns, felicidade, saúde, paz e alegria. Hoje, dia 15 de setembro, aniversário aqui da Josefa Kalik, da Ivanize Liliane Machado de Almeida, dona Nise. É a Ivanize, a Ivanize, a Ivanize está de aniversário hoje. Parabéns, felicidades, homenagem da sua mãe Olga, homenagem de toda a família. Um grande abraço do Graia e da Ingrid. Felicidades para Ivanize Machado de aniversário no dia de hoje. Também aqui a Mariana Machado de Almeida, é mãe e filha, né? De aniversário hoje, a Ivanize e a Mari aí, felicidades, mãe e filha de aniversário hoje. Parabéns e tudo de bom. Marilete Bastos Ferreira, Sofia Sokolowski, Júlia César, Juliano Jorge Marcondes, Lourdes dos Santos Munhoz, Maria Dubiel Silva, Rosane Terezinha Tenkchenchen, Solange Noz Stechuk, Lúcia Burlini, que isso? Também aqui Adriana Guimarães, José William Vauruc, o doutor José William Vauruc de aniversário, também aqui Célia Pelic da Tchikoski, Emílio Marchetti, parabéns, felicidade, saúde, paz, alegria, sucesso aos aniversariantes do dia, parabéns e futebol. Saúde é o que interessa.
O resto não tem pressa. Parabéns aos aniversariantes do dia. Felicidade, saúde, paz e muita alegria, minha gente. Já fechamos por aqui avisos e recados e já vamos com a propaganda eleitoral obrigatória. Bom dia, Malé. Bom dia, região. Eu volto daqui a pouquinho só para dizer um tchau para vocês. Bom dia.

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42: Muito bem, minha gente, foi a propaganda eleitoral obrigatória e já foi-se embora e já estamos resolvidos e já fizemos nosso dever, né, minha gente? Mais uma vez, tá aí tudo certinho, 7h29 já, barbaridade, vai dar tempo só dizer aqui aqui ó, seu Alberto, bom dia, bem ligeirinho, quem mais aqui, o Edemilson e a Marli, a Júlia, a Maria de Mil e o Marcos Machado, tá minha gente? E por aqui fica o meu obrigado pela sua audiência, obrigado pela sua preferência, obrigado pelo seu carinho, obrigado aí a todos e a todas, uma ótima terça-feira, fica todo mundo com Deus e até amanhã, tchau, obrigado, bom dia! Bom dia, Malé, bom dia, região, tchau e até amanhã, fui, minha gente, não dá tempo pra mais nada, propaganda aí, mas arrebenta nós, tchau.

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3: Sim, está no ar. A partir de agora, se prepara. Pode colocar a mesa, o café, os biscoitinhos, porque eu cheguei! Cheguei chegando e quero tomar café com você. A partir de agora, claro, mais uma super edição do Bom Dia. Tudo bem, meu chuchu? Jogador aí na área pra tomar aquela cuia de café. Acorda pra cuspir. Limpa essa remela no canto do olho que tá horrorosa, essa baba no canto da boca. Penteia o cabelão, se joga, amiga. É terça-feira, a semana já começou, viu? Vem comigo a partir de agora, sempre as melhores músicas e a melhor vibe do seu rádio. Né? Vem comigo, dia 15 de setembro de 2026. Bora lá? Bora lá? Manda sua mensagem, arroba de Godoy, locutora, toda a galera classe A que participa e interage, já começa a falar nomes, porque sim, antes mesmo de começar o programa, a galera já tá mandando mensagem por aqui, tá? Então, para de comer aquela mosquinha do café da manhã e vem marcar presença você também. Aumenta bem esse volume, se ajeita na poltrona do busão, do metrô ou em casa pra você que tá de folga, porque o Bom Dia tá no ar com Gustavo Lima. Fala, lojada. Bom dia!

0: Já sentiu, né? Já sentiu? Avisa a galera que sim, o Godoy tá na área. Tá sendo muita música boa pra você, pra deixar a sua manhã muito mais delícia apetitosa. Depois de Simone e Simaria, as coleguinha Amoreco, matando saudade por aqui, tem spoiler de A Nobreza do Amor. Por aqui, seguindo nosso resumo de novelas, hoje, dia 15 de setembro, em A Nobreza do Amor. Te conto que Binta comemora com Pascoal a decisão de Gendal de se abster temporariamente do trono de Batanga para ir ao encontro de Alica. Kênia reforça, continua que Alica deve ser avisada sobre a ida de Gendal para o Brasil. Onildo constata que Niara está doente e não poderá viajar. Eu fico por aqui, um beijo, obrigada pela companhia. Daqui a pouquinho tem mais em Por Você.
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0: Muito bem, assim encerramos já o primeiro bloco do Bom Dia. Pra você que tá aí, né? E curtiu os sons de Os Paralamas do Sucesso, aonde quer que eu vá, leva o café debaixo do braço. Porque se eu for não levar o café, meu amor, não dá muito certo, não. Você também é assim? Se tomar aquele pretinho puro, o pretinho mesmo, saindo fumaça, seu dia já começa bem, você sente aquela energia mesmo pra você dar aquela animada. Não, pra você tanto faz tomar o Toddy, o achocolatado, o Quick, o chá verde, o suco, o chamate, pra você faz o mesmo efeito. Depois você me conta aí, tá? No arroba jogodói locutora, já cheguei daquele jeito, já notou, né? Não é porque é terça-feira que a gente tá assim, borocochô e totalmente parecendo o Gary do Bob Esponja se arrastando. Não. Por aqui sempre o um esquilinho de quem roubou o chapéu.
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1: 8:17.
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4: Sim, já estamos de volta por aqui, trazendo notícia, fofoca, tudo de melhor pra você ficar sempre antenado no que tá rolando aí no mundo dos famosos e também no nosso país, tá? Lívia Andrade fala de rumores de afé com Pedro Scooby do Bidu. Eu nunca fugi da verdade. E aí, será, gente, que tá rolando uma coisinha entre os dois, hein? Lívia Andrade, de 43 anos, chegou ao Rock in Rio na última sexta com um look inteiramente da Balenciaga, avaliado em torno aí de R$35 mil, praticamente uma bagatela. Em conversa com a Kay, ela falou sobre os rumores de um suposto affair com Pedro Scooby-Doo e ainda resgatou uma situação semelhante envolvendo o atleta e Bianca Andrade, conhecida como Boca Rosa. O Scooby sempre foi um grande amigo. Acho que é uma pessoa muito querida por todos. Todo mundo gosta. Quem não gosta do Scooby? Não tem como não gostar do cara, né? Na sequência, ela lembrou que o surfista já havia sido alvo de especulações envolvendo outra amiga. Eu vi também que tentaram causar com ele, primeiro em relação à Boca Rosa. Agora sou eu. Quem será a próxima? Será você, amiga sua louca, que tá aí ouvindo o programa? Eu não vou deixar de sair com os meus amigos homens. Não vou deixar de sair com os meus amigos com vários rótulos. Eu saio com todo tipo de gente. Eu me divirto com todo tipo de gente, acho que tem que ser assim. Eita, nós, vão passear, vão dar rolê com independente que seja quem for. Ele também criticou a ideia de que uma amizade entre um homem e uma mulher necessariamente teria alguma segunda intenção. Claro que não, mas a maioria tem, porque a gente sabe, né? É feio porque mulher tem o direito de se relacionar com homem, com mulher, enfim, com todo mundo, com quem ela quiser. Não é porque uma mulher tem um amigo homem que ela sai com esse amigo com outras intenções. Às vezes sim, viu? Segundo a apresentadora, os julgamentos dizem mais sobre quem os faz do que sobre as pessoas envolvidas. Quem pensa isso é porque vive dessa maneira e eu também não posso fazer nada. A régua que o outro te mede é a régua dele. Nem sempre, viu, querido? Jogador metendo a minha colher de pau na vida alheia. Não tem jeito, que afinal de contas é vida de celebrities e por aqui a gente comenta. E você acha que tá rolando alguma coisa entre os dois? Ou é mesmo só burburinho? Enquanto a gente não descobre, a gente segue de música no Bom Dia. Fofoca é aqui, porque eu sou a Maria Fifi do rádio, viu? Felipe Rodrigo, gosta de rua? Gosta? Então fica por lá pra você nem voltar.

0: bom dia, o programa mais animado da sua manhã nessa terça-feira, o segundo dia internacional intergaláctico da preguiça e do bocejo. Depois, Bruno Rosa com Cleiton e Romário. Cerveja e socorro, a gente segue de horóscopo.
1: Oi pessoal, tudo bem? Hoje é terça-feira, dia 15 de setembro de 2026. Eu sou a Suzy Luiz e tô chegando com as previsões astrais para esse dia 15 de setembro. Vida longa para quem dá mais um giro em torno do sol, e quem nasce no dia 15 de setembro é do signo de Virgem, com a personalidade do signo de Gêmeos. São pessoas que aprendem de tudo um pouco com muita facilidade. Tem uma certa dispersão, mas tem experiência de vida, sabedoria, tudo de bom para você que faz aniversário hoje, 15 de setembro. Áries, Touro e Gêmeos. Oi, Áries, nascidos de 21 de março a 20 de abril, Áries, hoje a energia solar potencializa suas finanças, que fluem com mais facilidade. Então seja flexível diante das mudanças. A cor para você hoje é o laranja, números da sorte 35, 42 e 51. Touro, nascidos de 21 de abril a 20 de maio, Touro, uma nova fase se inicia e seus projetos pessoais precisam de mais atitude da sua parte. Abra-se pro novo e surpreenda-se. Cor para você verde, números da sorte 06, 51 e 58. Gêmeos, nascidos de 21 de maio a 20 de junho. Gêmeos, hoje é um dia especial, porque os seus projetos pessoais vão passar por uma transformação intensa. Abra-se pro novo e surpreenda-se. Cor para você violeta, números da sorte 13, 14 e 49. Eu já volto com mais um bloco de previsões e falo com Câncer, Leão e Virgem.

0: assim a gente encerra mais um bloco aqui do Bom Dia com Gabriel Gava Fiorino. Deixa eu começar a mandar os meus alôs aqui antes que as sapatadas comecem a voar aqui dentro do estúdio. Tô devendo um monte de alô aqui desde a semana passada, então vou começar a mandar os alôs aqui. Kaique Dornelas, manda um salve pro Fred Pinturas de Caputira, Minas Gerais. Só se for agora, viu? Aquele abraço aí, boa terça-feira. Desculpe o atraso para responder a sua mensagem, viu? Mas por favor, continue mandando no @gilgodoylocutora. Foi por onde ele mandou aí a mensagem pra mim no meu direct. José Manuel Inocêncio Nascimento, meu fiel escudeiro, que todos os dias me manda mensagens lindas no meu Instagram. Valeu demais, viu, José? Uma semana abençoada pra todos nós, né, meu querido? Cristina Oliveira, oi, obrigada pela mensagem. Eu mandei mensagem pra ela aí. Valeu demais, viu, Cris? Boa terça-feira pra você, Alexandre Luiz. Edmar Rodrigues, muito obrigada sempre pelo carinho, pelas mensagens aí, tá sempre me fazendo companhia. Antônio Pio, Antônio Pio, aquele abraço pra você, não esqueço jamais de você, meu querido. Outro dia eu ainda falei aqui de você, Antônio Pio, é sexta-feira, se tomou foi café, né? Porque o Antônio Pio, ele sai do plantão do hospital 24 horas, já sai tomando cerveja. Não pode, Antônio Pio, já falei, tomou energético, um cafezinho, né? Boa terça-feira pra você, valeu demais pela companhia, não te esqueço jamais, tá? Jojo é uma morinha, aquela beijoca pra você toda devendo, né, Miguelzinho? Tô te devendo, a tia Ju não mandou, desculpa, é a correria, tá? Mas ele completou mais um aninho de vida na última sexta-feira. Então, Miguelzinho, aquele beijo de Ju Godoy, da tia Ju Godoy, viu? Sinta-se abraçado, muitos aninhos de vida pra você, com muitas alegrias e muitos presentes, viu? Ju, aquele beijo pra você, maravilhosa, mora do lado esquerdo do meu peito, sem pagar aluguel, você sabe, né? Desculpa pelo atraso, viu?
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3: 8:41.
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4: De volta com notícia, falando aí de Henrique da dupla com o Juliano. Ele chorou durante o show e fez desabafo sobre vazio, distante de Deus. Ih, meu Deus do céu, vamos saber o que aconteceu? Vou te explicar. Em uma noite marcada por forte chuva e lotação máxima, o cantor sertanejo Henrique da dupla com o Juliano protagonizou um momento de intensa sensibilidade e conexão espiritual com o público. A apresentação ocorreu na última sexta-feira, dia 11, durante o festival Itaquá Rodeio Fest, em Itacoaquecetuba, na região metropolitana de São Paulo. Naturais de Palmeirópolis, no sul do Tocantins, os irmãos frequentemente levam a identidade tocantinense aos maiores palcos do país, mas costumam manter discrição sobre a vida pessoal e sentimentos íntimos. Durante o show, no entanto, Henrique decidiu interromper a sequência musical para conversar diretamente com a plateia, que permanecia na arena debaixo de um grande temporal. Visivelmente emocionado, o artista compartilhou reflexões sobre a intensidade da rotina de apresentações e confessou momentos de esgotamento e busca interior. Às vezes a gente está no corre-corre do dia a dia, meio no escuro, né? Sentindo um certo vazio, questionando por que você faz as coisas que faz e faz do jeito que você faz. Sente às vezes que está distante de Deus e precisa da presença dele, desabafou o cantor. Henrique descreveu o impacto de ver a dedicação das milhares de pessoas que cantavam sob a água e afirmou que a recepção calorosa renovou sua disposição para o trabalho artístico. Quando cheguei aqui e vi o carinho de vocês com o pessoal, reencontrei vocês com essa energia, cantando do jeito que vocês estão cantando, se divertindo do jeito que vocês estão se divertindo, eu me senti tão bem que não quero ir embora agora. Vontade de continuar cantando aqui até acabar as forças, e é como se eu relembrasse a energia da presença de Deus aqui, disse o cantor, extremamente emocionado. Que bonitinho, né? Você que é fã do cara, pode conferir no momento nas redes sociais. Para você que não esteve no show, pode conferir, porque o registro do desabafo circula aí com intensidade nas redes sociais, onde conterrâneos e admiradores celebram a humildade do artista e ressaltaram a força das raízes tocantinenses presentes na trajetória dos irmãos. Que bonitinho, né? Mas tava aí desabafando, tá sentindo um vazio, né? Trabalhar demais às vezes faz isso. Tem que pôr o pé no freio, no acelerador, moderar os dois, tá? Seguimos de música por aqui. É um choque de realidade pra você que tava aí tomando esse café e desceu rasgando a garganta. Traia Véia e Gustavo Lima, Equivocada.

0: E o Bom Dia segue, segue, feito um barquinho no rio. E o barquinho vai, e a gente vai, né? Vai tocando aí a boiada sempre pra frente, porque pra trás é contramão, como dizem por aí. Vitor e Léo, Não Me Perdoei. A gente segue por aqui com Por Você, tem spoiler.
1: Ou você que segue por aqui, 15 de setembro, terça-feira. Gente, olha, Vanessa se revolta com Gabriel e Bela e Junqueira faz uma proposta de trabalho a Gabriel, Leandra, Ricardo e Pérola comemoram. Vanessa repreende Junqueira por se adiantar na proposta de Gabriel. Bela alerta Gabriel sobre as consequências de suas ações envolvendo Vanessa. Um beijo, amores. Daqui a pouquinho tem Quem Ama Cuida.
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0: Bloquinho do Bom Dia. Bom dia, meu chuchu. Excelente manhã de terça-feira pra você curtir o som, a voz aveludada de Fábio Júnior. Caça e caçador. Ei, meu Deus do céu. Aí você foi lá em 1900 e lá vai bolinha, né? Pra você que tava precisando aí matar a saudade de um certo momento da sua vida, matou agora com o Fábio Júnior. Deixa eu mandar mais um alô aqui, o tal do Iaguinho. Manda sim, manda um abraço pro Nandinho 225. Estamos te ouvindo sempre na obra. Deus abençoe aí. Muito obrigada, viu, tal do Iaguinho? Aquele abraço pra você, pro seu amigo, né? O Nandinho, que estão sempre aí na escuta, trabalhando incansavelmente, mas não deixando de curtir música boa, né? Não deixando de ouvir Gil Godoy. Meu, muito obrigada, viu? Valeu demais. Aquele abração para o Henrique Pereira e sua mamãe Sueli, que também estão sempre na escuta. O Nailton Almeida, né? Tem muita gente participando e mandando mensagem no arroba Gil Godoy, locutora, meu Instagram. E também especial para o Paulo Prisilepa.
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5: É, temos que falar de Rock in Rio, né? Pra quem gosta, eu não fui, né? Fazer o quê? Vamos falar a respeito e roer o cotovelo de inveja. O penúltimo dia do Rock in Rio reuniu música, romance, moda e, claro, né? Muita agitação na cidade do rock. No último sábado, inclusive, João Gomes comandou um cortejo pelo festival enquanto Pedro Sampaio Pai entregou hits e coreografias enquanto J Balvin recebeu o DJ no palco. Ainda bem que não tem câmeras no estúdio, porque senão eu ia passar uma vergonha. Jogodói perdendo a dignidade, você encontra por aqui. Enquanto J Balvin recebeu o DJ no palco com a participação surpresa de Melody, fora dos palcos, os famosos também movimentaram o evento. Bárbara Borges reagiu aos rumores de um novo affair. Casais trocaram beijos e Laura Fernandes, Bruna Gonçalves, Erika Schneider, Bianca Andrade e Ariane Almeida chamaram a atenção com seus looks. Ela é o evento. Paola Oliveira fez uma passagem relâmpago pela cidade do rock e a atriz chamou atenção ao apostar em um body transparente combinando uma jaqueta bomber de couro, uma mistura ali de baby doll com roupa pra sair. Ela chegou a tempo de acompanhar as últimas atrações do penúltimo dia de festival, que teve Maroon 5, Mickey nos vocais, né? Fechando a programação do Palco Mundo. Pra você que tá afim de conferir como é que ela estava belíssima, Paola Oliveira, claro, né? Vá para o site gshow.globo.com festivais rock e confira como é que tava a diva, né? Tava belíssima. Vai a gente sair assim na rua. Ah, minha filha, você não tirou nem o pijama pra vir na rua. É, gente, mas Paola Oliveira pode, viu? Demi Lovato subiu ao palco Mundo com um show marcado por hits, coreografias e muita sensualidade. É, meu Deus do céu, não vou nem falar o que rolou, porque eu sei que tem crianças ouvindo o programa. Então confira você nas redes sociais como é que foi o penúltimo dia de Rock in Rio, pra você que não foi. Ficou com vontade, assim como o Jogodói, mas mais uma vez não deu. Bora curtir por aqui o nosso programa então, né? Com aquele jeitão maroto. Cleiton e Romário, Morena.
6: Cadê as Morenas aí?

0: Seguimos por aqui, né? Com a melhor programação, a mais animada do seu rádio. Esse é o Bom Dia, tá? Jogodói te fazendo companhia até logo mais. E você daí sempre, pelo arroba Jogodói Locutora. Depois de Danilo e Davi, tive que bater palma. A gente segue por aqui trazendo pra você as dicas do horóscopo. Confere aí.
1: De volta com as previsões astrais para essa terça-feira, Câncer, Leão e Virgem. Câncer, nascidos de 21 de junho a 21 de julho. Câncer, com a influência de Vênus, o seu desenvolvimento pessoal vai exigir mais disciplina e foco. Sua luz interior vai guiar seus passos. A cor para hoje é o prata, números da sorte 33, 44 e 56. Leão, nascidos de 22 de julho a 22 de agosto. Leão, uma nova fase hoje se inicia e as suas viagens e deslocamentos vão se beneficiar. O sucesso vem para quem persiste. Cor para hoje preto, números da sorte 03, 52 e 54. Virgem, nascidos de 23 de agosto a 22 de setembro. Vamos lá, Virgem. Hoje a vibração do universo aponta que os seus sonhos mais profundos vão se fortalecer. Dedique um tempo para quem você ama. A cor para hoje, Virgem, é o azul royal, números da sorte 09, 13 e 29. Eu já volto e falo com Libra, Escorpião e Sagitário em mais um bloco de previsões.
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0: assim a gente encerra mais um bloquinho aqui do Bom Dia. Pra você que tava aí desanimado, borocochô, mas já conseguiu, né? Virar a chave do rabujo, desfez a cara de limão chupado pra dentro e curtiu o som, né? Pagodeou ao som de Dilcinho, ele ou eu. Deixa eu mandar mais abraços por aqui, produção. José Antônio, nosso querido ouvinte aqui do programa Bom Dia, né? Que tá sempre na escuta, ele e toda a sua família. Um convite super especial, né? Não só ele, mas também, né? O querido Jesus Rosa, sua bênção, meu Jesus. Pra mais uma semana aí, começando com muita fé em Deus, né? O Elton César, são os três brutões da obra de Jequiri. Estão sempre ligadinhos aqui com o Gil Godói e mandam mensagem todos os dias falando que estão aqui, sempre na escuta, independente de qual obra que eles estão, né? Porque eles vivem pipocando por aí em várias cidades e várias obras. José Antônio me mandou um monte de foto linda aqui. Então, que Deus abençoe muito aí a semana de cada um. Muito obrigada sempre pelo carinho com essa loira, tá? Valeu demais!
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4: Hora certa aqui na Cidadão FM 923.

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2: Seguimos de música por aqui. Eu quero ser amada, ironiza Anitta em sermão no Estrelas da Casa. Já era de se esperar que ela ia soltar alguma pérola, né? Durante a edição de quinta do reality Estrelas da Casa, Anitta adotou uma postura diferente ao avaliar as apresentações da noite. Após notar a insatisfação dos concorrentes com as análises que vinha fazendo ao longo da temporada, a conselheira do programa optou por ironizar as performances e limitar os comentários técnicos. Ficou doída, ficou nos cascos, ficou. No início da atração, o artista explicou a decisão de mudar o tom de suas intervenções nessa reta final do jogo. Eu vejo que os participantes não gostaram muito das minhas intervenções. Eles não ficam muito felizes. E eu decidi que, estando na reta final, eu quero ser amada pelos participantes. Então hoje, eu vou amar tudo, do início ao fim. Amei, amei, amei, amei, afirmou Anitta. A cantora manteve o posicionamento superficial ao longo dos números musicais seguintes, reforçando que os competidores não demonstravam interesse em suas orientações profissionais. Você vai ser crucificado. Anitta alerta concorrente sobre o público pós-reality show. É, gente, a postura irônica mudou no momento das eliminações, quando Anitta fez um pronunciamento direto aos participantes sobre o cenário que enfrentarão fora do programa. A cantora enfatizou que o público e as redes sociais farão cobranças muito mais severas do que as orientações dadas no palco do reality. É, mas esse tipo de comentário também, né, levado para os concorrentes, para quem tá ali correndo atrás, tentando, né, um elogio, tentando passar para a próxima etapa. É meio feio, né, dona Anitta? Você tem que repensar a sua postura aqui. Afinal de contas, você é uma celebridade, a gente tem que gostar de você. Repense, gata, repense. E você, não repense nada. Continua aqui comigo até o final desse programa, você faz favor, viu? Max e Luan, Coração de Favela.

0: hoje mais uma sonzeira que você conferiu aqui de o Henrique Vaco. Corre, corre, agiliza. Dá tempo de você pegar aquele busão e evitar mais uma catracada. Só essa semana você já levou uma. Hoje vai ser a segunda, hein? Olha que hoje ainda é terça-feira. Você fica ligado, você fica esperto, porque senão o cachimbo cai pro seu lado. Enquanto isso, a gente segue de quem é uma coisa, tem spoiler.
1: Por aqui, quem ama, cuida, terça-feira, 15 de setembro. Gente, olha só. Adriana provoca Ademir e revela que incentivou Sueli a denunciá-lo. Pedro alerta Adriana sobre o risco de perder a condicional. Ulisses diz a Pilar que seu casamento acabou. Brigitte diz a Tilde que Nicolau tem interesse na funcionária. Eu fico por aqui, um beijo. Obrigada pela companhia e audiência. Amanhã eu volto com mais resumos e novelas.
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0: Essa é pra lacrar, super bem com categoria. Chris Martin nos vocais, Coldplay, Paradise. Pra você que tá ligadinho aí pelo site, pelo aplicativo, pra você ir nos cafezais. Pra você que tá levando o jogodói no radinho pra te acompanhar, né? Tirando o suco da mimosa, pegando os ovos da penosa. Muito obrigada pelo carinho da sua audiência, viu? Aquele abraço aí para o Thiago Ricardo. Se eu não mando abraço pro Thiago, ele joga um sapato na minha cabeça e me xinga lá no meu Instagram. Então, Thiago, se eu tô mandando aquele alôzão pra você em plena terça-feira, se liga aí, tá? Boa terça pra você, continue sempre participando aqui do nosso programa, fechado? Antônio Marcos, o Marquinhos, bom dia pra você e pra toda a sua família, viu? Sérgio Henrique dos Santos, Adilson Moretti, um Led Bruno também é outro, que se eu não mando alô pra ele, o caldo entorna, né, Led? Aquele abraço pra você aí, nosso ouvinte do Rock and Roll. José Sampaio também, que tá sempre na escuta, já pediu música aqui, encaminhei para o nosso programador, viu, José? Aquele abraço pra você. Rudy, boa terça pra você, meu querido. Valquíria Lanes, que também tá sempre ligadinha, mandando mensagem pra Jugodói. Bom dia! Bom dia, meu povo! Tentou, né?
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3: 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Hora certa aqui na Cidadão FM, 9:42.
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6: Em A Fazenda 18, o cantor é cotado para um reality show após cancelar shows. Ih, gente! O cantor e ator Fiuk está cotado para o elenco de A Fazenda 18, que estreia, estreou ontem na Record, viu? O canal fez uma coletiva de imprensa na última quinta em São Paulo e deu uma série de pistas sobre o elenco da nova temporada. Uma delas foi: com uma carreira longa de cantor e compositor, o peão também já foi apresentador nessa emissora, MTV. Fiuk tem uma carreira profissional desde 2007, quando estreou a banda de pop rock Hori, e foi um apresentador do programa Collectivation da MTV lá em 2013. Mas ele, eu não lembro disso não, viu? Ele foi apresentador lá na MTV. Mas ele não é o único músico que já foi VJ. A lista inclui João Gordo, Supla e Thunderbird. Esses eu lembro, viu? Pois é. O burburinho sobre a ida de Fiuk para a Fazenda ganhou mais indícios com o recente cancelamento dos shows do cara. Após expor sua crise financeira, né, que eu não sei se você lembra, eu comentei aqui, inclusive, no programa, que o cara tem um gasto mais ou menos mensal de R$40 mil por mês, que ele já não tinha mais fonte de renda nenhuma, a não ser algumas coisinhas ali pela internet, né? Os shows dele estavam sendo cancelados e ele começou a vender os carangos. Vendeu um Fiat Uno com aqueles quadradinhos por 15 mil, se eu não me engano, R$20 mil, achei ele um preço bom, né? E tá vendendo aí os seus carangos pra ver se ele faz um cascalho. E agora a oportunidade dele entrar na Fazenda. Um prato cheio pra ele que tá precisando sair da lama, né? Uma oportunidade pro cara, quem sabe? Ele que comentou que o papai não tá ajudando, que a mamãe não tá ajudando financeiramente, que ele tá tendo que fazer fazer os próprios corres. Mas quem entre nós, ele como adulto já devia estar fazendo isso faz tempo, né? Bom, seguimos por aqui com Bom Dia, tem mais música. Jefferson Moraes, Péssima Hora.

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0: aqui vocês iam ouvindo um tirim-tirim lá no finalzinho. No finalzinho do bloco, aliás, no início, né, desse bloco. É, gente, tem ouvinte que até liga pra Gil Godoy, mas eu não posso atender, viu? Quer mandar mensagem, mande de áudio ou de texto no arroba Gil Godoy locutor. Não liga não, que eu não atendo, tá bom? Bom, depois de mais um sonsaço por aqui de Bruno e Barreto, perigosa e linda, é assim que a gente fica na sexta, porque durante a semana a gente é a Fiona do Pântano, a gente segue de mais horóscopo.
1: Mais um bloco de previsões astrais para hoje, Libra, Escorpião e Sagitário. Oi, Libra, nascidos de 23 de setembro a 22 de outubro. Libra, as energias planetárias indicam que a sua intuição traz oportunidades para renovação. A paciência vai ser a sua maior virtude, Libra. A cor para hoje é o azul e os números da sorte 06, 29 e 41. Escorpião, nascidos de 23 de outubro a 21 de novembro. Escorpião, nesse ciclo, os astros revelam sua criatividade, que vai passar por uma transformação intensa. Perdoe o que passou e siga leve. A cor para hoje é o prata, números da sorte 07, 25 e 42. Sagitário, nascidos de 22 de novembro a 21 de dezembro. Sagitário, a harmonia cósmica fortalece e favorece as suas relações familiares que enfrentam desafios. Isso traz crescimento para você hoje. Celebre as pequenas vitórias do dia. A cor para você é o azul, números da sorte 02, 30 e 43. Eu já volto com o último bloco e falo com Capricórnio, Aquário e também Peixes.

0: Pichote!
1: Aí pra você mais um sucesso, fechando mais um bloco. Pichote, encontro de erros. Ei, meu Deus do céu, pra você que tá aí, né, correndo atrás do prejuízo. Excelente manhã de terça para Zena Souza, nossa querida Francisca, nossa casquinha de bala maravilhosa. Led Vânia Vieira, uma excelente terça pra você e pra toda a sua família, tá? Simone de Bengo, oi sim, beijo pra você, maravilhosa. Tá sempre juntinha aqui também de Gil Godói, Paula Cordeiro, Edson de Souza de Airuoca. Tá sempre pedindo som por aqui, né, Edson? Aquela beijoca especial aí pra você, excelente terça-feira, bom trampo aí, tá? Paulo Moura, que também tá sempre na escuta, na Paula, Ivone, Alexandre e Luiz, graças a Deus esse programa tem participações, viu? Terezinha das Graças, Alvim, Rosine, Terezinha, Luciane Miranda, nossa call girl da internet, que tá sempre com o Gil Godói, Jeff, Jefferson Vidal, aquele abraço pra você, viu, Jeff? E Raimundo de Balsas no Maranhão, onde ele vende a água de coco mais doce de toda a região, procura por ele aí, ele vende no seu carango. Boas vendas, Raimundo!
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25: Hora de falar de Pussycat Dolls. Estreia o Pussycat Dolls Forever 2. Tem 7 listas rolando na internet e muito mais, viu? Sim, as gatíssimas vão colocar o pé na estrada. Será? A turnê, né, de retorno das The Pussycat Dolls, batizada de Pussycat Dolls Forever 2, teve sua estreia oficial na Royal Arena, em Copenhague, Dinamarca. O projeto marca o retorno do grupo aos palcos em formato de trio, né? Não é o trio Parada Dura, é Pussycat Dolls com Nicole Scherzinger, Ashley Roberts e também Kimberly. Ah, elas estão lindíssimas, é claro, né? O show combina os hits globais da banda, momentos dedicados às carreiras solo das integrantes e intermédios de dança com referências à pop culture contemporânea. Estão mais belas do que nunca. Pra você que tá afim de saber por onde elas vão passar, dá uma conferida aí no setlist, na agenda, o que que vai rolar de música, o que que vai rolar de país. Será que elas vão passar pelo Brasil? Vamos ficar na torcida, né? Mas a gente sabe que se elas passarem pelo Brasilzão, o valor dos ingressos vai ser aquela coisa bem salgadinha, apimentada, então já separe seu copo d'água, viu? Se elas passarem pelo Brasil, segundo informações, vai ter Pabllo Vittar também fazendo aquela participação mais do que especial. Curtiu a informação? Então simbora com bom dia, bora tomar aquele cafezão. Então vem com o Jogodói que a gente segue com Gustavo Mioto, aquele que foge. Fugiu até da Ana Castela pra tirar foto com ela, né? Voltando pra mim, aumenta aí, o bom dia continua.

0: Encerrando assim mais um bloquinho aqui do Bom Dia, Hugo Guilherme, coração na cama. Você tá doido? O coração tem que ficar dentro do peito, meu filho. Não deixa ele sair pulando por aí, não, tá? E nem deixa ninguém machucar seu coração assim. Ai, ai, ai. Encerrando mais um bloco, para minha tristeza, para a sua. Sinal de quê? Sinal de que o programa está caminhando para os momentos finais. É, mas não desanime, não fique de rabujo. Você sabe, Gil Godoy tá todos os dias por aqui batendo cartão, né? Tentando levar um pouco de leveza, alegria, né? Essa vibe positiva que você só encontra aqui. Pra gente tentar virar a chave e seguir em frente com a nossa vida, sempre com muita fé em Deus e sem cair pelo percurso, fechado? Daqui a pouquinho eu tô de volta, vou pegar minha cuia de café. Acabou o meu e o seu, já tem aí.
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2: Acorda, amiga sua louca. É hora de acordar, vamos acordar, viu? Já é terça-feira e você tá aí continuando panguando, não sabe se segue adiante, se faz uma hora na cama, se desliga o despertador, né? E põe no soneca 15 vezes. Faço não, amiga. Despertou? Acorda pra vida, viu? Passa aquela make, penteia o cabelão, passa body splash e vai lutar. Bora, guerreira cheira. Assim que tem que ser, viu? Não adianta sair correndo e esconder debaixo da cama, não. Como Divini Júnior e Virgínia Fonseca chegaram juntos ao GP da Espanha de Fórmula 1. Que chiquetosos, né? Não pelas vestimentas, né? Porque cá entre nós, como eu já falei aqui, eu acho a Virgínia Fonseca bem brega. O novo circuito de Madrid, palco do GP da Espanha de Fórmula 1, foi super bacana, né? Recebeu aí no último domingo a visita do craque Vini Júnior do Real Madrid. E o atacante esteve acompanhado da namorada Virgínia Fonseca. É, gente, horas antes da largada da prova, Vini Júnior e Virgínia chegaram de mãos dadas e sorriram para as câmeras na chegada ao circuito espanhol. O jogador foi apenas um dos vários nomes do Real Madrid presentes no Madrid. Além dele, nomes como José Mourinho também estava por lá, que era o técnico, né? Dentre outros nomes, Jude Bellingham também e o goleiro Thibaut Courtois também marcaram presença. Pra você que tá a fim de conferir aí um momento nas redes sociais, vá, dê uma conferida, vê se você gostou do look de Virgínia Fonseca. Nossa, como ela tava chique, viu? Confira aí nas redes sociais, quem sabe, fim de semana você repete, né? Acho melhor não, amiga, sou louca. Murilo Rupp chega pra cá com Gustavo Mioto, ele foge, mas voltou pro programa, olha, me caiu também.

0: Último bloco de previsões astrais para hoje, Capricórnio, Aquário e Peixes. Capricórnio, nascidos de 22 de dezembro a 20 de janeiro. Capricórnio, hoje os astros revelam que o seu equilíbrio emocional vai se beneficiar da sua paciência. Acredite mais no seu potencial de realização. A cor para hoje, Capricórnio, é o branco, números da sorte 38, 46 e 58. Aquário, nascidos de 21 de janeiro a 19 de fevereiro. Aquário, a força do seu signo hoje indica que a sua criatividade vai estar no momento de grande expansão. Cuide mais da sua energia e descanse se necessário. A cor para hoje, Aquário, é o laranja, números da sorte 27, 39 e 47. E para finalizar as previsões, Peixes, nascidos de 20 de fevereiro a 20 de março. Peixes, hoje os astros revelam que os seus talentos ocultos vão receber uma bênção inesperada. Perdoe o que passou e siga leve, Peixes. Cor para hoje, dourado, números da sorte 05, 11 e 35. Amanhã tem mais previsões. Boa terça-feira para você. Até lá.
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0: E assim nós encerramos a nossa programação. Bom dia, chegou ao fim com Skank para Raio. Eu vou ficando por aqui agradecendo a sua companhia, tá? Meu muito obrigada. Continue sempre na escuta, participando, interagindo, mandando seu alô pelo arroba Gilgodói Locutora, que eu adoro receber as mensagens, tá? Às vezes eu demoro pra responder, mas eu respondo. Tô indo nessa. Boa, bom restinho de terça-feira pra você. Valeu demais pela companhia. Aquele beijo estalado. Até amanhã. Tchau.
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4: 6 para as 11, bom dia!

Deus. Bom dia, 6 minutinhos faltando para as 11 da manhã, Juliano Luz chegando e juntos nós vamos até 1 hora da tarde. Como é que você tá aí? Tudo bem? Tudo certinho? Graças a Deus? Porque tem acreditado, né? Que tando mais ou menos.

0: Tem alguém aí pra eu dar bom dia já? Será que tem alguém aí? A Tereza Orne tá aí. Bom dia, Tereza. Ela disse o seguinte, que nesta manhã seja o começo de um dia iluminado por Deus e cheio de coisas boas pra você. Obrigado, minha amiga Tereza. Obrigado pela audiência de sempre, tá bom? Tá na Cidadão, claro que tá numa boa. Quem mais que vai levantar a mãozinha aí pra eu dar bom dia? Bom dia pra Janina Cloda, ligada conosco. Alô, Janina. Seja bem-vinda à nossa programação. A Janina tá diretão ouvindo a gente aí também. Aquele abraço, Janina. Obrigado pela audiência, tá bom? Tá na Cidadão, tá numa boa. Fala, Janina.
1: Mandei abraço pra Josefa Checo, mando abraço pra todas as minhas amigas, mando abraço pra todos os meus amigos.
0: Tá mandado abraço pra todo mundo aí, valeu, obrigado pela audiência, tá bom? 5 pras 11, tem mais gente aí? Tem, o João Altair dos Santos também confirmou a audiência, bom dia João Altair, bom dia pro pessoal lá na Avenida Bikes, sempre com o radinho no volume máximo lá, bom dia, obrigado pela audiência, pessoal no Centrão de Malé aí, lá na Avenida Bikes curtindo a gente, bom dia pro pessoal lá da Agrodu também, Agrodu Agropecuária.

Bom dia pro pessoal lá na barbearia Opalovski também, curtindo a gente, obrigado pela audiência. Bom dia pra Marlene Lima, confirmou a audiência aqui também. Muita gente ouvindo a gente, que beleza, né? Alô, Jefferson, bom dia, um abraço a todos e uma ótima semana pra você também, Jefferson. Obrigado pela audiência, seja bem-vindo sempre aqui à nossa programação. Jefferson Pinturas, né? Que retarde, homem, né? Pintor, quem é o pintor? Tem aquela que é o cantor, né? Nesse caso é quem é o pintor. Alô, Edmilson e Marlise Vanhaque lá no Veracruz, bom dia, obrigado pela audiência. O Edmilson vai gostar, porque tem um Leonardão pra cantar aqui agora, ó. Gostoso sentimento, Larimilson.

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7: 11:05.
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0: 11h05, bom dia. Quem mais tá comigo por aqui na manhã de terça-feira, dia internacional do quê? Do meio da semana? Nem meio da semana, né? Quarto, sei lá do que dia do que é hoje. Terezinha Mantiu, que terçou, né, Terezinha? Hoje me diga, Terezinha, hoje é dia internacional do quê? Segunda-feira é da preguiça, sexta-feira é da gandaia, sábado é da loura gelada, domingo é da maionese. E na terça, é o quê? Não sei. Luiz Carlos de Floripa. Ô, Luiz, bom dia.
1: Bom dia, meu amigo, seu Juliano. Tudo bem? Aqui tudo bem, cara do céu. Tá um solão, coisa mais linda. Tô pensando em ir pra praia, homem do céu.
0: Aqui também tem sol.
1: Queria pedir uma música aqui pra nós.
0: Essa.
1: Adivinha de quem? Do meu amigo Léo Magalhães. Meu amor voltou. A dona Neiva voltou, então é a música que eu ofereço pra ela. Do Léo Magalhães. Meu amor voltou.
0: Ihu! E você tem WhatsApp aí?

0: Paranaíba voltou e ele tem WhatsApp ainda. Vamos comemorar que ela não tomou o WhatsApp dele por enquanto. Até a Lorena começar a inflamar de tarde, você já vai ver, Luiz. Você já vai ver como é que vai ficar o negócio aí. São 11 horas e 7 minutinhos agora. Bom dia, bom dia.
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3: 11:08, bom dia.
4: Você tá ouvindo?
3: Bom dia pra você ligadinho comigo aqui na manhã de terça-feira. Luiz, tá aí, ó, pra dona Neiva, meu amor voltou. Léo Magalhães.

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2: Está no ar o melhor de três, a sua terça-feira, 15 de setembro de 2026. As opções de hoje são as seguintes. Opção número 1, Cleito e Camargo, Ilusão. Opção número 2, Os Filhos do Rio Grande, Jote do Caminhoneiro. E a opção número 3, Panda, com Ícaro e Gilmar, Fim de Noite. Vote na sua favorita, 3542-1832. Enquanto você vai votando, vamos de opção 1 de hoje. Cleito e Camargo. Eita ilusão.

Cleide Camargo, Ilusão, opção número um de hoje aqui no melhor de 3, 3542, 1832. Vote na sua favorita. Opção 2 é o shot do caminhoneiro com os filhos do Rio Grande. E opção 3 é fim de noite, Panda e Icro Gilmar. Vai votando aí, 3542-1832. Enquanto você vota, vamos de shot do caminhoneiro. Essa é a opção 2.

Chote do Caminhoneiro, opção número 2 de hoje aqui. Sexta-feira tem sorteio de caixinha de cerveja da Barão Distribuidora, 2 quilos de costela do Mercado Eldorado. Recapitulando, opção número 1 de hoje é Ilusão, Cleito Camargo. Opção 2, Chote do Caminhoneiro, que a gente acabou de ouvir, Os Filhos do Rio Grande. E a 3, vamos ouvir agora, Panda com Ícaro e Gilmar, Fim de Noite. Essa aqui era antigamente da Adriana e Rapaziada. Agora é uma regravação que ficou muito legal também.

0: fim de noite. Opção número 3 de hoje aqui no melhor de 3 da sua terça-feira. Sexta tem sorteio de caixinha de cerveja, Barão do Subidor e 2 quilos de costela do Mercado Eldorado.
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0: As opções, recapitulando então, Ilusão, Cleito Camargo, opção número 1, Shot do Caminhoneiro, Filhos do Rio Grande, opção 2 e fim de noite, Mariana, Panda e Ícaro e Gilmar. Vai votando aí que eu já volto com a contabilidade dos votos.
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4: 11:34.
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0: Bom dia, pessoalzinho. O meu mouse não tá funcionando. Bom dia, pessoal, 11 horas 38 minutinhos. Sejam bem-vindos aqui na programação. Vamos para a contabilidade dos votos. Ótima terça-feira, pessoal. Ótima terça-feira. Opção 1, Ilusão, Cleiton e Camargo. Opção 2, Shot do Caminhoneiro, Filhos do Rio Grande. Opção 3, Fim de Noite, Panda. Vote na sua favorita, 3542-1832.
1: E vai votando aí, é o Panda, o Ícaro e Gilmar, com a participação da Mariana ainda. Você vota aí, 3542-1832. Então vamos lá, Fabiana já votou por aqui, bom dia Fabiana, obrigado pela audiência. Quiser, tá votando agora, né? Ela tinha dito bom dia e tá digitando lá. Bom dia pra Fabiana que tá ligado conosco, vamos aguardar, né? Já que abri a mensagem dela aí. Vai ser a primeira de hoje. Fala Fabiana, vota em quem? Ih, desistiu. Sabe que desistiu?
0: Desistiu, parou de digitar.
1: Meu Deus, Fabiana.
0: Bom dia, Damiano, ligadinho por aqui. Bom dia, eu e a minha esposa votamos na número 2. Abraço, Damiano. Matheus, bom dia, eu voto na número 2. Matheus, do loteamento Dourado.
1: Valeu, Matheus, aquele abraço. Gilly Roguski que tá por aí também. Bom dia, Juliano, bom dia, Lori. Hoje eu e o Severino, Anderson, Natiele, Alicia, Ingrid, Nicolas e Nicole, todos na 2. Então vamos
0: oito
1: lá.
0: Oito votos.
1: Ah, essa aqui é dos 8 votos, né? Ela tá quase que competindo lá com o Luiz de Floripa. Bom dia, eu vou na número 2, Helena Gonçalves, Matheus, loteamento Eldorado. Obrigado, de nada, valeu. Marta Banhuc, bom dia, voto na 2, é a Marta, valeu,
0: dois
1: Marta.
0: Dois disparados na frente, hein? 12 votos já pra 2, 0 pras outras.
1: Sério?
0: Sério?
1: Bom dia, meu voto é na 2, Célia Clank do Eldorado. Vitoldo, vota na qual, Vitoldo?
2: Bom dia, Juliano. Bom dia, tudo bem? Ótima terça-feira. Eu e a Vera Lúcia votamos número 2. Ah. Tchau e obrigado.
1: Tchau e de nada, valeu. Quem mais aqui? O Clemente tá aí também. Bom dia, Clemente.
3: Bom dia, Ariane. Bom dia, seu Juliano. Tudo mais? Tudo bem? Tá aí hoje na promoção 2, viu? Vou votar, viu? Até me coloquei no sorteio, viu? Daí fique com Deus. Amém. Deus te abençoe. Bom de semana.
1: Valeu. Tchau. Ótima semana pra você também. Zenóvia do Zorek, bom dia, meu voto e do meu marido Cláudio é na 2, então é mais 2 votinhos na 2. Edmilson Stefaniak, bom dia.
4: Bom dia, nossos grandes amigos, bom dia Juliana, bom dia Loriane, bom dia Gael, tudo bem com vocês? Hoje o meu voto vai na número 3 e a mãe também vai na número 3, beleza? Tudo de bom.
1: Tudo de bom, valeu. Alô Josi, a Josi votou na número 2, bom dia pra Josi. Terezinha Vantuc, bom dia.
5: Bom dia, Juliana. Bom dia, Mariana.
0: Bom dia.
5: Tudo beleza? Hoje eu vou votar na número 2. Ok? Tchau, obrigada.
1: Tchau de nada. Valeu, Terezinha. Josefa tá por aí também. Bom dia, Josefa.
6: Bom dia, meu voto vai na 2.
1: Tá votado então. Ivanil Soares, bom dia.
7: Bom dia, Juliano. Bom dia, Loriane.
0: Bom dia.
7: Hoje eu vou ficar com a opção 2. Tenha um ótimo dia.
1: Será que só vai dar 2 hoje?
0: Um abraço, Ivanil. Tá com 22 já. 22 votinhos no número 2.
1: Silvio Guinés votou na 2 também. Josemara Rodrigues votou na 2. Inês, bom dia, Inês.
8: Bom dia, Juliana. Bom dia, Loriano. Voto número 2.
1: Tá votado então, valeu. Eliceia por aqui também. Bom dia, voto na 2. É Eliceia. Sueli Moreira votou na número 2 também. Quem mais? Quem mais?
0: Rose, bom dia, Juliana e Loriane, eu voto na número 3 e a Tati na número 1. Um abraço, Tati, seja bem-vinda. Lídia Ferençovi, voto na número 2, um abraço. Rosa Janiak, bom dia, 3 votos na número 2. Alain Bruna e o meu, Rosa. 1, 2, 3 votinhos.
1: A Fabiana aí, ó, agora deu certo.
0: Agora a Fabiana.
1: Bom dia, hoje voto na música número 2. Homenagem pro meu cunhado e meu sogro. Então tá bom, eles são caminhoneiros, então Shot do Caminhoneiro.
0: Um abraço, Fabiana, seja bem-vinda. Seu Sérgio Bosque da Vila Carolina votou na número 3. Ana Geni, é isso?
1: Ana Geni, eu acho.
0: Ana Geni votou na número 2, abraço, Ana.
1: Meu voto é do meu filho Natan Henrique, é na 2. E a Daiane Aparecida dos Santos. Valeu, Daiane. E o Daí João, número 2, Josemara Pedroso, disse: bom dia. 4 votos na número 3. A Josemara, o Yuri, Cauã e Adriane. Então tá votado todo mundo aí.
0: Abraço, pessoal. Sejam bem-vindos. Roseli Mariciana Nazar. Bom dia, Juliana e Loriane. Eu e minha filha votamos na número 2. Agora sim, Roseli Leal. Votou na número 2, abraço, Roseli. Juvenina Cloda, bom dia.
9: Eu falei bom dia pra todos, mas o áudio só foi os abraços. Foi metade do áudio, não sei por quê.
1: Por que será?
9: Que não saiu todo lá que você escutou hoje, Juliana. Voto na número 2.
1: Tá bom, tá votado na 2. Valeu, obrigado pela audiência. Rinati, bom dia, Rinati.
10: Bom dia, Juliana. Bom dia, Loriane. Hoje eu e meu marido vamos ficar com a número 2. Uma ótima tarde para vocês e tudo de bom, tchau, tchau.
1: Tudo de bom, tchau, tchau, valeu.
0: Olga e Alice Cristina, bom dia. É, nós vamos na número 2, tá? Votar no número 2. Seu Luiz Carlos, terçou e ele com WhatsApp ainda.
1: É, mas vamos ver até quando, né?
0: Vamos ver.
1: Fala, Luiz.
11: Bom dia, seu Juliano e lá produção, como diz o Banda Chesky. Aqui é o seu Luiz no zap zap do seu Luiz ainda. Até a meia-noite, acho que eu vou ter, não sei. É o seguinte, 4 votinhos na número 1. Ágata, Guilherme, Gabriel e Amanda. Eu, a Neiva, o Alisson, Alice, o Wayne e o Alain, que são 6 votinhos na número 2. Então, 4 e 6. 4 na 1 e 4 e 6 na número 2.
0: Ah, foram
11: contra. No Rio do Rio Grande.
0: Foram contra
11: o caminhoneiro.
0: Foram contra o seu Luiz, bem na caruda. Bem na caruda, fizeram ele mandar áudio ainda falando que eles foram na 1 ainda.
1: É desse jeito. E os parentes da Neiva, não sabe que vão votar hoje?
0: Não sei, vamos esperar, vamos esperar.
1: Tinha que continuar votando, né?
0: Vamos esperar.
1: Edmi Skovics, bom dia, votou na número 3, a Ede. Geraldo, bom dia, Geraldo.
12: Bom dia, Juliana e Liane, aqui o Geraldo, Nadoli e Eugênia, 2 votos na 2. E um bom dia pra vocês.
1: Valeu, obrigado. Chilho Roguski por aí também. Deixa eu ver aqui. Cadê? Bom dia, Juliano. Bom dia, Lori. Hoje eu e o Severino, Anderson, Natiele, Alice, a Ingrid, Nicolas e Nicole, todos na 2. Mas não tinha lido esse voto aqui já?
0: Não. Bom dia, Juliano. Bom dia, Lori. Hoje eu, Severino, Anderson, Natiele, Alice, Ingrid, Nicolas e Nicole, todos na número 2. E se não ler certo...
1: Perde o ouvinte.
0: Perde os ouvintes.
1: Mas nós limos certo, né, Shirley? Acho que, né? Acho que lembro, né? Não entendo. É isso que eu não tinha entendido. Acho que já tinha ido esses 8 votos aí.
0: Já foi.
1: Marisa Orne, bom dia, Juliano e Anne. Meu voto é na 2 hoje. Aquele abraço, Marisa Orne. Cecília, bom dia.
13: Bom dia pra vocês. Hoje meu voto é na número 2. Cecília Jankowski, cunha do
1: Uts. Valeu, Cecília. Bom dia. Obrigado pela audiência. A Eliane votou na número 3. Bom dia, Eliane Francisca de Lima. Quem mais aqui? Tereza Orne, bom dia.
14: Bom dia, Loriane e Juliano.
0: Bom
14: dia. Meu voto vai na número 2 e uma boa tarde para vocês. Tchau.
1: Tchau, obrigado. Miguel Cordeiro, Colônia Dulce. Bom dia, Miguel.
15: Bom dia, Juliano. Bom dia, Loriane Nepal. Voto no número 3, tá bom? Obrigado.
1: Tá bom, tchau, de nada, valeu. Fátima tá por aí também, bom dia, o voto na 2. Fátima mor, valeu, Fátima. Quem mais? Sofia Miranda votou na número 2. Bom dia, Sofia, até rimou.
0: Maria Esmil, bom dia, o voto na número 2. Um abraço, Maria. Dona Zumira, bom dia. Juliano, bom dia, Loriane, eu voto na número 2. Luiz Robasquete, bom dia pra vocês. Hoje, eu e a Isabela vamos na opção 2. Tchau, obrigada.
1: Isabelle, tá, os 2 votinhos na número 2. Então, obrigado pela audiência. Terezinha da Cruz, bom dia, eu voto na 2. Terezinha da Cruz. Luiz César, por aí, bom dia, Juliano e Loriane, eu voto na 3. Luiz César. Eugênia, bom dia, voto na 3. Eugênia Verbic. Fala, Polaco, bom dia.
16: Bom dia, Juliano. Bom dia, Loriane. Hoje no número 2, né? Com certeza, né? Trabalhamos com caminhão também, né?
1: Eita!
16: Beleza, abraço.
1: Valeu, obrigado. Lina Cláudia, bom dia.
17: Bom dia, eu voto no número 3.
1: Tá votado então, Jucimara. Bom dia, 2 votos para 2. Jucimara e João Paulo. Tá votado, os 2 votinhos aí. Sueli Poroniuk votou na número 2. Bom dia, Sueli. Cleomar, bom dia.
18: Bom dia, Juliano. Bom dia, Luliane. Tudo bom? Hoje estamos na Pereira, fumo. Comecei a plantar o fumo. Mas volta número 2, Cleomar da Vera Cruz. Tchau,
0: Riatura! Ihu! Pedro. Pedro, liga de ouro aqui, bom dia.
19: Bom dia, aqui é o Pedro do Jardim Minha, eu e meu filho João Samuel, vamos ficar na opção número 2, beleza?
1: Beleza, Heraldo, bom dia, Juliano e Loriane, eu voto na 3, é o Heraldo.
0: Até hoje ele não parou de gritar comigo, seu Heraldo, olha, bom dia, Juliano e Loriane. Edmar Nazar, bom dia, Juliano, eu e a minha esposa Rosângela e a minha mãe Natália votamos na número 2. Abraço, Crislaine Lojinski, bom dia, meu voto é na 3, é Crislaine. Michele Leineker, foi na número 2, abraço, Michele. Hélio Ferreira na número 3. Quem mais?
1: Mário e Marlene Uniati, 2 votinhos aí na número 2. A Marlene tá de folga hoje. Mas que beleza!
0: Hoje e amanhã. Boa folga, aproveite.
1: Josi, bom dia.
20: Bom dia, Loriane. Bom dia, Juliano. Eu voto na número 2. João Vitor vota na número 2 também.
1: Valeu, Josi, aquele abraço. João Vitor, bom dia. Márcia tá por aí também, votou na número 2. Inês Kaminski foi de número 2. Como é que tá essa?
0: 103 votos.
1: Como é que tá essa apuração aí? 103 votinhos, você que não votou ainda, 3542-1832. Só vamos recapitular aqui que a opção número 1 é o Cleito e Camargo. Isso aqui lá de 97, 98, por aí. Ilusão. Não, é antes, 94.

0: você no seu caminhão vai se embalando sobre a pista. Essa aqui é o shot do caminhoneiro. E a opção número 3, Panda, Ícaro e Gilmar com a participação da Silmara. Fim de noite. Essa aqui é da Adriana e rapaziada, também antiga, foi regravada agora. Sabe essa, pelo menos?
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0: Para, Mariana, que eu falei que era Silmara.
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0: Não conhece também, né? Fala a verdade.
2: Não, na verdade, não que eu não conheço. Eu já ouvi, mas eu não sei a letra, porque não é uma música que me chama atenção.
0: Ah, entendi. Tem que te chamar atenção, então.
2: Fizer,
0: então tá certo.
2: Cara, fizer.
0: Então vamos lá, vamos ver quem mais votou aqui. Nós demos um tempinho pra vocês votarem aí. Quem mais votou aqui? Maria Maieschi. Bom dia, Maria Maieschi. É, bom dia, Juliano Loriani. Hoje eu voto na 2. Valeu, Maria. Aquele abraço.
2: Sueli, ligadinha por aqui. Bom dia, os nossos votos vão para a número 3. Aurélio, Apoliana, Sofia, Luana e o da Sueli. Então calma aí. Aurélio, Apoliana, Sofia, Luana e Sueli. 5 votos na número 3.
0: Tá votado então. Ana Ribatic, Rio Claro do Sul, com a Laura e o Sandro. Votaram na número 2. É 3 votinhos na 2. João Maria de Moura, bom dia, eu sou o João, voto na 1, valeu João, aquele abraço. Vamos lá pro Pinhalzinho, Rio Azul, falar com o Dionísio Bandacheschi, que vai votar também. Fala, Dionísio.
3: Bom dia, Juliano, bom dia lá produção e todos os amigos e amigas ouvindo o melhor de 3 na Cidadão. Não sei as opções, põe meu voto e da mãe numa galdéria aí. Estamos plantando fumo meio longe de casa hoje, não estamos ouvindo aqui. Tamo aí quase no sertão de Araraca aí, plantando
0: Eita.
3: Fumo. Tudo de bom aí, coloque meus votinhos na Galdéria aí.
0: É o shot do caminhoneiro. Tá votado então, valeu, obrigado pela audiência. Paula Cordeiro votou na número 3, bom dia pra Paula.
2: Lúcia Folvarne votou na número 3 também, um abraço, Lúcia.
0: Então era isso, né?
2: E fechou, e tem mais alguém digitando ali.
0: É, tem gente digitando, você que não votou ainda, quiser, ó, tem que ser correndo
2: Dionísio,
0: tudo.
2: O Dionísio falou de Jararaca, eu lembrei que eu sonhei com uma cobra, gente, com uma cobra, sabe essas cobras bem grandes? Esqueci o nome, Anaconda, eu acho. Anaconda? O quê, Juliano?
0: Nada.
2: Ai, meu
0: Nada.
2: Deus do céu, ai, meu Deus do céu. Lindão, lindão, piazão da Claudete. O que o João falou? Coloca meu nome no sorteio de sexta-feira, tá colocado, participou aqui, já tá participando,
0: já tá
2: do sorteio.
0: Automaticamente já está concorrendo. Como é que ficou aí, então?
2: 118 votos. A número 1 fez 6 votinhos. A número 2, campeã, 87 votinhos. E a número 3 fez 25 votos.
0: Campeã de hoje, então?
2: Xote do caminhoneiro.
0: Os filhos do Rio Grande.

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24: Ó Maria Santíssima, que em vossa imagem milagrosa de Aparecida, espalhais inúmeros benefícios sobre o Brasil. Eu, embora indigno de pertencer ao número dos vossos servos, mas desejando participar dos benefícios da vossa misericórdia, prostrado a vossos pés, consagro-vos o entendimento, para que sempre pense no amor que mereceis. Consagro-vos a língua, para que sempre vos louve e propague a vossa devoção. Consagro-vos o coração, para que depois de Deus vos ame sobre todas as coisas. Recebei-nos, ó Rainha incomparável, no ditoso número dos vossos servos. Acolhei-nos debaixo da vossa proteção. Socorrei-nos em nossas necessidades espirituais e temporais, e sobretudo na hora da nossa morte. Abençoai-nos, ó Mãe Celestial, e com vossa poderosa intercessão, fortalecei-nos em nossa fraqueza, a fim de que, servindo-vos fielmente nesta vida, possamos louvar-vos, amar-vos e render-vos graças no céu por toda a eternidade.

pela intercessão de Nossa Senhora Aparecida, Rainha e Padroeira do Brasil, a bênção de Deus Onipotente, Pai, Filho e Espírito Santo, desça sobre vós e permaneça sempre. Amém.

0: 12:30, está no ar meio-dia cidadão da sua terça-feira, hoje 15 de setembro de 2026.
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0: Previsão do tempo para hoje, terça-feira, é a seguinte: neste momento a temperatura está na casa dos 17 graus. Na madrugada desta terça-feira, tivemos mínimas aí de 8 graus. Previsão para hoje: sol com muitas nuvens durante o dia, períodos de céu nublado, noite com muitas nuvens, mínima 8, a máxima 19. Quarta-feira, dia de sol com algumas nuvens e névoa ao amanhecer, noite com poucas nuvens, mínima 6, máxima 19. Quinta-feira, sol com muitas nuvens durante o dia e períodos de céu nublado, noite com muitas nuvens, mínima 10, máxima 17. Sexta-feira, sol com muitas nuvens durante o dia e períodos de céu nublado, noite com muitas nuvens. Sábado é para chover, 37 milímetros, tempo severo, com chuva forte e trovoada de manhã, à tarde e à noite, mínima 15, máxima 17. Aí na próxima semana, domingo tem previsão de 11 milímetros de chuva, segunda 6, terça 23, na quarta-feira volta a ficar tempo bom. 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
0: Vamos aos avisos do Hospital de Caridade São Pedro, que é um gentil oferecimento de Cerealista Pianassol, Hiperfertilizantes e Malegás, Disque, Gás, Água e Carvão. Fagner Vladica, da Colônia 3, está um pouco melhor. Josefa Mizinski, do bairro dos Lima, está um pouco melhor. Josmar Nicolau Zancheta, do Centro, está um pouco melhor. Glauciane Achac, da Vila Mariana, está melhor. Anastácia Smar, do Centro, está um pouco melhor. E Valdomiro Rogoski Orne, do Vicinal 7, do Horizon, está melhor. Esses são os internados de hoje do Hospital de Caridade São Pedro. O Corpo de Bombeiros Comunitários não atendeu nenhuma ocorrência nas últimas 24 horas.
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0: Cotação Agrícola, oferecimento Cerealista Rolinski. Feijão preto, saca de 60 quilos, R$ 190. Milho amarelo comum, também saca de 60 quilos, R$ 58. Soja industrial tipo 1, saca de 60 quilos, R$ 138. Boimpel, arroba, R$ 355. Erva mate folha, aposta na indústria, arroba, R$ 18. Suíno em pé tipo carne, ou seja, o porco vivo, quilo, R$ 4,80. Cotação agrícola, oferecimento. 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São 12:34 agora, meio-dia e 34. Superior Tribunal Federal, o STF, começou a sessão que analisa a investigação contra Alexandre de Moraes. Tanto Moraes como André Mendonça estão presentes lado a lado.
2: O ministro Alexandre de Moraes participa da sessão extraordinária no Supremo Tribunal Federal, que avalia se ele deve ou não ser investigado por vínculos com o ex-banqueiro Daniel Vorcaro, dono do Banco Master. O julgamento começou às 10:30 desta terça-feira. Além dele, participam também Edson Fachin, que preside a sessão, Carmen Lúcia, Flávio Dino, Cristiano Zanin, Luiz Fux, Gilmar Mendes, Cássio Nunes Marques, Dias Toffoli e André Mendonça, inclusive está sentado ao lado de Moraes. O ineditismo de uma decisão que pode abrir uma investigação contra o ministro do STF atrai a atenção da imprensa. São centenas de jornalistas e vários veículos credenciados para acompanhar de perto o caso. É um relatório da Polícia Federal que aponta supostos vínculos entre Moraes e o ex-banqueiro Daniel Vorcaro, preso pela Operação Compliance Zero, que apura fraudes do Banco Master. O documento foi tornado público no início de setembro pelo ministro André Mendonça, relator das investigações envolvendo fraudes do Master. O caso abriu uma guerra de liminares que fez o ministro Edson Fachin, presidente da corte, suspender uma série de decisões, assumir a relatoria e chamar a sessão desta terça-feira. Da Rádio Nacional em Brasília, Gabriel Brum.
0: Meio-dia e 35 agora, 25 minutinhos faltando para uma da tarde. 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
0: Meio-dia, 37 minutos agora, 23 minutinhos, antecedendo a uma da tarde.
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0: Muito boa tarde, Juliano. Boa tarde para você, meu amigo, minha amiga, ouvinte do nosso Repórter Cidadão desta terça-feira ensolarada, graças a Deus. Nós tivemos uma sessão ontem com muitos assuntos, muitos debates, inclusive com a presença de muitos professores, professoras do nosso município de Malé, as quais nós temos um respeito muito grande, né? Eu sempre falo que cada um de nós que está eleito hoje vereador, prefeito, vice-prefeito, uma das condições para você disputar uma eleição é você saber ler e escrever. Então todos nós automaticamente somos gratos aos nossos mestres por terem nos ensinado, porque cada um de nós aprendeu ler, escrever ou com a ajuda do pai, da mãe e também, claro, com os nossos professores, com as nossas professoras. Eu sempre falo, como presidente da Câmara Municipal de Malé, que eu respeito a fala de cada vereador, respeito a opinião e eu também tenho a minha. Então eu quero tocar aí em alguns pontos que foram debatidos, que foram falados ontem lá. Primeiro, essa questão do piso nacional do magistério vem se arrastando desde 2022. A gestão anterior também foi cobrada. Nós que éramos vereador na gestão passada também cobramos muito e infelizmente não houve resultado nenhum por parte da administração anterior. O grande problema é que no plano de governo da atual administração foi colocado, né, essa questão do piso nacional do magistério. Então, houve um caloroso debate ontem. Algumas coisas eu concordo e outras não. E claro, quando se fala em questão financeira, nós do Poder Legislativo, nós podemos cobrar, solicitar, fazer requerimento, uma indicação, mas quem define se pode ou não pode, se tem condições ou não, é o Poder Executivo. É assim que funciona, o próprio nome já fala, Poder Executivo. Porém, eu visito regularmente a Secretaria de Educação. E eu comentava ontem, embora alguns não concordaram com a minha fala, e eu respeito, mas a secretária Carla, eu visitei ela ontem, inclusive, para tratar vários assuntos, inclusive esse assunto também. A Carla, quando foi convidada para ser secretária, ela não participou daquele período antes da campanha. Ela não participou da confecção do plano de governo. Para ela, quando ela assumiu a secretaria, ninguém falou para ela, ninguém entregou um plano de governo. Então, é uma cobrança que eu faço ao prefeito Pedro, ao vice Ivo. Eu acho que quando você monta um plano de governo, quando você vai montar sua equipe, você deveria, né, deixar cada secretário a par daquilo que você colocou como metas para serem ou não cumpridas. Mas isso não foi feito. Então, não sou advogado da Carla, não estou defendendo ela de maneira vazia, mas acompanho o trabalho dela. Ela faz um trabalho, na minha opinião, excepcional. Frota da educação sendo renovada, existe muito planejamento. Eu sei porque, repito, eu frequento com muita frequência lá a Secretaria de Educação. Ela me mostra os projetos. Ontem, por exemplo, nós conversamos sobre vários assuntos. Por exemplo, existe uma demanda do Ministério Público sobre vagas em creche Malé. Existem 116 crianças na fila. Então, embora precise-se fazer algumas reformas, tipo troca de telhado, por exemplo, isso leva dias, semanas, e depende também da questão do clima. Se você fecha o CMEI, você não tem aonde colocar as crianças. Então, ela me explicou que isso depende de planejamento, de licitação, e claro, obras como o telhado, que as crianças têm que ficar fora desse espaço físico, precisa ser feito quando? No período de férias, não tem outra solução. Então, está sendo feita a ampliação lá do CMEI Pingo de Gente, Essa questão do telhado está previsto já para ser feito no período de férias. No conjunto Irmã Dulce, ali no CME Anjo da Guarda, já foi feita a troca do telhado. Vai ser feita uma reforma total e completa do CME Anjo da Guarda. Mas aonde vai colocar as crianças se fosse fechar para a reforma? Então, isso depende de programação, depende de planejamento. Vai ser feita a troca também lá do piso da Escola Municipal Romão Paul, todo o piso. Então, isso depende de muito planejamento. Então, eu defendi ontem a secretária Carla, porque eu acompanho, eu estou com muita frequência acompanhando, eu sei do esforço dela, sei do planejamento dela. Inclusive, foi citado com relação a viagens. Qualquer secretaria que receba recursos federais, estaduais, eu fui secretário de saúde, ou os próprios vereadores hoje, se nós não viajarmos, se nós não passar por capacitações, se nós não buscarmos recursos, dificilmente vem. Você tem que correr atrás, tem que levar projetos, né? Então, estou justificando, porque acompanho o trabalho dela e vou defender sempre a pessoa da Carla como secretária de educação, porque ela faz, na minha opinião, um trabalho brilhante e merece todo o nosso reconhecimento e os nossos parabéns. Respeito a opinião dos outros, mas essa é a minha opinião, porque eu acompanho e aprovo muito o trabalho dela, porque sei do planejamento, sei da sua competência frente à Secretaria Municipal de Educação, tá bom? Por hoje é só, um grande abraço, eu volto amanhã nesse mesmo horário com mais um Repórter Cidadão. Um grande abraço, fique com Deus e até amanhã.
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0: em jogo, já é hora de falar de futebol. O Bahia criou volume de jogo para golear o Remo, mas venceu por 2-1 na Arena Fonte Nova no fechamento da 27ª rodada do Campeonato Brasileiro. Jean Lucas, no primeiro tempo, e Luciano Juba, no final do jogo, marcaram os gols da vitória. Durante a partida, o Bahia criou pelo menos 7 chances para ampliar, mas não foi eficiente. Além das oportunidades perdidas, Cano ainda teve gol anulado por impedimento. Vitor Bueno foi quem descontou para o Remo já nos acréscimos. Daqui a pouco tem mais destaques do esporte.
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1: O ministro Flávio Dino, do Supremo Tribunal Federal, pediu uma investigação sobre a possível conexão do também ministro André Mendonça, por meio do Instituto ITER de Educação Executiva, com o Banco Master e Daniel Vorcaro. Essa decisão veio numa ação que trata do funcionamento de cemitérios privados em São Paulo. Flávio Dino pede investigação de fatos conexos e traça uma linha do tempo. Em 2024 e 2025, Dino, relator de uma ação sobre a concessão de cemitérios em São Paulo, determinou que o município restabelecesse a comercialização e a cobrança de serviços funerários, tendo como teto o valor que era cobrado antes da concessão. Isso para evitar preços abusivos. Depois, ele pediu a adoção de medidas de transparência e de fiscalização. O caso chegou a julgamento virtual no dia 14 de março do ano passado. No dia seguinte, o ministro André Mendonça pediu vista. E aí, quais são os fatos conexos que Flávio Dino pede investigação? Primeiro, que a Cortel, que é a empresa concessionária dos cemitérios, é ligada ao Master. O cunhado de Daniel Vorcaro, Fabiano Zetel, atuou como conselheiro na empresa entre 2022 e 2025. Depois, o fato do irmão do ministro André Mendonça, o Alexandre Mendonça, que trabalha na São Paulo Regula, que cuida dos serviços públicos do município, justamente na área funerária e cemiterial. Outro ponto, André Mendonça se encontrou com Vorcaro na sede do ITER em São Paulo no dia 14 de março, um dia antes do pedido de vista. Depois, quando devolveu a ação, votou favoravelmente aos cemitérios. E depois disso passou a ter contratos remunerados com São Paulo. Flávio Dino deu 10 dias para que o município de São Paulo e a São Paulo Regula deem explicações e 15 dias para que a Comissão de Valores Mobiliários preste informações sobre as concessionárias, principalmente sobre a Cortel. Da Rádio Nacional em Brasília, Priscila Mazenotti.
2: 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Esta semana é a semana de plantão da farmácia Divina Farma, na Tiradentes 338. O telefone do plantão 988445566. Sumiu uma cadelinha marrom com pelo branco da residência de Pedro Severo Borron. Quem souber do paradeiro, entre em contato pelo 9843, vamos lá, 984359210. Compra-se canos de estufa usado. Quem tiver para venda, entrar em contato pelo 998182666. Atenção, mulheres de Malé região, você que tem cabelo longos e desejam ganhar uma ótima grana, nesta quarta-feira, 16, a Civi Cabelos estará comprando cabelos no Salão Estúdio A, em frente ao Parque dos Imigrantes. Não percam a oportunidade, será somente nesta quarta-feira a compra de cabelo no Salão Estúdio A. Informações 998-74-8064. A Capela São Sebastião da Vila Caroline comunica que terá venda de sonhos na cozinha da capela, dia 18, sexta-feira agora, tarde, dia 19, sábado, dia todo. Colabore com a capela e venha comprar com a gente. Procura-se serviço de jardinagem ou ajudante de pedreiro. Interessados, entrar em contato pelo 99152-8928. 7 minutinhos antecedendo a 13h, 7 para 1. 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Tradicional festa da padroeira, dia 12 de outubro, no bairro Eldorado. Primeiro a 9 de outubro, 19h, novena, em honra a Nossa Senhora Aparecida. 12 de outubro, 9 da manhã, saída da procissão, com imagem de Nossa Senhora Aparecida da Matriz São Pedro. 10 da manhã, Santa Missa. 11h30, almoço com churrasco, galeto, risoto, maionese, saladas e completo serviço de bar e cozinha. 13h, início da parte festiva, com rodadas de bingo e leilão, jogos e brinquedos infantis. 18h, sorteio do bingão eletrônico no valor total de R$8.000 em prêmios. Tarde dançante terá início após o sorteio do bingão. Animação, grupo Compasso da Vaneira. Arrecação de prendas para a festa. As doações de prendas poderão ser depositadas nas caixas que estão nos seguintes locais: Capela Nossa Senhora Aparecida, Mercado Eldorado, Refrigeração Geraltec, Mercado Ideal e Armazém do Karvoski. 12 horas mais 54 minutos agora, 6 minutos antecedendo a 1 da tarde. Aviso da paróquia São Pedro, hoje terça-feira, 19 horas na Matriz, encontro do grupo de oração Kairós. Quarta-feira, 16 de setembro, 19 horas na Matriz, novena e missa. 18 de setembro, sexta-feira, 8:30 da manhã, missa na comunidade Colônia 3, 10 da manhã, missa na comunidade da Concórdia. Aviso da paróquia Sagrado Coração de Jesus de Malé, amanhã, quarta-feira, 19 horas, divina liturgia na capela do seminário. Aviso da capela Nossa Senhora Aparecida, bairro Dourado. Dia 20 de setembro, próximo domingo, 8:30 da manhã, Santo Terço, 9:30 da manhã, Santa Missa. 12 horas e 55 minutos agora.
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0: Bola em Jogo, voltamos a falar de futebol. Vasco e Independente Santa Fé decidem o primeiro semifinalista da Copa Sul-Americana às 19 horas, hoje, em São Januário. O Vasco vem de vitória sobre o Grêmio em Porto Alegre no último sábado. A equipe de Pedro Emanuel faz campanha de recuperação no Campeonato Brasileiro. Ainda está na zona de rebaixamento, mas empatado em pontos com a primeira equipe fora do Z4. O Santa Fé também chega para a decisão depois de vitória. Bateu Tolima por 1-0 na última sexta-feira pelo Campeonato Colombiano. Estas são as últimas do esporte. Amanhã a gente volta com mais destaques do mundo da bola.
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3: Boa tarde, terça-feira, hoje, 15 de setembro de 2026. Eu sou Juliano Luz, trago para você a partir deste momento o plantão policial. As últimas informações no setor de segurança pública. O que aconteceu nas últimas horas na nossa região, você fica sabendo agora aqui no programa Plantão. E olha, Polícia Civil do Paraná cumpre mandado de prisão por estupros de vulnerável em General Carneiro. O homem estava no interior de Cruz Machado. A Polícia Civil do Paraná cumpriu mandado, então, por meio da 4ª SDP, na segunda-feira, ontem, dia 14, mandado de prisão definitiva contra um homem de 45 anos, condenado pelo crime de estupro de vulnerável. O condenado foi localizado pelos policiais em uma área rural do município de Cruz Machado, onde recebeu voz de prisão e foi encaminhado para os procedimentos cabíveis. O mandado está relacionado a uma investigação conduzida pela Polícia Civil do Paraná, que apurou crime contra uma vítima menor de idade no município de General Carneiro. Após diligências realizadas pela Polícia Civil, o homem foi indiciado pelo crime previsto no artigo 217-A do Código Penal e posteriormente condenado pela Justiça com o trânsito em julgado da decisão. Foi expedido o mandado de prisão definitiva. O homem foi encaminhado ao sistema penitenciário para o cumprimento da pena em regime fechado, permanecendo à disposição da justiça. E olha, a cidade de Irineópolis decretou situação de emergência após estragos provocados por chuvas. A tempestade foi acompanhada de alagamentos e queda de granizo, provocando danos em diferentes pontos da cidade. A greve na Caixa Econômica Federal continua em União da Vitória e São Mateus do Sul. A Caixa Econômica Federal pediu a reabertura das negociações. Principal impasse envolve o Saúde Caixa. E olha, caminhão sai da pista e tomba na BR-153, próximo à curva do Taxarim, em Malé. Um caminhão Mercedes-Benz com placas de Uberlândia, Minas Gerais, saiu da pista e tombou no final da manhã de ontem, segunda-feira, dia 14 de setembro, na rodovia BR-153, próximo à curva do Taxarim, no sentido Rio Azul-Malé. O acidente ocorreu por volta das 11h50 da manhã, no quilômetro 384 da rodovia, nas proximidades do radar. O local fica em um trecho de curva da BR-153, onde o veículo acabou deixando a pista e tombando às margens da rodovia. De acordo com informações repassadas pelos brigadistas, as equipes foram acionadas para atender a ocorrência. O motorista do caminhão estava no local, mas recusou atendimento médico oferecido pelas equipes de socorro. Após a chegada, os brigadistas permaneceram na rodovia, juntamente com policiais militares do 3º Pelotão, prestando apoio na organização
4: e orientação do trânsito. O caminhão ficou parcialmente fora da pista, porém, parte do veículo permaneceu sobre a rodovia, ocupando aproximadamente meia pista da BR-153. A situação exigiu atenção dos motoristas que trafegavam pelo trecho devido à presença do veículo tombado e à necessidade de manter a segurança durante o atendimento da ocorrência. A Polícia Rodoviária Federal também foi acionada e esteve no local realizando os procedimentos necessários e orientando o trânsito até a retirada do caminhão. E após 11 dias, senhor que morreu em incêndio recebe sepultamento digno em Porto União. No início da tarde de ontem, segunda-feira, dia 14, foi realizado o sepultamento de Luiz Roberto Betega, de 66 anos, 11 dias após sua morte, marcada por uma tragédia e também por uma história de solidão. Luiz Roberto morreu durante um incêndio registrado no dia 3 de setembro no bairro São Bernardo do Campo, em Porto União. A residência onde ele morava foi completamente destruída pelas chamas e, infelizmente, o homem não conseguiu deixar o imóvel, morrendo no local. Após o incêndio, o corpo foi encaminhado ao IML de Porto União, mas, nos primeiros momentos, não havia sido possível localizar familiares para realizar o reconhecimento e os procedimentos necessários para a liberação. A situação ganhou repercussão após a divulgação do caso pela imprensa. A partir das informações divulgadas, foi possível localizar um familiar que, então, providenciou a liberação do corpo e os encaminhamentos necessários. Ontem, segunda-feira, Luiz Roberto Betega finalmente recebeu uma despedida digna. O sepultamento contou com a presença de alguns primos e foi realizado pela Capela Santa Rita Serviços Funerários. Pode ter sido uma despedida simples, com poucas pessoas presentes, mas foi, acima de tudo, uma despedida humana. Depois de 11 dias de espera, Luiz Roberto Betega teve seu nome, sua história e sua vida lembrados antes de seguir para sua última morada. Porque uma vida não deixa de ter importância quando alguém parte sem uma grande família ao seu redor. Cada pessoa carrega uma história, lembranças e uma trajetória que merece respeito. E naquele momento, mesmo com poucos familiares presentes, ele não partiu sozinho. Recebeu o último adeus e o respeito que todo ser humano merece. Sanepar orienta: ao se ausentar do imóvel, feche o registro de água. A companhia pede aos clientes para fechar o registro de água antes de se ausentar de casa, seja em caso de viagem ou nas situações em que é necessário desocupar o imóvel, como está acontecendo agora nessas situações de inundação. Defesa Civil auxilia na retirada de 52 famílias ontem, segunda-feira, em União da Vitória. Então, mais 52 famílias chegaram. Ao todo, 400 pessoas estão acolhidas nos abrigos públicos do município, segundo os dados atualizados ontem, às 5 horas da tarde. Homem que perdeu a vida após cair em tanque é identificado. Foi identificado como Cláudio Vanderlei Rascope Júnior, de 23 anos, o homem que morreu após cair em um tanque durante a noite de domingo, dia 13, em Paula Freitas. Segundo informações divulgadas pela Funerária Central, Cláudio nasceu em 17 de outubro de 2002 e faleceu no último domingo, aos 23 anos. O corpo será velado na Capela Mortuária da Rondinha, em Paula Freitas. O sepultamento está previsto para hoje, terça-feira, dia 15, no Cemitério dos Canudos, também em Paula Freitas, em horário ainda a ser definido. A ocorrência mobilizou o SAMU de Paula Freitas, que acionou o Corpo de Bombeiros Militar de União da Vitória para realizar as buscas no tanque. Após algum tempo, os bombeiros localizaram e retiraram o corpo da água. A Polícia Militar permaneceu no local até a chegada da Polícia Científica responsável do corpo. E olha, o Paraná pode chegar a 1 grau e ter geadas ao longo da semana. Vamos entender um pouco aqui. As estimativas são dos meteorologistas da Climatempo e do Cimepar. Os termômetros podem chegar a 1 grau no Paraná ao longo desta semana, segundo o Climatempo. A estimativa da empresa de meteorologia é que o dia mais frio seja quarta-feira, amanhã, dia 16. De acordo com o Sistema de Meteorologia e Monitoramento Ambiental do Paraná, as condições serão favoráveis para a formação de geadas no extremo centro-sul, em cidades como Palmas e General Carneiro, por exemplo. Antes disso, ontem, segunda-feira, dia 14, ainda foi marcada por instabilidade em boa parte do Paraná, principalmente nas faixas norte, leste e litoral, explica Climatempo. Hoje, terça-feira, dia 15, as condições de tempo ficam mais estáveis e o principal destaque do dia passa a ser a queda das temperaturas durante a madrugada e o começo da manhã. A tendência é de redução significativa das instabilidades em comparação com a segunda-feira. Ainda podem ocorrer precipitações pontuais, principalmente no norte e no norte pioneiro, mas com baixos acumulados. O frio será mais intenso no centro-sul e no sul paranaense, com a mínima de 6 graus em Palmas e 7 em Guarapuava. Bituruna e Coronel Domingos Soares e valores próximos de 8 graus em diversas cidades da região, com avanço do dia. As temperaturas se recuperam gradualmente. Os meteorologistas também afirmam que a quarta-feira hoje, amanhã, né, 16, terá predomínio de tempo firme em praticamente todo o Paraná, sob influência da massa de ar frio e do sistema de alta pressão que mantém a atmosfera mais estável. Há possibilidade apenas de precipitação muito fraca e pontual em alguns setores do leste do estado, sem volumes significativos. O amanhecer será bastante frio, principalmente no sul e no centro-sul. As mínimas podem chegar a apenas 1 grau em General Carneiro e Bituruna, 2 graus em Coronel Domingos Soares, Palmas e União da Vitória, e 4 graus em cidades como Guarapuava, Cruz Machado, Chopinzinho, Malé e Candói. Durante a tarde, o sol favorece uma elevação mais acentuada das temperaturas, especialmente no norte, noroeste e oeste do Paraná. As máximas chegam aos 26 graus em municípios como Colorado, Querência do Norte, Porto Rico e Palotina. Na quinta-feira, dia 17, as temperaturas continuam em elevação no Paraná, depois do frio mais intenso dos dias anteriores. O amanhecer ainda será mais ameno no centro-sul, nos Campos Gerais e na região metropolitana de Curitiba, com mínimas próximas a 8 graus em Fazenda Rio Grande, General Carneiro e Palmas, e de 9 graus em Curitiba, Piraquara, Colombo, Rio Negro e outras cidades dessas áreas. À tarde, o aquecimento ganha força, principalmente no oeste do estado. As temperaturas chegam aos 27 graus em municípios como Pato Bragado, Palotina, Itaipulândia, Marechal Cândido Rondon, São Miguel do Iguaçu, Missal e Medianeira. A circulação marítima mantém os volumes de chuva concentrado no litoral, com acumulados próximos de 3 milímetros em Pontal do Paraná e Paranaguá, e de 2 milímetros em Matinhos e Guaratuba. Nas demais áreas do estado, não há indicação de volumes significativos de chuva. Que bom, né, gente? Porque o Rio Iguaçu ali não quer mais saber de chuva, né? Chegou a 6,27 metros, parece, se não me engano, está 6,27. E olha, início de incêndio em ar-condicionado mobiliza bombeiros no centro de Porto União. Por volta das 7h50 da noite de ontem, segunda-feira, dia 14, o Corpo de Bombeiros Militar de Porto União foi acionado para atender uma ocorrência de incêndio em uma edificação na rua 7 de setembro, na área central do município. Ao chegar ao local, a equipe constatou que um princípio de incêndio em um aparelho de ar-condicionado instalado na parte externa de um estabelecimento comercial já havia sido controlado por populares. As chamas foram combatidas com o uso de um extintor antes da chegada dos bombeiros. O fogo acabou danificando e derretendo parte da fiação elétrica do equipamento. Tornado é confirmado em Três Barras após tempestade da última sexta-feira. Três Barras, área, cidade vizinha a Canoinhas. Análise da Defesa Civil considera imagens de radar, vídeos e padrão dos danos registrados no município. Homem com mandado de prisão ativo é localizado durante patrulhamento em União da Vitória. A Polícia Militar de União da Vitória cumpriu na noite de ontem, segunda-feira, dia 14, um mandado de prisão durante patrulhamento realizado no distrito de São Cristóvão. De acordo com as informações repassadas pela Polícia Militar, uma equipe realizava patrulhamento pela região quando visualizou um homem que já era conhecido dos policiais por possuir um mandado de prisão ativo em seu desfavor. Diante da situação, os policiais realizaram a abordagem e confirmaram a identidade do homem. Conforme o registro da ocorrência, ele apresentava sinais aparentes de estar sob efeito de drogas ou bebida alcoólica. Após a confirmação do mandado judicial, foi dada a voz de prisão a ele. Ele foi encaminhado até a sede do presídio de Porto União, onde permaneceu à disposição da justiça. Passageiro tenta evitar abordagem policial e é preso com cocaína em São João do Triunfo. Um homem foi preso por tráfico de drogas na noite de segunda-feira, ontem dia 14, em São João do Triunfo, após ser abordado pela Polícia Militar no trevo de acesso à PR-151. Segundo a Polícia Militar, a equipe realizava patrulhamento pela região quando avistou um veículo de transporte de passageiros que apresentava estar entrando no centro da cidade. No entanto, ao perceber a presença da viatura policial, o veículo desistiu de acessar a área urbana, fez o retorno e voltou para a rodovia, parando logo em seguida. Durante a situação, um dos passageiros desceu apressadamente do veículo. Diante da atitude, os policiais realizaram a abordagem do homem e também do veículo. Durante a busca pessoal, foi localizado no bolso da calça do passageiro um invólucro plástico contendo uma substância análoga à cocaína. Na busca realizada no veículo, porém, nenhum material ilícito foi encontrado. Questionado pelos policiais sobre a existência de mais drogas, o homem negou possuir outros entorpecentes. A equipe realizou então uma busca minuciosa e encontrou, escondido nas nádegas do abordado, outro invólucro plástico contendo uma substância análoga à cocaína. Diante dos fatos, o homem recebeu voz de prisão e foi encaminhado à Delegacia de Polícia Civil de São Mateus do Sul, juntamente com o material apreendido para a adoção das medidas cabíveis. E as informações de hoje eram estas. O plantão volta amanhã, quarta-feira, neste mesmo horário aqui na sua rádio. Um abraço para você, fica com Deus e até amanhã. Tchau, tchau.
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3: Tudo 10 contigo, chegando no rádio, animando a terça-feira da turma baileira, 15 de setembro, hoje, terça-feira maravilhosa. E o Jonathan Marques chega com o melhor bailão do Sul. Este, claro, que é o bailão.

0: Banda Ramal, sempre pra matar a saudade, já a abertura no comecinho do programa de hoje, Eu Não Mereço, Onde Ela Foi, Federais, Porre no Meu Coração, Cristiano Wagner e Banda, e já com lançamentos, isso aí, Corpo e Alma mudando totalmente agora, né, os vocais e tal, Banda Corpo e Alma numa nova formação, numa nova fase também, se acabou, foi pra abrir o programa.
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Muito boa tarde, meus amigos, meus ouvintes aqui da Rádio Cidadão FM. Está entrando no ar o programa A Tarde é Sua, 14 horas e 14 minutinhos. Atrasadinho hoje um pouquinho porque saiu o programa Bandas do Sul, que não era para sair. E começou a sair, eu achei que saísse, né? Por isso que hoje chegamos aqui um pouquinho atrasadinho na programação, né? Mas não deixou de ter programação, né? Isso que importa. 2h15, sejam todos bem-vindos. Programa Tarde Sua está no ar, vai até às 5 horas da tarde. Participe, mande sua mensagem, peça a sua música favorita aqui na nossa programação. Não tenha vergonha, não se acanhe, não, né? Mande sua mensagem, peça sua música aqui no programa. Ah, tá, queria tanto assistir a música mesmo, né? Queria tanto ouvir aquela música daquela banda, manda aqui pra gente que a gente vai atender o seu pedido aqui na nossa programação.

E vamos começar essa programação de uma vez, né, meu povo? Vamos começar essa programação de uma vez com o que importa, que se chama música aqui na programação. Vamos abrir o programa de hoje com o Tia Loquedo, de pai para filho. 2:16.

0: De pai para filho, com o Tchê Loquedo aqui na nossa programação da Tarde é Sua. Sejam todos muito bem-vindos. Quem está por aqui? Edmilson e a Marli, os primeiraços de hoje. Boa tarde, Edmilson e Marli.
1: Boa tarde, nossa amiga Eliane. Tudo beleza? Tudo tranquilo?
0: Tudo bom.
1: Poderia tocar a música do Fogo de Chão, Sapecando a Baneira? Essa música queria oferecer para todos os nossos amigos, para você e toda a sua família, para a Loriane e para a família dela, para o seu Luiz Carlos, Dona Ney, para o seu Alois Lacor, para o Dionido Pinhalzinho, para o Polaco Majescão e para o Gilvane, beleza? Quem oferece é a Marli e o Edmilson Stefania aqui de Veracruz. Forte abraço e tudo de bom!
0: Tudo é bom para vocês também aí.
1: Tem tempo, a mãe gostaria de ouvir a música do Leonardo Talismã. Só para ouvir, beleza? É a Marli Stefania aqui de Veracruz. Forte abraço.
0: Forte abraço para vocês também. Pode deixar comigo.

0: E ouvimos por aqui o Talismã com o Leandro Leonardo aqui na programação da Tarde é Sua. São 2:28 por aqui. Deixa eu ver quem mais está ouvindo aqui a nossa programação e participando. Quem está por aqui é a Janina Cloda. Boa tarde, Janina.
1: Boa tarde, vou falar boa tarde para todos que trabalham na rádio. Boa tarde, Loiane. Boa tarde, Gael. Boa tarde, Juliano. Boa tarde, Eliane. Boa tarde, Giovanni. Boa tarde, Graia. Boa tarde, Antônio Sumic. Boa tarde, Hilda Gaiteira. A Josefa Chepco pede para você, Eliane, tocar 3 músicas para ela: Porca Véia, Rosa Branca e Mocinhas da Cidade. Se for atendida, ela agradece. Então, mande música para Josefa Chepco, manda abraço para Josefa Chepco, manda abraço para todas as minhas amigas e manda abraço para todos os meus amigos.
0: Então, tá bom. Então, tá bom, Janina, tá mandado um abraço para você e também obrigada pelo carinho da audiência aqui na nossa programação. Meu Senhor Deus, o que eu fiz? O que é que eu fiz? O que é que eu fiz? Mas vamos lá, vamos de... vou achar uma ali do Porca Véia para atender a participação da Janina. Deixa eu achar já. Porca Véia. Ontem eu toquei a mocinha da cidade, se não me engano, né? Então hoje vamos com uma do Porca Véia aqui na nossa programação. Vamos dar lembranças do Porca Véia aqui no programa A Tarde é Sua, 2:29.

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2: Voltamos por aqui, 2h40, quem está por aqui ouvindo a nossa programação, o seu Márcio Chagas, alô, compadre.
3: Fala, minha amiga comadre, Eliane. Tamo aí, né, tamo nas vendas aí, ligado na Cidadão FM aqui no carro. Ah, às vezes não dá tempo de mandar mensagem, mas a gente está sempre te ouvindo aí. Toca pra nós, Ana Castela Boiadeira. Capricha aí, tá? Abraço.
2: Beleza, Ana Castela é boiadeira aqui na programação. Sabe que o rádio é teu, você ouve o que você quiser, né? Ah, louca, essa eu nunca mais vou esquecer na vida. Mas vamos ouvir sim a Ana Castela e a boiadeira por aqui. Ô, Márcio, um bom dia pra você, boas vendas. E tá por aqui também, Helena Gonçalves. Boa tarde, tudo bem? Toque a música da Nayara Azevedo e Maiara Maraíza, R$50 pra mim e pro Matheus. Obrigada. É a Helena que mandou a mensagem por aqui. Alô, Helena. Alô, Matheus. Um abraço pra vocês. Obrigada pelo carinho da audiência aqui na programação. Vamos ouvir sim a música R$50. Essa fazia tempo que eu não ouvia por aqui. É, quem mais está por aqui? A Lina Cláudia mandou mensagem. Alô, Lina.
4: Boa tarde. Pra essa música, quem será essa mulher? É uma música da igreja daí. E a música Secretária, com Amado Batista.
2: Então tá bom, Lina. É, agora eu sei quem, qual que é a música. É, e o nome da música é Quem é essa mulher, né? É, quem será é do Zezé de Camargo Luciano. É, Leandro Leonardo. E Quem é essa mulher, que é a música de igreja. Então vamos lá com a Ana Castela, Nayara Azevedo e Quem é essa mulher aqui na programação 2h42.

Essa música que eu vou cantar agora, ela é uma história verídica. E essa história aconteceu comigo.

0: São Eliane Kozlowski.
1: E a música Secretária, com Amado Batista.
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0: A Amado Batista e a secretária aqui na programação na Tarde é Sua. São 2:57, 2:58. Acabou de virar o reloginho por aqui. O intervalinho é bem rápido e a gente já volta.
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ficamos por aqui, são 15 horas e 7 minutos aqui na nossa programação. Quem está ouvindo aqui a nossa programação é o Luiz Robaskevich. Boa tarde, Eliane. Bom, até que enfim voltou a trabalhar. Se possível, toque a música Tropeiro da Esperança com o Porca Véia, beleza? Com certeza. Como assim até que enfim? Ontem eu tava aí na rádio, Luiz. Não, como assim até que enfim voltou a trabalhar? Não tem esse negócio de ir até que enfim. E outra coisa, segunda era feriado, né? Então, né? Eu só faltei 4 dias. Elisete também está por aqui. Boa tarde, Eliane. Toque Soldadinho de Deus. Hoje estou na... Toque Soldadinho de Deus. Hoje. Estou na escuta sempre. Então tá bom, Elisete. Um abração. Obrigada pelo carinho da audiência, pela participação. Uma ótima semana e pra você. Quem mais está por aqui ouvindo a nossa programação é a Janina, mandou oi por aqui, oi pra Janina também. Vamos lá de música, vamos com Tropeiro, é a música lá do Luiz, que o Luiz pediu. Tropeiro da Esperança com o Porca Véia, 3:08 e na sequência o Soldadinho de Deus.

15 horas e 15 minutinhos, o Soldadinho de Deus aqui na programação da Tarde é Sua, pedido da Elisete. Um abraço, Elisete, obrigada pelo carinho da audiência. E quem está por aqui também é a Elisabete. Boa tarde, tudo bem? Toque a música Alucinação com o Amado Batista, só para curtir. É Elisabete de Rio Azul, estamos plantando fumo. Alô, Elisabete, um abração para vocês e um bom serviço aí para vocês, uma boa plantança. Obrigada pela audiência e também pela participação. Vamos ouvir então a Alucinação do Amado Batista.

0: Alucinação do Amado Batista aqui na programação da Tarde é Sua. São 3 horinhas e seus 19 minutos. Quem mais está por aqui ouvindo a programação é o Aloysio Vahovic. Alô, seu Aloysio.
1: Tarde, dona Rayane. Tudo bom?

0: Tá aí o beijinho doce a pedido do Alois Ivarovitch, ouvindo aqui a nossa programação. Quem está por aqui também é o Luiz Carlos de Floriu. Ah, Luiz Carlos! Ele que falou que estava com o WhatsApp agora, né? Nossa senhora, eu não conhecia a beldade na foto. Até vou ter que abrir a foto no WhatsApp do celular para mim ver essa foto dele ali, porque antes ele mandava mensagem só com o WhatsApp da Neiva, né? Agora ele tem o WhatsApp, né? Então temos que abrir as mensagens do Luiz para dar uma olhada. Menatia Pirog também está por aqui ouvindo a programação. A Franciele ali da LL Móveis também está por aqui. Uma boa tarde para vocês. Diga, Luiz Carlos.
1: Boa tarde, minha amiga Dona Eliane. Tudo bem? Aqui é o seu Luiz. Queria pedir uma música para nós, aquela dos olhos negros, corpo e alma. Toca para nós aí.
0: Mas pediu, tá tocando aqui na programação, aqui comigo é desse jeito, gente, você pede a música, às vezes demora um pouquinho pra tocar, mas normalmente eu já abro a mensagem, leio a mensagem ou toco o áudio e já coloco a música pra tocar também.

0: Aquela dos olhos negros com o corpo e alma aqui na nossa programação. São 3 horas e 28 minutinhos. Vamos pro intervalo e eu já logo volto.
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0: Ebaia! 4 minutinhos para as 16h. Você está ouvindo por aqui o programa Tarde é Sua. Hoje que é terça-feira, hoje, terça ou quarta? Terça-feira hoje, gente, dia 15 de setembro do ano de 2026. Sejam todos bem-vindos aqui na programação. Deixo aí nas participações quem está por aqui ouvindo a programação, Franciele da LL Móveis. Boa tarde, Eliane. É, e só na escuta, toque a música Casinha Verde com Tião Carreira. Ofereça para os meus pais. Um abraço, Franciele. Obrigada pela participação, pela audiência. Um abraço para os meus pais também, que sempre estão ligadinhos aqui na programação. Deixa eu mandar um abraço também lá pro pessoal da Avenida Bikes, também estão ouvindo a nossa programação. Minha mãe e meu avô estavam ali já hoje lá, disse que estão com o rádio ligado ouvindo a programação. Um abraço ali para vocês, obrigado pelo carinho da audiência. Célia também está por aqui, boa tarde, Célia.
1: Boa tarde, Iana, boa tarde, tudo bom?
0: Tudo ótimo.
1: Iana, toca para nós a volta do Tordilho Negro com o Teixeirinha. Aqui é a Célia Pchebich e a Célia Klenk. Estamos trabalhando e ouvindo o seu programa.
0: Então tá bom, um abração pra dona Célia, as Célias, um abração pra vocês. Vamos tocar sim a volta do Tordilho Negro aqui na programação, com certeza. Então vamos de música, né, gente? O pedido da Franciele, Casinha Verde, e a volta do Tordilho Negro, a pedido da Célia aqui na nossa programação. 3h58 agora.
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E tá aí a volta do Tordilho Negro, a pedido das Célias, que estão ouvindo aqui a nossa programação, a Célia Klenk, do Eldorado, e também a Célia Pchebis, ouvindo aqui a nossa programação. Elizabeth mandou toque a música Melo do Gago com Terceira Dimensão para nós, quem mandou a Elizabeth. Então vamos ouvir aqui, Elizabeth, a música que você pediu. Deixa eu já procurar ela aqui para nós poder atender a sua participação. Pode aumentar o volume do aplicativo que está tocando.

E tá aí o Melodogago da terceira dimensão aqui na programação. Quem está por aqui? O Luiz mandou, toca a saideira, senão depois não dá tempo de você tocar. Assino com X, tchau, obrigado. Tchau, e de nada, mas tá cedo ainda pra saideira, 4 horas da tarde. Mas vamos ouvir então, assino com X, Gilberto Gilmar.

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0: 4:22 por aqui na nossa programação. Quem está por aqui ouvindo o nosso programa é o Aloysio Cordeiro. Boa tarde, Eliane. Roda a música Feijão Queimado do Tonico Tinoco. Essa é novidade pra mim. A música, né? Porque o feijão, gente do céu, quem que consegue queimar feijão se não for eu, né? Uma, esses tempos coloquei feijão pra... pra cozinhar, e a vizinha tava passando com o nenê lá na frente de casa, e eu saí lá na frente para dar uma conversada quando eu senti o cheiro. Sabe, eu não sei o porquê, tanto feijão quanto a carne de panela. Ele tá lá cozinhando bem de boa, bem quietinho, né? Tá cheirando a carne, tá cheirando o feijão. Mas se você abriu pra ver se tá, tipo, se já cozinhou ou se não, e se você fechar, parece que a água evapora, a água seca. E enquanto você não abrir, a água não, parece que não seca, não evapora. Por que será que acontece isso, gente? E foi isso que aconteceu. Eu tinha aberto a panela um pouco antes pra ver se o feijão já tava cozido. Como não tava, eu fechei a panela e deixei cozinhar mais um pouco. Quando veio, queimou. Bem deste jeito. Mas eu movi sim o feijão queimado, seu Aloysio, aqui na nossa programação. É, se der tempo, toque a música do Padre Marcelo Rossi, Nossa Senhora do Brasil, pra mim, pro Matheus e pra você. Obrigada, Helena, pelo carinho de sempre, tá bom? Um abração pra você e com certeza que vai dar tempo de ouvir a Nossa Senhora do Brasil. Então vamos lá com o Tonico Tinoco e na sequência o Padre Marcelo Rossi aqui no programa Tarde é Sua.
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0: Oi, Padre Marcelo Rossi. É um prazer muito grande pra nós estarmos fazendo essa oração junto com o senhor. Um abraço do Bruno
1: e o outro do Marrone pro senhor e pra todos os fiéis que estão cantando aqui com a gente.
2: Deus abençoe, Bruno.

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0: 16h39 por aqui na programação da Tarde é Sua. Deixa eu ver quem está por aqui. Lina Cláudia mandou mensagem. Diga, Lina.
1: Essa música é Amor de Violeiro. Um abraço pra você, tudo de bom, que Deus te proteja você.
0: Obrigada, Lina. Amém. Deus te proteja também. Diga, Janina.
2: Olá, Eliane. Vou falar um tchau já. Senão depois não dá tempo de você ver e pode dar algum imprevisto pra mim. Então tchau, até amanhã. Mas estou escutando que você tenha o resto do dia abençoado. Que Deus te abençoe. Fique com Deus. Tudo de bom pra você. Que você tenha uma noite abençoada. Que Deus abençoe a noite. Os anjinhos que protejam. Todos os anjos. Todos os santos. São José, Nossa Senhora. Que Deus cuide de você. Que Jesus cuide de você. Que todos os santos cuidem de você. E todos os anjos cuidem de você. Um abraço, até amanhã, mas estou escutando.
0: Um abraço, Janina, até amanhã, que Deus abençoe também. Toque a saideira, Inquilina de Violeiro, do Eduardo Costa. Vamos lá, então, com Amor de Violeiro, do Eduardo Costa, e na sequência, Inquilina de Violeiro, 16h40.

Com muita alegria, convidamos para cantar com a gente nossos amigos Jades e Jadson, a nova geração de violinos. Chega junto, moçada!

0: A Goiânia aqui na programação da Tarde é Sua, 16h52. Vou encerrando a programação por aqui. Fiquem todos com Deus, um grande abraço. Volto amanhã, quarta-feira, a partir das 14h, com mais um programa Tarde é Sua para vocês. Um grande abraço, fiquem com Deus e até amanhã, se Deus quiser.
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Cheguei, pessoalzinho. Sejam bem-vindos aqui na programação. Fiquem todos à vontade para mandar sua mensagem, pedir a sua musiquinha favorita, WhatsApp 3542-1832, para você mandar sua mensagem, participar da nossa brincadeira, que eu já vou colocar ali no status, tá, pessoal? Já vou colocar ali no nosso status, a nossa brincadeira, mas é um objeto, tá? A nova brincadeira é um objeto. Já vou pensar mais uma dica ali para mim colocar no status para a gente começar com a nossa brincadeirinha. Enquanto o meu povinho vai chegando, vamos de música, vamos começar animado hoje, gente. Demi Lovato.

0: com essa moda, rapaz.
1: Namorando ou não, 17 horas, 18 minutinhos. Elizabeth já chegou por aqui, ó. Boa tarde, tudo bem? Toca a música Calcinha de Renda pra nós. Pra nós. Paramos agora de plantar fuma, Elizabeth. Abraço, Elizabeth. Só descansar agora, só ficar bem sossegada, de perna pra cima. Tomar um chimarrãozinho, ficar de boa sem fazer nada. Coisa boa, né? A pedido da Elisa, então, calcinha de renda. Calcinha de renda.

0: problema que tem.
1: Salva de palmas. Vanderlomer. Padinha. Obrigado, meu irmãozinho. Deus abençoe você. Muito sucesso, tá?

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0: Voltei, pessoal, 17 horas 34 minutinhos. Sejam bem-vindos aqui na programação, meu povo, meu povinho querido, Daiane Aparecida. Daiane Aparecida, ligadinha por aqui. Boa tarde, que Deus abençoe sempre sua vida e da sua família. Amém, Jesus. Um abraço, Daiane. Seja bem-vinda, Daiane. Seja bem-vinda aqui na programação. Um abraço pra você. Deus abençoe sua família também. Muito obrigada pelo carinho. Pelo carinho.
1: Oi, Loriane. Boa tarde.
0: Hello.
1: Primeiro palpite é uma concha do mar. Segundo palpite é uma flor de jardim.
0: Vamos ver, dona Janina. Vamos ver se é isso. Deixa eu mudar aqui. Sua respostinha está...
2: Ai, que ódio!
3: Mas é o inferno!
0: Errou! Pessoal, as dicas são pela primeira... Ó, faz tempo, né, que o objeto sempre é o quê? Item de cozinha, item de cozinha. Dessa vez não, tá, pessoal? Dessa vez, ó, a dica é... A primeira dica é um objeto. Segunda dica, não é item de cozinha. Ó, evoluiu! Evoluiu a bicha véia. Não é item de cozinha, tá, pessoal? Não é item de cozinha. Fiquem todos à vontade pra mandar sua mensagem, participar da nossa brincadeira, pedir a sua música favorita aqui na programação. WhatsApp 3542-1832 pra você mandar sua mensagem e participar. Vamos de música então, pessoal. Vamos de música. Deixa eu procurar uma musiquinha aí, uma musiquinha animada. Uma musiquinha animada. Eu nem vou pegar aqui dessa playlist, que eu sei que vocês não gostam. Vou pegar a playlist de nenenene, qual? Não, vou procurar uma mesmo. Sertaneja, vamos colocar uma sertaneja? Sertanejinha, hoje terça-feira, pessoal. Dia 15 de setembro. 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

0: Pessoalzinho, 17 horas 56 minutinhos. Sejam bem-vindos aqui na programação. Vamos pro nosso intervalinho, mas é bem correndinho tudo e eu volto já.
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2: Voltei, pessoal, 18 horas, um minutinho. Sejam bem-vindos aqui na programação. Sejam todos bem-vindos. Quem chegou por aqui foi o seu Alois. E daí, seu Alois, tudo certinho? Tudo certinho, seu Alois?
3: Oi, dona Oliane, tudo bom?
2: Hello!
3: Você escutasse com a música? O que tem a rosa? É dos mil.
2: O que tem a rosa?
3: Essa música vai lá pra dona Marli. Lá pro seu Nil, pro meu amigão, que vocês estão mexendo com fumo. E lá pro seu Luiz, pra dona Neiva, e lá pro Majestão, e pro seu Capricho. Eu toco a música, tô ouvindo o programa, então falando, a minha não janta lá. Tudo de bom!
2: E tudo de bom, já tá lidando com a janta, bicho velho, já tá lidando com a janta, escutando o programa, coisa boa, seu Aloysio. Janina Cloda, falar.
4: Oi, Loriana, se puder, que a Josefa Chico pede pra você tocar a música pra ela. Porca Véia, Rosa Branca e Mocinhas da Cidade. Se você puder, tá bom? Senão não precisa, tá bom? E mandei então música pra Josefa Chico, manda abraço pra Josefa Chico, manda abraço pra todas as minhas amigas e manda abraço pra todos os meus amigos. Ah, esqueci de falar, se você. Se a Josefa Chico for atendida em alguma música, né? Se puder, né? E ela agradece, tá bom?
2: Sim, hoje eu vou colocar Rosa Branca, então, dona Janina. Rosa Branca, aqui na fila. Abraço, dona Janina, dona Josefa, Chepco, Edmilson, fala.
5: Boa tarde, nossa amiga Loriane, tudo beleza, tudo tranquilo? Hello. Queria tocar a música dos filhos do Rio Grande, Não Deixe a Gaita Parar. Para nós que vamos iniciar o mate. E eu vi o seu programa, essa música queria oferecer para todos os seus amigos, para você e toda a sua família, para a Eliane Darati, para a família dela, para o seu Luiz Carlos, dona Ney, para o seu Alois Lafort, para o Dionísio do Pinhalzinho, para o Polaco Majuscão e para o Giovanni, beleza? Quem oferece é a Marli e o Edmilson do Panhaque, aqui da Veracruz. Um forte abraço e tudo de bom!
2: Bem que eu tava estranhando, que o meu pessoalzinho tá demorando para chegar, tá demorando porque começou de volta... Como que é a palavra? Me sumiu a palavra. Não é safra, não. É época de plantar fumo, né, gente? Existe uma palavra específica, mas não vou conseguir lembrar. Chegou a... Não sei, gente, existe uma palavra aí, mas eu não sei o que é que chegou. Calma aí. É temporada que fala? Não é temporada, calma aí. É temporada, ó. Temporada significa um período de tempo. É uma coisa, vamos chamar temporada. Chegou a temporada de plantação de fumo aí, gente. Aí por isso que o pessoal tá demorandinho, tão demorandinho pra chegar, Ó, a Jane Oliveira também já chegou por aqui. Boa tarde, dona Jane Oliveira. Seja bem-vinda. Tá digitandinho ainda. Vamos ver a mensagem dela, daí a gente vai pras músicas. Um vaso de flor ou um martelo? É o palpitinho dela, vamos ver? A respostinha está...
6: Ai, que ódio!
7: Errou!
0: Mas é um inferno!
2: Errou, dona Jane! Um abraço pra você, dona Jane! Seja bem-vinda! Agora, então, é pedido do seu Alois, eu que tenho a rosa. A pedido da dona Janina pra dona Josefa Chepco, rosa branca e... Pro Edmilson, dona Marli, não deixa a gaita parar a gente, ignora minha voz, pelo amor de Deus, que tá tenso o negócio aqui, ó. Então vamos com o que tem a rosa, os mirins.

através dessa música, queremos fazer a nossa homenagem, por sinal muito merecida, a todos os nossos colegas gaiteiros, cada um no seu estilo, na sua maneira de atuar, mas sempre levando alegria nos fandangos por aí afora. Aragaita, gaiteiro!

Acorda, violeiro, aqui na programação, 18 horas 21 minutinhos, sejam todos bem-vindos, pessoal, fiquem todos à vontade para mandar sua mensagem, pedir a sua música favorita, participar da nossa brincadeirinha, WhatsApp 3542-1832, intervalinho correndo tudo, pessoal, e eu já volto.

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0: 33 minutinhos. Sejam bem-vindos aqui na programação. Vamos ver quem já chegou por aqui. Sandra disse: é um clipe ou um grampeador? Um clipe ou um grampeador? Sua respostinha está...
1: Ai, que ódio!
0: Errada, Sandra. Abraço pra você, obrigada pela audiência. Sirlene, oi, Loriane. Meu palpite é vassoura ou pá de lixo? Vamos ver? Sua respostinha está...
1: Ai, que ódio!
0: Errado. Errou, Sirlene. Abraço pra você, Sirlene. Edemilson por aqui de novo, fala.
2: Mãe, gostaria de ouvir a música do Chitãozinho Chororó. Alô? Só para ouvir. É a Marli Stepanyak de Veracruz. Um grande abraço pra vocês aí.
0: Alô? Calma aí. Chitãozinho. Tá na fila, abraço de Milson Marli, Dona Zulmira. Boa tarde, Loriane, tudo bem? É um grampeador ou um rodo? Um grampeador ou um rodo? Sua respostinha está...
1: Ai, que ódio!
0: Errada, Dona Zulmirinha. E daí, Dona Zulmira, tudo certinho? Tudo dominado, Dona Zulmira. Seu Luiz Carlos lá de Floripa.
3: Boa noite, minha amiga Dona Oriane. Hello. Tudo bem? Aqui é o seu Luiz, queria pedir uma música pra nós aqui, pro seu Edenilson, pra Dona Marli, pro Polaco Margetão, Antônio Jorge Pastiuk, meu primo Geraldo Melo, seu Alois, seu Bandachescão, seu Juliano, seu Giovanni, e agora vai pra minha sobrinha aí, né? Pajô, Adriana, Alexandra, Clarice, Karen e a Paula, minha irmã Inês, Dona Neiva, pra Dona Oriana e Dona Liane, pra Dona Rosé Chebes, pra Dona Rosa Tocolotti. Toca pra nós aí.
0: Qual a música?
3: A música do Walter Moraes, Buchincho, né? Eu esqueci de falar da música, pedi um monte de coisa e esqueci da música. Aí, o meu partido ali, vou dizer que é um óculos de sol do Camelô.
0: Buchincho... Calma aí.

0: Tá na fila, tá na fila. Que é o palpite dele, gente?
1: Vou dizer que é um óculos de sol do camelô.
0: Óculos de sol, óculos de sol. Sua respostinha está...
2: Ai, que ódio!
1: Errou!
0: Mas eu compro só óculos de sol barato, tá, gente? Ih, se tem uma coisa que eu não gasto dinheiro é com óculos de sol caro. Mas quando eu vejo alguém com óculos de sol caro, eu quero tirar uma fotinho, pelo menos. Eu sempre coloco pra tirar uma fotinho. Mas eu dizer que eu vou comprar, não. Não compro. Nem que eu tenha dinheiro, não compro. Dani, escova de cabelo ou uma caneta? Da Larissa, um relógio ou um carregador de celular? Sua respostinha está...
2: Ai, que ódio!
1: Errou!
0: Abraço, Nani, Larissa! Sejam bem-vindas, sejam bem-vindas! Tamiris! Olá, amiga, é um borrifador de água ou um aspirador de pó? Vamos ver? Sua respostinha está...
2: Ai, que ódio!
1: Errou!
0: Errou, Tamiris! Um abraço pra você, Tamiris! Márcia, boa noite, Márcia! Seja bem-vinda aqui na programação! Um abraço pra você! Reginaldo! Boa noite! Toque a música Viola Caipira! Vamos lá! Viola Caipira. Tá na fila, seu Reginaldo. Seja bem-vindo. Nem venha, Elizabeth. Nem venha, que eu já sei que a Eliane já tocou essa música pra você aí, ó, no programa dela. Você tá de sacanagem, você tá de sacanagem, né, dona Elizabeth? Eu tava, bem na hora que eu tava ali, a Eliane falou, vou tocar essa música aqui, ó, pra Elizabetinha. Ana Maria Borcati, oi, Lore. Opa, quase que não saiu. Oi, Ana Maria, seja bem-vinda, Ana Maria. Ana Maria... Deixa eu namorar a sua filha. Vou colocar essa música hoje, gente, pra nós ouvir. Como que é o nome dela? Eu vou digitar uma frase completa aqui, gente. Seja o que Deus quiser, que eu nem sei o nome dessa música. Nossa, é Dona Maria. É Dona Maria o nome da música. Vamos lá, vou colocar por primeiro, que eu nunca peço música aqui nesse programa, só vocês. Me dê espaço aí, ó, pra mim colocar minha música. Lá, palpite, é um vaso de flor. Sua respostinha está...
2: Ai, que ódio!
0: Errou, Ana Maria. Sirlene, lâmpada ou uma tesoura? Lâmpada ou uma tesoura? Sua respostinha está...
2: Ai, que ódio!
0: Errou! Pessoal, não vou judiar tanto de vocês nessa brincadeira. Vou passar uma dica boa. Então, a dica 1 é... Calma aí, só deixa eu ver mais um palpite aqui pra não ficar nenhum pra trás. A da Luísa. Oi, amiga, meu palpite é um abajur ou um tapete. Toque a música Buju dos Bailes. Pra todos os ouvintes. Obrigada, amiga. De nada. Eu que agradeço a sua participação, dona Luísa. Deixa eu só colocar a musiquinha dela aqui. E daí eu já vou passar a nova dica. Vou passar uma dica bem boa. E o palpitinho dela é abajur ou um tapete? respostinha está...
2: Ai, que ódio!
0: Errou! Só deixa eu colocar aqui em não lidas pra ver se ficou alguma pra trás. Que às vezes, olha lá, ficou seu Alois pra trás, esquecido, mãezinho, fala!
3: Oi!
0: Hello!
3: Dona, dona Oliana!
0: Hello!
3: Eu já tocar outra música, se dá tempo, né? Acho que vai dar tempo, nem essa tosse. É cigana pipoqueira, é só pra mim ouvir, tá? Tudo de bom!
0: Cigana feiticeira. E vocês não vêm me passar conversa aqui. Hoje eu ouvi o programa da Eliane e vou ficar marcando tudo aqui. Música que vocês pediram no programa da Eliane, se vim pedindo o meu aqui, ó, vou falar não. Negativo, negativo. Cigana. Cigana feiticeira. Tá na fila. Daí vocês vão falar assim, ai, mas por que não pode pedir duas vezes? Não sei, gente, acabei de inventar isso. Acabei de inventar, só uma vez por dia escutar uma música, só uma vez por dia. Acabou-se que era doce. Ah, deixa eu falar da dica. Pessoal, a dica é a seguinte. Ó, o mesmo sistema que eu falei aquela vez da brincadeira. Pode ser usado, tá? Nada contra. Pode ser usado por homem, porém, é mais usado pelas mulheres, tá? Pode ser usado por homens, mas geralmente que eu vejo, é mais usado pelas mulheres. A dica é essa, tá? Tá bom, pessoal? Vocês entenderam? É esse objeto... Esse objeto é... Deixa eu pegar a música do seu Luiz, que chegou agora. Que, ó, chegou, caiu de paraquedas aqui, ó, bicho velho. Morena misteriosa. Já vou colocar na fila pra não ficar enrolando. Vocês entenderam, pessoal? Esse objeto não é um item de cozinha. E ele pode ser usado por homem ou por mulher, porém, que mais, é mais usado por mulheres, tá? Calma aí que tô colocando a fila. Então vamos de musiquinha. Foi dada a largada pro segundo palpitinho. Agora aqui na programação, Dona Maria.
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0: Valeu, Jorginho.
1: Valeu, cara.
0: Agora foi,
1: papai. O que você fez com a dona Maria pela
0: tua casa? Deixa eu namorar sua filha, dona Maria. Fala comigo.
1: Jorge Thiago Bravo.
0: É nóis. Valeu, papai.
1: Obrigado.
0: É nóis.

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0: Sertão, 19h10. Sejam todos bem-vindos. Intervalinho, eu volto já.
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3: Voltei, pessoalzinho. 19 horas e 19 minutinhos. Sejam bem-vindos, sejam bem-vindos aqui na programação. Vamos ver quem mais por aqui. Jane Oliveira disse: um anel ou uma pulseira? Sua respostinha está...
4: Ai, que ódio!
3: Errou, Jane! Seu Sérgio Bosque, boa noite, se puder tocar a música Joinha do Coração, Joinha do Coração. Anel ou pulseira? Aqui em casa é o contrário as coisas, gente. Eu não gosto de usar pulseira ou corrente, essas coisas. A Juliana adora, Juliana e o Adrian. Cheio das correntes, os bichos velhos. Relógio, pulseira, os bichos velhos são... Eu não gosto, gente, de usar essas coisas, me irrita. Joinha do Coração. Vamos lá. It feels like... É bom que vocês perguntaram, né? É bom que vocês perguntaram, seu... Mas, enfim, assuntos aleatórios que ninguém quer saber. José Olixê, boa noite, palpite. Barbeador. Barbeador ou secador de cabelo? Vamos ver. Ai, ai. Sua resposta está...
4: Ai, que ótimo!
3: Ai, a mulher nem tem barba, a mulher tem barba. Pra usar barbeador, seu José Olixei. Mas tem que concordar que a mulher usa mais. Sirlene, secador de cabelo. Já foi, acabou de sair.
5: Errou!
3: Ai, gente, vocês me matam de dar risada. Cadê a Inês Kaminski? Oi, Lori, acho que é secador de cabelo ou chapinha. Palpite da Mirella, bolsa ou uma lixa de unha. Sua resposta está...
4: Ai, que ódio!
3: Errou, Inês! Mirelle, abraço pra vocês. Luísa, meu palpite é um piercing ou um brinco. Do Joacir, uma pulseira ou um anel.

0: não dá nada. Mas esmalte, ó. Eu falo esmalte e já vem aquele cheiro. O cheiro é como se tivesse um esmalte aqui pertinho de mim. Zumira, oi Loriane, é base de unha ou uma lixa de unha? Sua respostinha está...
1: Ai, que ódio!
0: Errou, dona Zumira! Errou, dona Zumirinha! Fala, seu Luiz!
2: Boa noite, dona Oriane! Ah. Vou pedir mais uma música aqui pra dona Neiva agora.
0: Chegou?
2: Dona Magalhães, meu amor voltou. Eu já pedi pro Juliano, ele tocou. Se você não quiser tocar do Léo Magalhães, meu amor voltou, toca do Corpo e Alma, Jô Te Amo, Jô Te Quero. E o palpite dela,
0: tá agradando.
2: Ela disse que é brinco, e o meu é piercing. Vai fazer o Pix agora.
0: Só que não, seu Liso, ó pra você.
2: Errou!
1: Ai, que ódio!
0: Agora ele tá agradando, nem acredita, dona Neiva, nem acredita, agora ele tá agradando, a terça-feira... Tá agradando, meu amor voltou, mas na sexta-feira era só pinga e foguete, ele e o Pelé. Ele e o Pelé, ele passou até o contato da rádio, eu tenho provas, dona Neiva. Até o Pelé participou aqui, ó, tá tudo guardado, tudo arquivado. Tudo arquivado. Polaco, fala.
3: Boa noite, Loriane.
0: Hello, hello.
3: E o toque pra nós ouvir aí, do Porca Véia, Alma de Gaiteiro, beleza? Ofereço pro seu Luiz, pra família dele, pro seu Aloise, pro seu Pachuc lá, o Antônio Pachuc, pro seu Edmilson, mãe dele, pro Bandancheski, pra você, pro Juliano, pro Gael e pra todos que estão na audiência aí desta programação nota 10 aí, beleza? Abraço!
0: Beleza, um abraço, seja bem-vindo aqui na programação. Edmilson, fala.
4: Eu poderia tocar a música do Leonardo, Rola Pim, pra nós aí que estamos tomando uma cuba na escuta, né? Tomar uma cuba e tirar a canseira de hoje, né? Que hoje foi meio puxado o serviço, tava lidando com partindo lenha, né? Pra queimar nas estufas, né? Mas não foi fácil, agora já tira a canseira com esse copo de cuba, né? Tudo de bom!
0: Tudo de bom! Tomar um banho, descansar, deitar na cama para tirar a canseira. O senhor não quer às vezes, senhor Edmilson? Não quer às vezes? Fazer do modo tradicional de descansar não funciona pra vocês, certo, né, ô pingu saiada, velho? Ana Maria Borcate! Uma parede de barbear ou uma pinça? A respostinha está...
2: Errou!
1: Ai, que ódio!
0: Errou! O seu Luiz falou um negócio que eu fiquei pensando. Eu fiz uma brincadeira com a Elizabeth e eu esqueci de colocar a música dela de verdade aqui, mãezinha. Mas eu sei qual que é. Calma aí. Elisa! Elizabethinha, ela tá na escuta. Ih, essas horas ela nem tá mais aí, gente. Virou beijo, mas em todo caso eu vou colocar aqui, ó, pra mãezinha. Melô do gago. Tá aí. Heraldo! Boa noite, Anne. Meu palpite é telefone ou televisão. Música, Henrique e Juliano, Amor dos Outros. Vamos tocar. Vamos procurar aqui. Ih, gente do céu, agora com tanto de música que tem aqui, não sei se vai dar tempo de tocar todas, tá, pessoal? Tempo tá curto pra nós, tempo tá curto. Danarurarura. Vamos lá, tá na fila. Vamos ver o palpitinho dele. A respostinha está...
1: Ai, que ódio!
0: Errou, seu Heraldo. Nani, oi! Absorvente é literalmente usado mais por mulheres, né? Ou salto alto. A Larissa acha que é um prendedor de cabelo ou um óculos escuro. Sua respostinha está...
1: Ai, que ódio!
0: Errou! Lembrando, pessoal, tá? Que nada contra. Que é, eu sou homem, uso alto. Nada contra. nada contra, fica à vontade.

0: vontade, tá? Só, a brincadeira é só assim, ó, quem mais usa, mais usado por mulheres, tá? Pessoa mais usado por mulheres. É, Shirley Roguski, boa noite, Lori, acho que é creme de mão. Toca a música Teodoro Sampaio pra nós. Vamos tocar. Teodoro Sampaio, quer dizer, vou colocar na fila, não garanto nada, dona Shirley, que tá apurado aqui. Tá apurado o sistema. Tocar é mentira dela, que foi a primeira que apareceu aqui. Vamos ver os palpitinhos. Sua resposta está...
1: Ai, que ódio!
0: Dona Shirleyzinha! Reginaldo mandou o suquinho mágico dele. Se possível, toque moletom. Vamos colocar mais essa, gente, mais encerrada aí os pedidos, que não vai, realmente não vai dar tempo de tocar. As próximas não tem como colocar, tá, pessoal? Moletom. Lua Pereira. Aí, fechou o pacote, fechou o pacote. Agora só vamos ver as mensagens. Janina Coloda. Boa noite, Janina.
2: Boa noite, Loriane. Vou falar um tchau adiantado. Senão depois pode dar algum imprevisto. Não posso falar tchau, mas eu tô escutando. Então, boa noite, que você tenha o resto do dia abençoado, que Deus te abençoe, fique com Deus, tudo de bom pra você, que você tenha uma noite abençoada, que Deus abençoe a noite, os anjinhos que protejam, todos os anjos, todos os santos, São José, Nossa Senhora, que Deus cuide de você, que Jesus cuide de você, que todos os santos cuidem de você e todos os anjos cuidem de você. É, um abraço e um beijo, é, um abraço pra você, pro Gael, pro Juliano, tá bom? Mas tô escutando.
0: Um abraço, dona Janina, obrigado pelo carinho, dona Janina. Uma boa noite, bom descanso pra você também. Rosiana disse... caneta, é que eu não coloquei a outra dica, tá, pessoal?
3: Errou!
0: Por quê? Porque eu tava criando a imagem aqui, ó, que tava difícil, gente do céu, que dificuldade que tá ultimamente esse GPT aí, ó, que era pra ser inteligente, demora uma eternidade pra entender o que a gente quer que ela crie, dá vontade de dar uns petelecos.
4: Barbaridade, guria, não é que eu esqueci de pedir a música pro meu amigo Pelé, agora você vai ter que tocar a música pro Pelé. No fogo de chão, saudade do Paraná, toca pra ele, deve estar escutando lá e me xingando. Esse lazarinho, tu não pede música pra mim agora, porque a mulher mortou, tá aí, ele não vem nem tomar cachaça comigo. Mas toca aí, saudade do Paraná.
0: Olha, mas é bem isso.
4: É uma peruca.
0: Mas é bem isso mesmo, seu Luiz, ele deve estar com raiva.
3: Errou!
1: Ai, que ódio!
0: Errou! Eu particularmente tenho um ranço de pessoa que sozinha é tão querida, daí chega perto do parceiro, nada mais presta, esquece do mundo, nem conversar não quer, mas dá vontade de dar uns peteleco bem dado pra aprender a ser gente. Jane Oliveira, creme corporal ou batom? Sua respostinha está...
1: Ai, que ódio!
0: Errou! Jane, Reginaldo mandou um belezinha. Noemi, boa noite, meu palpite é bolsa ou maquiagem? Vamos ver, Noemi. Sua respostinha está...
1: Ai, que ótimo!
0: Errada! Um abraço, Noemi! Seja bem-vinda, Nani! A Larissa acha que é creme hidratante ou cartão de crédito. Arrasou, Larissa! Arrasou! A Nani acha que é um perfume ou um chapéu. Vamos ver... A respostinha está...
1: Ai, que ódio!
0: Errou! Um abraço pra vocês! Um abraço! Um abraço! Tamires, guarda-chuva ou carteira? A respostinha está...
1: Ai, que ódio!
0: Errou, Tamires! Luísa... Reloginho. Vamos ver. Sua respostinha está...
1: Ai, que ódio!
0: Errada! Sônia! Alicate de cutícula ou... Não, primeiro palpitinho só. Alicate de cutícula. a respostinha está...
1: Ai, que ódio!
0: Errou! Errou! E dona Lúcia Seretini disse... Boa noite, Loriane. Meu palpite é meia calça, secador de cabelo... E é a Vera Lúcia Seretini do Lajadinho. Vamos ver... Sua respostinha está...
3: Errou!
1: Ai, que ódio!
0: Gente, não liguem que eu tô dando risada, porque cada coisa que vocês mandam, eu fico imaginando um homem. E, na verdade, tô imaginando o Juliano. Agora falou meia calça, já imaginei o Juliano meia calça, bolsa, batonzinho no bicho velho, vou tacar o batonzinho no bicho velho, o que mais? Um salto alto. Que graça, gente. Ai, meu Deus do céu. Essa brincadeira tá boa. Vamos de música. Essa aqui é a pedida da Elisa. Elisa, cadê você, Elisa? Tá aí ainda ou sumiu? Bota a musiquinha.

0: E rola pinga, pessoal. Não vai dar tempo de terminar essa música aqui, não. Vou ler as nossas últimas mensagens. E acabou, se quer doce. Acabou, se quer doce, gente do céu. Sônia de Cândido disse... Tiara ou hidratante corporal? Sua resposta...
1: Errou!
2: Ai, que ódio!
0: Errada. Encerradas as participações, tá, pessoal? Tá, Igoraz? É uma sobrancelha feita. Que é isso, uma sobrancelha feita? Vamos ver. Sua respostinha está...
1: Errou!
2: Ai, que ódio!
0: Errou! Seu Arildon disse, boa noite, Loriane, tudo bem? Meu palpite é... Meu palpite... Calma aí. Ah, vou dar o palpite da minha irmã, Creme, um creme de rena, aquele de fazer na sobrancelha. Sua respostinha está...
2: Ai, que ódio!
0: Errou! Sirlene disse, garrafa de água ou bolsa de remédio. Sua respostinha está...
1: Errou!
0: Fala, Edmirs.
3: Eu e a mamãe estamos desejando uma abençoada noite para você e toda a sua família. Durma com Deus, anjinhos, e até amanhã, se Deus quiser. Um forte abraço e uma abençoada noite para vocês. Tudo de bom.
0: Amém, Jesus. Abraço. Uma boa noite para vocês também. Tamires Pantufa. Errou!
1: Errou!
2: Ai, que ódio!
0: Errou! Luiz Carlos mandou um link aqui do negócio. Eu achava que era a Dona Neiva que mandava pelo outro... Pelo WhatsApp, aquele que era dos dois juntos, que vinha uns videozinhos do TikTok, mas é o seu Luiz, porque ele manda pelo dele também. Itanael, seja bem-vindo, seu Sérgio Bosque disse... Obrigada pela música, boa noite, bom descanso. E Ivanir disse... Boa noite, é um brinco. Ivanir, não vou conseguir ler seu sobrenome, não. Vamos ver se é isso, sua respostinha está...
1: Errou!
2: Ai, que ódio!
0: Errou! Pessoal, deixa eu só colocar aí não lidas pra ver se não ficou alguma pra trás aí. Não, consegui ler todas. Pessoal, vou ficando por aqui, deixo aqui meu beijo, meu abraço. Eu já vou ir um pouquinho antes, pessoal, porque tem muita propaganda que agora eu não venço mais tocar essas propagandas aí. E pra dar um tempinho também pro pastor, hoje é terça-feira, pastor... Everaldo, tá, pessoal? Que vai vir aí na programação com vocês. Então, abraço, beijo, com Deus, pessoal. Obrigado pela audiência. Até amanhã, se Deus quiser.
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2: À espera. Às vezes esperamos demais para dizer palavras de perdão. Às vezes esperamos demais para expressar gratidão. Às vezes esperamos demais para dar uma palavra de ânimo. Às vezes esperamos demais para oferecer consolo. Às vezes esperamos demais para estender a mão a quem precisa. Às vezes esperamos demais para dar amor. Às vezes esperamos demais para abrir o coração. Às vezes esperamos demais para deixar Deus operar. Deus também está esperando, esperando que paremos de esperar.
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2: A melhor notícia. Certamente ficaríamos felizes se ouvíssemos que o preço da gasolina baixou, que a violência acabou e que foi descoberta a cura para a AIDS e o câncer, que as drogas não existem mais e que o desemprego faz parte do passado, que o salário vai aumentar e que a felicidade e a paz imperam por todo o planeta, que as fatalidades e tragédias não mais acontecem e que os problemas acabaram. Realmente seria muito bom que isso fosse verdade, mas nem tudo que gostaríamos de ouvir é somente um sonho. A melhor notícia é: não fomos abandonados neste mundo cheio de problemas e pecados. Jesus voltará e colocará um fim na dor, nas lágrimas e no sofrimento. A paz e a felicidade serão eternas para os que confiam nele. Não espere mais. Aceite Jesus e garanta o seu futuro.
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0: Muito boa noite a todos os nossos amigos, 20 horas e 9 minutos, obrigado pelo carinho da audiência, que maravilha, que benção, que maravilha, mais uma terça-feira, estamos aí para levar até você a palavra de Deus, 20 horas e 9 minutos, e atenção, você que vai estar mandando a sua mensagem de texto e participando também do programa hoje. Nós temos aqui, vamos fazer um sorteio no final do programa. Se for um homem que ganhar, vai ganhar uma camiseta. E se for uma mulher, vai ganhar também uma camiseta feminina ali. 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Tá aí, ó, um abraço à nossa amiga Cláudia, também o Ivan, o Francisco, toda a família, sempre ligadinha conosco. Obrigado, Cláudio, obrigado, Ivan, obrigado, Francisco. Deus abençoe a vida de vocês. Tá aí, participe, mande a sua mensagem de texto, tem sorteio no final do programa. Que maravilha, que benção, 20 horas e 10 minutos, nossas irmãs do Círculo da Oração estão ali na igreja, hoje é um dia de confraternização, elas estão ali comendo, se confraternizando ali com as irmãs que fazem aniversário, que benção, que maravilha, deixamos elas ali, oramos e saímos correndo para vir para cá, para a rádio também. Nossas irmãs muito animadas, vencedoras em Cristo, sempre animadas, sempre alegre. Deus abençoe a vida das nossas irmãs. Participe, manda a sua mensagem de texto, vamos estar atendendo você com muito carinho. 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Quero mandar um abraço, meu amigo Samuel. Alô, Samuel, Deus abençoe. Samuel Paz Castilho, toda terça-feira está ligadinho conosco. Deus abençoe, meu amigo, ouvinte de todas as terça-feiras. Nossa irmã Roseli aí de Paulo Frontin, Deus abençoe a vida de vocês. Irmão Orlando Sopa, irmã Isabel, Deus abençoe. Ronaldo Ferreira e família. Alô, Diácono, irmão Josias e a Samu, toda a família também. Obrigado pelo carinho. Irmão Celso e a Chaque, irmã Claudete e a Glauciane. Deus abençoe a vida de vocês. Clederson Creveluc, a família. Creveluc, alô, Deus abençoe a vida da irmã Ivete, toda a família que estão ligadinhos conosco, meu amigo Daico. Eita, bênção de Deus, que maravilha, que bênção, você está ouvindo o musical evangélico. Já vamos ouvir aqui um louvor com Gerson Rufino, a existência de Deus, e queremos oferecer a todos os nossos irmãos que estão na escuta do musical evangélico nesta noite maravilhosa. Não sai daí, vamos juntos até as 22 horas.
1: A existência de Deus. Existem pessoas que não creem na existência de Deus. Porém, quando um pássaro canta, Deus diz: eu estou aqui, mas o homem não ouve. Trovões e raios aparecem no céu e o homem não nota. Deus faz um milagre e uma vida nasce, mas o homem não repara. E ainda diz: se existes, deixe-me vê-lo. E estrelas brilhantes aparecem e o homem não percebe. Então clama dizendo: toque-me. Uma borboleta pousa no seu ombro, mas o homem a espanta. Deus está em todos os lugares, até nas coisas que nem imaginamos. Abra os

0: Maravilha, bênção de Deus, Lauriete, este é o Deus dos deuses, que bênção, que maravilha. Vamos tocar aqui já mais algum louvor aí, na verdade, nosso amigo Rogério. Alô, Rogério, Deus abençoe sua vida, obrigado pelo carinho da audiência. Deus abençoe a vida de todos vocês que estão ligadinhos conosco nesta noite maravilhosa. O Rogério está pedindo um louvor aqui. Ore mais. Vamos orar por vocês. Está pedindo oração pela família. E vamos orar mais também. Pode deixar com nós, Rogério. Boa noite, a paz do Senhor. Podia tocar o louvor. Ore mais. É o Rogério da Vila Carolina e peço oração por minha família. Obrigado. Tenha uma boa terça-feira. É pra nós, amém, glória a Deus, bênção de Deus, pode deixar, já vamos marcar aqui o nome de vocês aí para participar, também aí no final, aí está concorrendo a uma linda camiseta masculina ou feminina, né, depende de quem ganhar, vamos lá, deixa eu ver aqui quem mais que está conosco. Deixa eu ver quem mais que está conosco, Oziel. Alô, Oziel, Deus abençoe sua vida. Faz o seu Moziel, uma Lucicléia, Ana, irmã Nair, Deus abençoe a vida de vocês. E Oziel está pedindo um louvor, ele está aqui já na ponta agulha para nós tocar. Gerson Melo, volte, meu irmão. A Glauciane e a Chac também está ligadinha conosco. Alô, Glauciane, Deus abençoe a sua vida. Ela está pedindo o hino Apocalipse. E ela está oferecendo então para o seu pai, sua mãe, para toda a família. Vamos colocar seu nome aí, Glauciane, deixa com nós, um abraço, Deus abençoe a vida de vocês. Quero mandar um abraço para a família Rutchensky, meu amigo Zeno, também toda a sua família que estão ligadinha também sempre conosco. Deus abençoe a vida também do nosso amigo César Schmick, Deus abençoe sua vida, obrigado pelo carinho da audiência. O Rogério está dizendo aqui, põe mais um brinde de R$30. 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Vamos colocar aqui, você vai ter dois prêmios, então vão ter dois sorteios aí. Obrigado, Rogério, obrigado, família. Deus abençoe a vida de vocês, obrigado pelo carinho da audiência também. Deixa eu ver aqui nossa amiga Márcia Maia, boa noite, Deus abençoe sua vida, obrigado. Também o Sérgio de Bosque aí da Vila Carolina, ligadinho conosco. Eita, povo abençoado, né? Eita, que maravilha, que benção. Alô, nosso amigo Samuel, ô Samuel, oi Samuel, meu amigão. Deus abençoe Samuel Paz Castilho, ligadinho conosco todas as terças-feiras. 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Alô, Diego, Deus abençoe, Didi, Deus abençoe a vida da Kelly e toda a família. Eita, povo abençoado, sempre nos ajudando, sempre nos apoiando. Pastor Silas, irmã Ruth, Deus abençoe a vida de vocês, obrigado pelo carinho da audiência. Irmão Timóteo, Deus abençoe, irmã Ziza, sempre ligadinho conosco também. Nós queremos louvar a Deus pela vida de vocês. Eu só quero adorar, deixa nós adorar. Eita, que maravilha, que benção, que benção, que benção. Quero convidar a fazer um convite especial para vocês. Vem aí nesta quinta-feira maravilhosa, quinta-feira é mais um dia, o sexto passo da campanha. Na próxima vai estar fechando a nossa campanha, nosso amigo evangelista Mondalcio, boss aí de Paulo Frunti, e nesta quinta-feira agora vai estar pregando o nosso amigo presbítero irmão Valdinei, que está pastoreando lá em São Mateus a igreja na congregação Vila Marli. Deus abençoe, irmão Valdinei, vai estar aqui orando por libertação, por cura. Irmãos, Deus usa muito o Valdinei, venha conosco e eu tenho certeza que vai ser uma bênção de Deus. E eu quero convidar você também para você estar conosco, na verdade, aqui, só quinta-feira na Vila Carolina. Sábado não tem culto e daí nós tem escola dominical, né? Mas essa semana é tudo na sede, sábado e domingo, o grande congresso do campo aí de de, né, de jovens do campo, então nós vamos estar fechando a nossa igreja e vamos vir todos nós ali para a sede. Olhe mais, é o louvor que nós vamos tocar agora a pedido do nosso amigo Rogério e toda a sua família.
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Maravilha, 20 horas e 36 minutos. Você está ouvindo o louvor Apocalipse com Damares. Nossa amiga Glauciane pediu esse louvor. Também está ligadinho conosco nossa amiga Suzy. É, boa noite, na paz de Jesus. Toca a música A Jesus, de Juliane Souza, para todos que estão na escuta. E que Deus venha abençoar a todos. Obrigado, Suzy. Deus abençoe sua vida. Obrigado pelo carinho da audiência. Já está na ponta da agulha. É o próximo louvor que nós vamos tocar. É, boa noite, a paz do Senhor. Quero ouvir o louvor com Silvan Santos. Eu vencerei. É a Maria, Deus abençoe Maria, sua vida, obrigado pelo carinho da audiência, já nós vamos estar tocando então para vocês. É os próximos louvores que nós vamos estar tocando aí então, é A Jesus, né, com Juliane Souza e também esse louvor aí com Silvan Santos, Eu Vencerei.

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2: A grandeza de Deus. Deus é grande em glória. Deus é grande em poder. Ele é grande em misericórdia, perdão, amor, justiça, benignidade e sabedoria. Deus é tão grande que a palavra de Deus diz que o céu é o seu trono e a terra o estrado dos seus pés. Ele é tão grande, mas ao mesmo tempo tão pequeno, que cabe dentro do teu coração. Deixe-o entrar.
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3: Muito bem, 20 horas e 42 minutos. Quero mandar um abraço ao nosso amigo Arildo. Alô, Arildo, Simone. Deus abençoe sua vida. Também a Mabê. A Mabê tá pedindo louvor. A alegria do Senhor é nós. Já tá na ponta da agulha aqui, Mabê. Vou tocar para você, um abraço, Deus abençoe. O Arildo, também a Massimone, o nosso amigo Lucas e Amanda e Amabê, e também o filho do Arildo, que de novo esqueci o nome. Um abraço para vocês, Deus abençoe, obrigado pelo carinho da audiência, que a bênção de Deus esteja presente sobre a vida de vocês. 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Um abraço, Arildo. Um abraço, família. Deus abençoe a vida de vocês.

Muito bem, 20 horas e 47 minutos. Já já nós vamos entrar em uma live no, pelo Facebook para nós estarmos falando um pouquinho da palavra de Deus nesta noite maravilhosa. Também quero mandar um abraço ao nosso amigo Cleverson, paz do Senhor Jesus Cristo, toca o banco vazio. Eu, Cleverson Creveluc, aqui da Vila Rural. Deus abençoe toda a família Creveluc aí da Vila Rural. Paz do Senhor, pastor Everaldo, toque o louvor, sou um dos 10 para nós daqui, da Vila Caroline, assina Josimar Fernandes, valeu, Deus abençoe, um abraço a todos vocês, Josimar, toda a família que estão ligadinho conosco nesta terça-feira de bênção.

Maravilha, bênção de Deus. Vamos tocar o louvor aí já já. Então, esse louvor é a alegria está no coração de Deus. Tá aí, Mabê, o seu louvor. Um abraço, Mabê. Deus abençoe.

Muito bem, 20 horas e 57 minutos. Tá aí, você ouviu este louvor aí, Banco Vazio, né? Louvor bonito, a qual nós tocamos aí pro nosso amigo que pediu esse louvor. É, estamos entrando em uma live, deu um probleminha aqui, caiu o negócio aqui, mas já se ajeitou de volta aqui, né? Já se ajeitou de volta aqui. E nós vamos se ajeitando para nós fazer uma live bem legal aqui, bem bonita, com nossos amigos que estão chegando agora, né? Estão entrando na, aí pelo Facebook. Deus abençoe a vida de vocês. Obrigado aí pelo carinho, né, da audiência. Que as mais ricas bênçãos de Deus esteja presente sobre a sua. Sobre a sua vida nesta noite maravilhosa, nesta noite de bênção. Queremos mandar um abraço a todos os nossos amigos que estão aí ligadinho conosco. Deus abençoe o pastor Marcelo. Pastor Marcelo aí de Jaguar e a Iva, irmã Maria, toda a família também. Deus abençoe a vida de todos vocês. Também nossa amiga Cauane Luz. Deus abençoe, Cauane, a sua vida. Obrigado pelo carinho da audiência, está ligadinho conosco também. Deus abençoe. Nós estamos colocando o nome de vocês aí para vocês participar de um sorteio. Já nós vamos fazer um sorteio. E estamos aí, Cauane, estamos aí com dois prêmios, né? Um prêmio, na verdade, aqui da do brechó da nossa amiga Cláudia, da 15 de novembro. Ela está aqui sorteando, está doando então uma camiseta masculina ou feminina, vamos ver quem vai ganhar, e também R$30 em compra na loja Vitória Presentes, ali do nosso amigo Rogério, a Jacinta. Deus abençoe a vida de vocês, obrigado pelo carinho da audiência, já colocamos o nome de vocês também. Então você que está nos ouvindo, irmã Francilene, alô irmã Francilene, Deus abençoe sua vida, lá do Rio Claro do Sul, Deus abençoe irmã Francilene. Também quero mandar um abraço ao nosso amigo irmão Vilmar, alô Vilmar, nosso irmão Vilmar, também a irmã Adriana, o Guilherme e também a Elisa, lá de São João do Triunfo. Deus abençoe sua vida, Deus abençoe a vida de todos vocês, obrigado. Obrigado pelo carinho da audiência, que as bênçãos de Deus estejam presentes sobre a vida de vocês. Irmã Aliteia Cornelo, alô, alô, alô, irmã Aliteia Cornelo, está ligadinha conosco também, nós louvamos a Deus pela sua vida. Sandra Leza, alô Sandra, Deus abençoe sua vida também, obrigado pelo carinho da audiência, a todos vocês que estão sempre ligadinhos conosco também, nós louvamos a Deus pela vida de todos vocês. Antes de nós começarmos a falarmos da palavra do Senhor, deixa eu convidar você para estar conosco nesta quinta-feira. Quinta-feira nós temos aí um grande culto da vitória, é o sexto passo da campanha, né? Nós estamos com uma campanha, se creres verás a glória de Deus. Essa campanha é maravilhosa e nós queremos convidar você para participar conosco. Vai estar pregando aí o pastor Valdinei lá de São Mateus do Sul, e ele vai estar orando pela sua vida, e você é o nosso convidado especial para estar conosco nesta quinta-feira. E sábado e domingo, o grande congresso de jovens aí do campo, aí na cidade de Malé, na nossa igreja sede, nós vamos estar todos nós juntos adorando a Deus. Pastor Marcelo de Oliveira, alô pastor Marcelo, Deus abençoe sua vida. A irmã Maria, paz do Senhor, Deus abençoe, pastor, a vida de vocês. Obrigado pelo carinho da audiência, que as mais ricas bênçãos de Deus esteja presente sobre a sua vida. Depois nós vamos tocar aqui o louvor, sou um dos 10 que ficou para trás. Temos aqui o nosso irmão Oziel, mandou mais alguns louvores. E já nós vamos estar tocando também mais alguns louvores para vocês. Mas antes eu quero estar falando um pouquinho sobre a palavra de Deus com você nesta oportunidade, com o tema O Preço da Nossa Redenção. Qual foi o preço da nossa redenção? Estamos na sintonia
começo de outubro estaremos aí em Malé. Olha, pastor Marcelo, que eu estou falando ao vivo aqui. Tem bastante gente escutando. Um abraço, pastor Marcelo, que maravilha. Vai ser um prazer receber o senhor aí, pastor Marcelo. Deus abençoe a vida de vocês. Obrigado pelo carinho da audiência. Também, irmão Celso e Elisete Silva, paz do Senhor, estamos aqui ouvindo, assistindo vocês aí em São Marcos. Deus abençoe. Um abraço, pessoal aí de São Marcos. Deus abençoe, irmã Maria Terezinha, paz do Senhor. Peço oração por toda a minha família. Vamos estar orando, irmã Maria Terezinha, deixe com nós. Vamos estar orando, com certeza Deus vai entrar com providência. Deus vai fazer um milagre sobre a vida de vocês. O preço da nossa redenção é o tema da mensagem a qual eu quero compartilhar com você nesta oportunidade. Nesta oportunidade maravilhosa que nós temos de estarmos juntos até as 22 horas. Primeira coisa que nós queremos compartilhar com você: o homem precisa ou precisava ser resgatado.